0: cidadão fazer a sua parte.
1: Vai ter a participação dos 27 governadores do estado, do governo federal, das agências reguladoras, das empresas de comunicação. Então, o que a gente está dizendo é que se você comprou um telefone sem saber que era roubado, mas comprou, você tem que procurar uma delegacia para entregar. Se você souber de onde você comprou, melhor ainda, porque a gente quer punir quem rouba, a gente quer punir quem vende, a gente quer punir o crime organizado.
0: Por meio do site ou do aplicativo do programa Celular Seguro, o cidadão pode verificar a procedência de um telefone celular, tendo em mãos o número IMEI, um código de 15 dígitos que é como se fosse a identidade do celular. Esse número pode ser encontrado na caixa do aparelho, atrás da bateria ou discando asterisco Jogo da Velha 06 Jogo da Velha. Nesse último caso, o código aparecerá automaticamente. Reportagem Natália Kozlik.
2: Novos equipamentos para o tratamento de câncer.
3: E aparelhos de ressonância para todas as regiões do país.
2: Investimentos de mais de 160 milhões de reais do Ministério da Saúde para ampliar o atendimento especializado no país.
3: O presidente Lula esteve hoje em São Paulo anunciando os investimentos.
4: O acelerador linear de alta tecnologia entregue ao Hospital Santa Marcelina, na zona leste de São Paulo, vai ampliar o tratamento de câncer na unidade. O equipamento é capaz de gerar raios-x precisos, exatamente no local do tumor, sem causar maiores danos no tecido saudável. O presidente Lula, que concluiu sessões de radioterapia este mês, destacou a alta tecnologia do equipamento.
1: A máquina que vocês vão fazer radioterapia aqui na Zona Leste é muito mais moderna do que aquela que eu faço em Brasília, e eu acabei de fazer 15 sessões de radioterapia. E nós não estamos fazendo favor. O que nós queremos é que, independentemente do lugar onde mora, independentemente da cor, independentemente da religião, todos têm direito a um tratamento igual, justo e de boa qualidade.
4: Também nesta terça-feira foram entregues aceleradores lineares em Fortaleza, Ceará, e em Sinop, no Mato Grosso. Em Sinop, que tem 500.000 de habitantes, a chegada do aparelho vai facilitar a vida de pacientes que percorriam até 1.800 quilômetros para receber atendimento em cidades como Cuiabá e Barretos. Já em Fortaleza, o acelerador linear vai para o Instituto do Câncer do Ceará, referência na região. A ampliação do cuidado aos pacientes com câncer é uma prioridade do programa Agora Tem Especialistas, que busca reduzir o tempo de espera por consultas, exames e cirurgias, incluindo os procedimentos radioterápicos. O ministro da Saúde, Alexandre Padilha, destacou as entregas dos aceleradores lineares em todo o país.
5: Nós estamos comprando nesses 3 anos 105 aparelhos, nenhum país do mundo está fazendo essa compra. Graças a essa expansão, todos os estados brasileiros têm agora um centro de radioterapia para cuidar da sua população. O último que faltava era o estado de Roraima, o equipamento já chegou lá, tratando a população inteira.
4: Durante o evento, Lula e Padilha assinaram ainda contrato que vai garantir a compra de 20 aparelhos de ressonância magnética para 15 estados. Os novos equipamentos contarão com investimento de 111 milhões de reais. Reportagem Graziele Bezerra.
2: Inaugurada hoje a primeira etapa das obras da nova Serra das Araras, na Via Dutra, no Rio de Janeiro.
3: O trecho de 4 quilômetros no sentido para São Paulo vai dar mais segurança viária e conforto para os motoristas e pedestres.
2: A inauguração contou com a presença do presidente Lula, que ressaltou a importância econômica do investimento para o estado.
6: Com investimento de 1,5 bilhão de reais, a nova Serra das Araras integra a modernização da Via Dutra. Com mais de 70% das obras executadas, o projeto deve aumentar a segurança e melhorar o fluxo de veículos. Nesta primeira etapa, foram liberados 4 quilômetros da pista de subida, no sentido São Paulo, com 4 faixas de rolamento e 8 novos viadutos. Segundo o ministro dos Transportes, Jorge Santoro, as obras resolvem um problema antigo da região.
7: Resolve um problema de uma rodovia que fica mais de 40 dias do ano fechada, se somar todas as interrupções que acontecem nela todos os dias, por acidentes. A ideia aqui é segurança, olhar as pessoas.
6: O trecho recebe cerca de 390 mil veículos por mês, sendo mais de um terço de carga. Segundo a ministra-chefe da Casa Civil, Miriam Belchior, os benefícios vão além da infraestrutura.
8: E a gente investe em infraestrutura que a gente chama econômica, mas também infraestrutura social. É aumentar esse tipo de investimento que melhora a economia brasileira e melhora a qualidade de vida das pessoas nas cidades.
6: O presidente Lula destacou os impactos da obra para o desenvolvimento econômico e a geração de empregos no estado.
1: Eu tenho certeza que o resultado dessa obra aqui vai significar mais desenvolvimento para o Rio de Janeiro, mais empresas para o Rio de Janeiro e mais emprego de qualidade para o Rio de Janeiro.
6: Ao todo, serão 16 quilômetros de extensão, 8 em cada sentido. A nova configuração contará com 4 faixas por direção, 24 viadutos, 2 rampas de escape, 3 passarelas, iluminação integral, monitoramento inteligente e cobertura 4G. Reportagem Luciana Colares de Holanda.
3: Um estudo divulgado pelo Ministério do Desenvolvimento e Assistência Social, Família e Combate à Fome apurou os resultados do Programa de Aquisição de Alimentos, o PAA, sobre a vida dos agricultores familiares.
2: E os números apontam aumento da renda de aumento de cerca de 30% na renda per capita das famílias.
3: E queda da permanência desses agricultores em programas de transferência de renda.
0: Agricultores familiares parceiros do Programa de Aquisição de Alimentos, o PAA, registraram aumento de até 30% na renda per capita. Além disso, estes agricultores reduziram até 57% a probabilidade de permanência no Cadastro Único, porta de entrada de programas sociais. Atualmente, 75% dos agricultores participantes do PAA, na modalidade compra com doação simultânea, estão inscritos no CadÚnico. Os dados são de uma pesquisa realizada pela Universidade Federal do ABC e pelo Centro Brasileiro de Análise e Planejamento. Os resultados foram divulgados pelo Ministério do Desenvolvimento e Assistência Social, Família e Combate à Fome, que é gestor do PAA. O secretário de Avaliação, Gestão da Informação e Cadastro Único, Rafael Osório, falou sobre o PAA como ferramenta de emancipação econômica dos agricultores familiares.
9: Então, acessando o PAA, esse agricultor familiar que está no Cadastro Único, ele pode investir na sua produção, ele pode vir acessar outros programas, receber assistência técnica e dessa forma sair de uma forma definitiva do Cadastro Único e da necessidade de ter apoio de programas sociais.
0: A pesquisa mostra que os beneficiários na modalidade compra com doação simultânea tiveram aumento médio de R$ 50,00 na renda per capita. Isso equivale a um crescimento de 30%. Entre os participantes da modalidade PAA Leite, o aumento foi de R$ 32,00 por pessoa, um avanço de 19% na renda destes produtores. A secretária de Segurança Alimentar e Nutricional do MDS, Lilian Raal, destaca a importância do PAA para a garantia de comida na mesa dos brasileiros e para a economia.
10: O recurso público investido no programa de aquisição de alimentos retorna com muitos bons investimentos para a nossa sociedade, para cada pessoa que participa, mas também para a nossa sociedade como um todo, ao promover a venda de alimentos, comprando da agricultura familiar, principalmente agricultores do Cadastro Único, povos e comunidades tradicionais, povos indígenas, incluindo, abrindo a porta do mercado da comercialização para muita gente que vinha ficando para trás, ao mesmo tempo mostrando para os municípios a importância das compras públicas da agricultura familiar e de ações de segurança alimentar e nutricional.
0: O ministro do Desenvolvimento Social, Wellington Dias, elenca como meta para o PAA alcançar uma quantidade maior de pessoas, tanto os que produzem alimentos quanto os que precisam deles.
11: mas é preciso uma jornada que possa alcançar maior escala e possa, a partir daí, colocar produtores e produtoras em condição de uma linha direto com o mercado. E, é claro, com isso, elevar a renda.
12: Em 2024, o PAA alcançou 3.334 municípios brasileiros. 84% deles relataram ampliação da busca ativa de agricultores familiares. 76% apontaram avanços na identificação de pessoas em situação de insegurança alimentar. 29% dos municípios realizaram levantamentos junto a povos e comunidades tradicionais, o que ampliou estratégias de inclusão desses públicos no PAA. 86% dos municípios consideram decisivo o suporte oferecido pelo governo federal para a execução do programa. Para acessar a pesquisa na íntegra e conhecer detalhes sobre o PAA, busque por gov.br/mds. Reportagem Érica Brás.
2: Pois é, e além de melhorar a vida dos agricultores familiares, o programa de aquisição de alimentos também ajuda a melhorar a qualidade da merenda consumida pelos estudantes de todo o país.
3: É que parte dos alimentos frescos comprados pelo PAA é destinada à alimentação escolar, que agora usa menos ultraprocessados.
2: E comida fresca, feita na hora, abre espaço também para a criatividade das merendeiras.
3: Hoje, o governo do Brasil premiou as melhores receitas preparadas por essas profissionais.
13: Tem receita que vai muito além do sabor, tem afeto, cuidado e uma vontade enorme de ver os estudantes bem alimentados. Foi assim que 55 merendeiras de todo o Brasil conquistaram um lugar entre as melhores receitas da alimentação escolar do país. A Vânia Patrícia, de Boa Vista, em Roraima, apostou no frango flambado com creme de abóbora, prato cheio de sabor e memórias da culinária local.
14: O prato foi aprovado pelas crianças, gostaram e pedindo para repetir mais.
13: Já o Evandro dos Santos, de Francisco Beltrão, no Paraná, levou para a disputa um yakisoba vegano, receita de tradição e sabor.
15: Na composição dele, macarrão, os legumes, que os alunos não tinham tanta saída com os legumes e verdura. Então, veio essa inspiração, vamos fazer alguma coisa com nossos legumes, com a nossa agricultura familiar, que geralmente está com produtos orgânicos.
13: As receitas estão entre as vencedoras da terceira edição do concurso Melhores Receitas da Alimentação Escolar, realizado nesta terça-feira em Brasília. A iniciativa do Fundo Nacional de Desenvolvimento da Educação, o FNDE, valoriza o trabalho das merendeiras que todos os dias ajudam a levar uma alimentação saudável, equilibrada e de qualidade aos estudantes da rede pública. Fernanda Pacobaíba, presidente do FNDE, lembra que o Programa Nacional de Alimentação Escolar repassa anualmente cerca de 6 bilhões de reais para garantir mais de 50 milhões de refeições diárias. Em 2023, após anos sem reajuste, o FNDE elevou os valores para a compra de merenda. Também subiu de 30% para 45% a obrigatoriedade para a compra direta de alimentos da agricultura familiar e restringiu ultraprocessados nas escolas.
16: Cerca de 3 bilhões de reais do orçamento total do programa vão ser destinados à agricultura familiar. Mais oportunidades para pequenos produtores, mais alimentos frescos nas escolas e mais desenvolvimento nos municípios.
13: Com foco em alimentos mais saudáveis, o Programa Nacional de Alimentação Escolar quer mostrar com o prêmio que o principal ingrediente está todos os dias no prato servido aos estudantes. O carinho de quem sabe que alimentar também uma forma de educar, um exemplo para os profissionais que fazem toda a diferença na vida das crianças, disse a primeira-dama Janja Lula da Silva, embaixadora da Aliança Global contra a Fome e a Pobreza.
17: São pessoas que conhecem os estudantes, as estudantes que acolhem com um sorriso, que oferecem afeto e oferecem também uma refeição saudável e ajudam a construir um ambiente escolar mais humano e acolhedor.
13: Além do reconhecimento, cada merendeira vencedora recebe um prêmio de R$5.000. As escolas representadas pelas receitas também recebem R$8.000 para investir em equipamentos e melhorar a estrutura das cozinhas escolares. Reportagem Pablo Mundinho.
2: O governo do Brasil anunciou hoje um pacote integrado de ações voltadas para a população em situação de rua durante a programação da Semana Nacional de Políticas sobre Drogas.
3: A iniciativa interministerial prevê recursos para a qualificação de cozinhas solidárias, ampliação do atendimento em saúde e inclusão social de pessoas em contexto de vulnerabilidade.
2: Durante o evento, a ministra dos Direitos Humanos e da Cidadania, Janine Mello, reforçou que o país precisa avançar nas ações integradas de assistência para garantir direitos à população de rua.
18: A agenda de população em situação de rua, ela não é a agenda de um ministério só. O que importa é que a gente tenha um governo federal todo unido em prol e em defesa da proteção dos direitos da população em situação de rua. Não é um espaço de disputa, é um espaço de construção, é um espaço de avanço.
3: O Ministério da Justiça e Segurança Pública anunciou o maior esforço orçamentário da história para ações voltadas à população de rua.
2: Os repasses vão ser destinados à criação de novos Centros de Acesso a Direitos e Inclusão Social, os CAIS, executados em parceria com a sociedade civil e universidades.
3: O secretário executivo do Ministério da Justiça, Ademar Borges, detalhou a distribuição dos recursos.
19: Nós aplicamos 46 milhões para 263 centros POP, 27 milhões na implantação de 30 unidades CAIS. Nós também fizemos um investimento para a formação de mais de 5 mil profissionais de segurança pública, para que esses profissionais tenham acesso a uma cultura orientada pela proteção de direitos humanos, além de mais 70 milhões de investimento junto com o Ministério de Direitos Humanos para o programa Cidadania POP.
2: Já na área da saúde, vão ser investidos 120 milhões de reais anuais para as equipes do consultório na rua, o que deve garantir atendimento em todas as unidades da federação.
3: O pacote também engloba o Ministério do Trabalho e Emprego e o Ministério do Desenvolvimento e Assistência Social, com a implantação de novas cozinhas solidárias e a formação profissional.
2: Atenção contribuinte, a Receita Federal abriu hoje as consultas para o segundo lote de restituição do Imposto de Renda 2026.
3: Trata-se do maior lote de restituição da história do país. Ao todo, o governo federal vai injetar 11 bilhões de reais na economia.
2: O valor vai beneficiar mais de 9 milhões e 500 mil contribuintes em todo o Brasil.
3: Desse total, cerca de 8 milhões e 900 mil pessoas utilizaram a declaração pré-preenchida ou optaram por receber via Pix.
2: A restituição será paga na próxima terça-feira, dia 30 de junho.
3: Para consultar o segundo lote, basta acessar gov.br/Receita Federal ou utilizar o aplicativo do Imposto de Renda no seu celular.
2: Projetos culturais, de esporte, muitas das políticas públicas são patrocinadas por empresas estatais do governo do Brasil.
3: Esse contrato ou esses contratos são acompanhados de perto pela Secretaria de Comunicação Social da Presidência da República.
2: E para isso, a SECOM conta com uma plataforma que permite checar a implementação dos projetos patrocinados em todo o país.
20: É com o patrocínio que muitos projetos conseguem sair do papel. E quando esse patrocínio parte de empresas e órgãos públicos, regras devem ser seguidas para garantir, por exemplo, a transparência do processo. O acompanhamento da gestão desses recursos é feito pela Secretaria de Comunicação Social da Presidência da República, a SECOM, que agora ganhou uma plataforma mais moderna. Como explica Ana Luísa Fraga, diretora de patrocínios da SECOM.
21: O patrocínio hoje agrega muito à política pública. Então a gente está fazendo essa caminhada de melhorar a nossa ferramenta e transformar o patrocínio como política pública, agregando os dados que as estatais nos prestam de informação com relação ao que elas vão fazer.
20: 50 empresas parcial ou completamente controladas pelo governo federal ofertam patrocínios no país. Só em 2025 foram mais de 2.400 ações de patrocínio feitas por estatais. A secretária de Publicidade e Patrocínio da SECOM, Samantha Marchiori, afirma que a expectativa é que a nova ferramenta ajude a identificar onde os investimentos estão chegando e quais resultados estão sendo alcançados.
22: A gente avalia muito isso, se aquele projeto ele faz sentido para aquela região que está recebendo, seja um projeto de esporte, seja um projeto de cultura, e claro, se ele está dentro das condicionantes, né, que a própria governança
4: dos órgãos passa.
20: A ferramenta incorpora recursos de monitoramento, avaliação de resultados e inteligência de dados para tornar a gestão mais transparente e eficiente, permitindo acompanhar em tempo real os impactos sociais, econômicos, culturais, esportivos, ambientais e territoriais dos investimentos. Reportagem Luana Karen.
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3: Mais de R$1 bilhão investidos na retomada econômica de comunidades rurais na bacia do Rio Doce.
2: A ação vai beneficiar comunidades rurais de 49 municípios de Minas Gerais e Espírito Santo, atingidos pelo rompimento da barragem do Fundão.
3: O recurso é destinado ao fortalecimento da agricultura familiar, ao incentivo à produção de alimentos saudáveis e à regularização gratuita de propriedades rurais.
2: De acordo com o Ministério do Desenvolvimento Agrário e Agricultura Familiar, o foco também é em recuperar o solo da região e abrir novos mercados para os produtores locais.
3: O governo federal já havia repassado mais de R$400 milhões para a retomada das produções rurais.
2: E essas foram as notícias do governo do Brasil.
3: Uma realização da Secretaria de Comunicação Social da Presidência da República.
2: É produção da empresa Brasil de Comunicação.
3: Fique agora com as notícias do Poder Judiciário e do Congresso Nacional. Boa noite.
2: Boa noite para você e até amanhã.
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24: STJ aprova regras para que juízes decidam sobre participação de crianças e adolescentes em conteúdos digitais.
25: TSE determina a remoção de publicações que associavam político e partido a organizações criminosas.
24: TST divulga levantamento sobre risco de endividamento por motoristas por aplicativo.
25: Boa noite, eu sou Marcela Luiza.
24: Eu sou Walter Lima.
25: Conselho Nacional de Justiça aprova regras para a atuação de crianças e adolescentes na produção de conteúdo para plataformas digitais.
24: A medida é uma consequência da entrada em vigor do chamado Estatuto da Criança e do Adolescente Digital em março deste ano. Marta Ferreira.
26: A norma estabeleceu que crianças e adolescentes precisam de autorização judicial em casos de exposição nas redes sociais, tanto em perfil próprio quanto em canais de adultos e quais são os procedimentos a serem adotados pelos magistrados. Entre os pontos a serem analisados estão o grau de exposição, a carga horária semanal e a remuneração. A resolução define prazos para a validade dessas autorizações. Os alvarás terão duração máxima de 12 meses para crianças e de 18 meses para adolescentes, podendo ser alterados a qualquer momento por decisão judicial.
25: TSE determina a remoção de publicação que associa Flávio Bolsonaro a facções criminosas.
24: Em outra decisão, o tribunal já havia determinado remoção de publicação que associava o PT a organizações criminosas. Mariana Fabri.
27: A ministra Estela Aranha, do Tribunal Superior Eleitoral, determinou a remoção de vídeo e imagens veiculados por diversos perfis em redes sociais que associam o pré-candidato à presidência Flávio Bolsonaro à operação da Polícia Federal denominada Unha e Carne. Para a relatora, o conteúdo extrapola os limites da crítica política admissível e constrói uma narrativa sem indicação de dado concreto, investigação formal ou imputação jurídica. Em outra decisão liminar concedida pelo vice-presidente do TSE, ministro André Mendonça, foi determinada a remoção de vídeo publicado nas redes sociais que associava o Partido dos Trabalhadores ao financiamento de campanhas eleitorais por organizações criminosas. O ministro entendeu que a publicação extrapola os limites da crítica política ao atribuir suspeita ao partido sem demonstração mínima de veracidade. Em ambos os casos, as decisões liminares determinaram a remoção das publicações em até 24 horas, sob pena de multa diária. O plenário do TSE ainda vai analisar os casos.
25: Levantamento do Tribunal Superior do Trabalho aponta que motoristas por aplicativo têm risco maior de se endividarem.
24: O que influencia isso são os custos e riscos com a atividade, além das condições de trabalho. Rossini Gomes.
0: O levantamento concluiu que o motorista tem um custo mensal que gira em torno de R$5.600. Para superar esse valor e ter lucro, é preciso trabalhar por no mínimo 8 horas diárias durante 22 dias sob uma condição instável de trabalho. Como o modelo não garante previsão, folga remunerada nem assistência médica, as chances de endividamento aumentam. Segundo o estudo, é possível pegar dinheiro emprestado direto com as plataformas de transporte. E para pagar, os valores são descontados do pagamento recebido pelas corridas.
25: Pessoa relativamente incapaz pode ser sócia em holding familiar, que é um tipo de empresa criada para administrar o patrimônio de uma família, facilitando a gestão e o planejamento sucessório.
24: Essa decisão é do STJ. Fátima Uchoa.
1: Uma mulher curadora do esposo relativamente incapaz ajuizou ação para criar uma sociedade limitada do tipo holding familiar, tendo como sócios ela e o marido, casados em comunhão parcial de bens, cada um titular de 50% das cotas. As instâncias ordinárias julgaram a ação improcedente. No STJ, a terceira turma deu provimento ao recurso especial da mulher. Para a relatora ministra Nancy Andrighi, o incapaz não pode ser impedido de participar de sociedade, pois há previsão expressa no Código Civil que admite isso em contratos sociais.
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25: Uma boa noite.
24: E até amanhã.
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6: Eu sou Paula Groba.
8: E eu sou Humberto Pinheiro.
6: E estes são os destaques de hoje do Jornal do Senado, que começa agora.
8: Congresso vai analisar socorro de 8 bilhões para companhias aéreas.
6: Cota do Senado para vítimas de violência doméstica completa 10 anos e inspira lei federal.
8: Projetos e análise no Senado podem fortalecer combate ao crime organizado.
6: Boa noite.
8: Boa noite.
6: O Congresso vai analisar uma medida provisória que pretende evitar cortes de voos e o fechamento de rotas aéreas no país.
8: O texto prevê um aporte de 8 bilhões de reais para as empresas do setor afetadas pela alta do preço do querosene de aviação. Mais informações com a repórter Marcela Cunha.
9: Segundo o governo, o objetivo é amenizar os impactos da guerra no Oriente Médio sobre o setor, principalmente por causa da alta do querosene de aviação. As companhias aéreas alegam que tiveram uma elevação rápida dos custos, provocada pelo aumento de 70% no preço do combustível. O socorro financeiro busca dar fôlego às empresas para evitar cortes de voo e a descontinuidade de rotas, mas não significa redução automática no preço das passagens. Para o senador Marcos Rogério, do PL de Rondônia, a baixa concorrência no setor aéreo aumenta o risco de prejuízo aos passageiros.
10: Nós estamos vivendo no Brasil hoje quase que um monopólio do sistema de aviação nacional. Nós temos três companhias que se comunicam, que interagem e que têm parcerias, inclusive, econômicas, e há, inclusive, movimentos de fusão que torna esse ambiente ainda mais monopolizado.
9: Os créditos extraordinários não entram no cálculo da meta fiscal, mas aumentam o endividamento público. As empresas que acessarem a linha de crédito terão que devolver os recursos com juros. Segundo regulamentação do Conselho Monetário Nacional, a taxa será de 4% ao ano, com prazo de pagamento de até 5 anos.
11: A medida provisória já está em vigor, mas ainda precisa ser aprovada pelo Congresso Nacional. O texto foi encaminhado à Comissão Mista de Orçamento e, se aprovado, ainda precisa passar pelos plenários da Câmara dos Deputados e do Senado. O prazo de deliberação vai até 31 de agosto.
6: E o presidente do Senado, Davi Alcolumbre, prorrogou por mais 60 dias a validade de 6 medidas provisórias. Entre elas está a que criou o novo Desenrola Brasil, programa do governo federal voltado à renegociação de dívidas. Pelo texto, pessoas com renda mensal de até R$ 8.105 podem refinanciar dívidas de até R$ 15.000 por banco. A proposta também traz regras específicas para beneficiar pequenas e microempresas, além de contemplar estudantes com débitos do FIES, o Fundo de Financiamento Estudantil.
8: As outras medidas prorrogadas são propostas que destinam recursos para a renovação da frota de caminhões, ônibus e micro-ônibus, ampliam as garantias de acesso ao crédito, reforçam o Fundo de Garantia à Exportação, subsidiam a importação de gás de cozinha para conter a alta dos preços e liberam R$ 305 milhões para ações emergenciais de proteção e defesa civil em diferentes regiões do país. A prorrogação garante que as regras continuem em vigor enquanto os textos são analisados por deputados e senadores. As medidas provisórias entram imediatamente em vigor, mas precisam ser analisadas pelo Congresso Nacional antes de perder a vigência.
6: Pichações e atos de vandalismo que danificam prédios, monumentos e outros bens públicos ou privados poderão receber punições mais severas.
8: Um projeto apresentado no Senado propõe o aumento das penas para esses crimes, com o objetivo de reforçar a proteção do patrimônio em todo o país. O repórter Pedro Pincer tem mais informações.
12: A atual legislação prevê detenção de 3 meses a 1 ano e multa para pichação. Pelo projeto, ficaria entre 2 a 5 anos, além da multa. Se o ato afetar monumento ou edificação tombada, a pena atual de 6 meses a 1 ano iria para 3 a 6 anos, mantendo a multa. Para o autor do projeto, senador Hermes Klan, do PL de Santa Catarina, a legislação praticada não tem sido suficiente para enfrentar um problema que afeta cidades de todo o país e gera custos significativos para a população.
13: O que está em discussão é o modelo de cidade que queremos deixar para as nossas próximas gerações. Queremos cidades limpas ou cidades degradadas? Queremos patrimônio preservado ou patrimônio vandalizado? Eu não tenho dúvida da resposta e acredito que a imensa maioria dos brasileiros também não.
12: Pelo projeto, quem financiar ou promover a pichação também passará a ser punido com prisão de 3 a 6 anos e multa. A proposta ainda prevê que os autores sejam obrigados a reparar os prejuízos causados.
6: E o Senado poderá retomar a análise de propostas voltadas ao combate ao crime organizado e a sua influência sobre agentes e estruturas do poder público.
8: São projetos que integravam o relatório final da CPI do crime organizado. A reportagem é de Alexandre Campos.
14: Uma das propostas do senador Alessandro Vieira, do MDB de Sergipe, prevê o monitoramento contínuo e aprofundado de relações econômico-financeiras de pessoas expostas politicamente, com o objetivo de combater a corrupção, a lavagem de dinheiro e outros ilícitos econômicos. Serão submetidos a esse regime detentores de mandatos eletivos nos poderes executivo e legislativo da União, ministros de Estado, integrantes de tribunais superiores, presidentes de partidos políticos, entre outras autoridades estaduais e municipais. O senador ainda propôs sindicâncias patrimoniais aleatórias de agentes públicos para detectar enriquecimento ilícito ou prevenir a prática de crimes.
15: São projetos importantes para que a gente possa avançar no combate ao crime organizado, especialmente na questão da lavagem de dinheiro e na recuperação de ativos. São caminhos importantes, a gente tem identificado isso desde o momento da tramitação do PL antifacção e também da CPI do crime organizado.
14: Para fortalecer o trabalho de comissões parlamentares de inquérito, o senador defende o prazo de 5 dias para que as autoridades policiais e judiciárias atendam à requisição do colegiado de compartilhamento de provas.
6: O Senado vai analisar um projeto aprovado pela Câmara que garante atestado ao trabalhador que precisa acompanhar filho doente. A proposta vale para responsáveis por crianças menores de 12 anos e prevê licença de até 14 dias quando não houver outra forma de conciliar o trabalho com o cuidado.
8: No Senado, um projeto semelhante já está em análise na Comissão de Assuntos Sociais. Repórter Henrique Nascimento.
16: O projeto aprovado na Câmara prevê que o atestado informe o período de repouso da criança
5: criança e a necessidade de acompanhamento direto. Sempre que possível, o trabalho poderá ser cumprido por teletrabalho, compensação de jornada ou outra forma prevista em lei ou acordo coletivo, como explica a advogada trabalhista Elaine Ruman.
16: O projeto prevê emissão de atestado para acompanhante, ausência justificada no trabalho, proteção ao vínculo empregatício, mais segurança jurídica para as famílias, respeito ao direito da criança de receber cuidados.
5: No Senado, já está em discussão uma proposta semelhante do senador veneziano Vital do Rego, do MDB da Paraíba. O texto permite o abono de faltas de pais e mães que acompanham filhos com patologias graves ou hospitalizados. Quando a proposta passou pela Comissão de Direitos Humanos, o senador Flávio Arns, do PSB do Paraná, defendeu a medida.
17: Não é razoável esperar que o trabalhador continue a trabalhar normalmente caso tenha algum ente querido gravemente enfermo ou hospitalizado. Tal expectativa chega a ser desumana.
5: O projeto está agora na Comissão de Assuntos Sociais.
6: E o Senado celebra 10 anos de uma iniciativa que ajuda mulheres vítimas de violência doméstica a reconstruírem suas vidas por meio do trabalho.
18: Nos contratos de terceirizadas do Senado, 2% das vagas são reservadas para essas trabalhadoras. Repórter Patrícia Oliveira.
19: Desde 2016, contratos terceirizados com 50 ou mais vagas no Senado reservam 2% dos postos para mulheres em situação de vulnerabilidade causada por violência familiar. A seleção das candidatas é feita em parceria com a Secretaria da Mulher do Distrito Federal, que identifica e encaminha mulheres aptas a ocupar essas vagas. Atualmente, 44 trabalhadoras do Senado foram contratadas por meio da cota. A terceirizada Jaqueline Couto Alves é uma delas.
20: Eu passei até uma independência financeira e me livrei do ciclo de violência doméstica. É a libertação da mulher. E além de ser acolhida, tem a questão da proteção aqui dentro. E esse projeto que o Senado criou foi uma coisa maravilhosa.
19: Em 2023, a iniciativa do Senado inspirou a legislação federal, que passou a prever a reserva de 8% das vagas em contratos da administração pública para mulheres vítimas de violência doméstica.
18: Edição de Paula Groba e trabalhos técnicos de João Lira, o Jornal do Senado fica por aqui. Acompanhe agora as notícias da Câmara dos Deputados. Boa noite.
6: Boa noite e até amanhã.
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22: Câmara aprova incentivo à participação dos jovens em serviço voluntário.
28: Prevenção obrigatória da trombose em hospitais vai à sanção presidencial.
22: Deputados aprovam exigência de qualidade para registro de medicamento.
28: Boa noite. Câmara aprova regras mais rígidas para registro de medicamentos. A repórter Sofia Peçanha tem mais detalhes sobre a proposta, que já foi aprovada também no Senado e segue para a sanção presidencial.
29: A Comissão de Constituição e Justiça da Câmara dos Deputados aprovou o projeto que altera regras para o registro de medicamentos no país. O texto já foi aprovado pelo Senado e altera a Lei de Vigilância Sanitária sobre Produtos Farmacêuticos. A proposta altera a legislação para exigir que todo medicamento e insumo farmacêutico, nacional ou importado, comprove que foi produzido seguindo as regras das boas práticas de fabricação, que são um conjunto de normas que garantem padrões de qualidade, segurança e controle na produção de medicamentos, e são fiscalizadas pela Anvisa, a Agência Nacional de Vigilância Sanitária. Atualmente, no caso de medicamentos importados, prioriza-se principalmente a comprovação de que o medicamento já é registrado no país de origem. Com a mudança, o foco passa a ser a qualidade do processo de fabricação, tanto para produtos nacionais quanto estrangeiros. A relatora na Comissão de Constituição e Justiça, a deputada Laura Carneiro, do PSD do Rio de Janeiro, destacou que a medida reforça a segurança dos pacientes.
30: Seja esse produto nacional ou estrangeiro, para uso da população, ele tenha um certificado de boas práticas, o que é ótimo, porque a gente está tratando de medicamentos, portanto a gente está tratando de saúde, a gente está tratando de vida.
29: Segundo o parecer aprovado na Comissão de Saúde, a regra atual pode dificultar a entrada de novos medicamentos no mercado brasileiro, especialmente quando a produção ocorre em parceria com empresas no exterior. O relator na comissão, o deputado Júnior Mano, do PSB do Ceará, apesar de recomendar a aprovação da proposta, alertou para esse risco em seu parecer. lido pela deputada Adriana Ventura, do Novo de São Paulo.
0: Aliás, essa é uma barreira que pode impedir que produtos regulares e de efeito comprovado circulem no mercado nacional, prejudicando pacientes e a própria cadeia de comercialização.
29: O projeto pretende fortalecer o sistema de vigilância sanitária no Brasil, coordenado pela Anvisa, e busca garantir a qualidade dos medicamentos sem criar barreiras desnecessárias para o setor. Da Rádio Câmara de Brasília, Sofia Peçanha.
21: Saúde.
1: Os deputados aprovaram a prevenção obrigatória à trombose em hospitais com internação. Depois de aprovado pelo Senado e pela Câmara, o texto aguarda sanção presidencial, como informa a repórter Daniele Lessa.
2: A Comissão de Constituição e Justiça da Câmara dos Deputados aprovou o projeto que torna obrigatória a adoção de medidas de prevenção ao tromboembolismo venoso em hospitais públicos e privados e em unidades de saúde com internação. Pelo projeto, hospitais deverão manter uma estrutura voltada à prevenção da doença. O tromboembolismo venoso acontece quando um coágulo se forma nas veias e se desloca, fazendo obstruções que podem causar a morte. O relator da proposta, deputado Hildo Rocha, do MDB do Maranhão, recomendou a aprovação do projeto com uma mudança de redação. Em vez de estabelecer a criação de uma comissão, como no texto aprovado pelo Senado, o projeto passa a usar o termo estrutura para dar mais flexibilidade às unidades de saúde. Segundo o relator, a proposta pode ajudar a reduzir complicações durante internações hospitalares, especialmente em tratamentos mais complexos.
3: Formar o protocolo para evitar esse tipo de doença, que é uma consequência de um tratamento. Todo tratamento que é feito nos grandes hospitais do Brasil, de combate ao câncer, ele já tem. Os nossos hospitais públicos não existe.
2: O projeto que obriga hospitais a adotarem medidas de prevenção ao tromboembolismo venoso já foi aprovado pelo Senado e Câmara. Da Rádio Câmara de Brasília, Daniele Lessa.
21: Direitos Humanos.
28: A Câmara dos Deputados aprovou uma proposta que incentiva a participação de jovens em serviço voluntário. A repórter Paula Bittar acompanhou a votação.
4: Uma proposta aprovada pela Câmara busca incentivar a participação de jovens em serviço voluntário voltado ao amparo de idosos, pessoas com deficiência e crianças. De acordo com o texto aprovado, os programas de amparo voltados para crianças e adolescentes, para moradores de rua, para idosos e pessoas com deficiência poderão contar com serviço voluntário de jovens entre 15 e 29 anos. Os jovens que precisarem terão acesso a um serviço de acolhimento durante o voluntariado, conforme regulamentação futura, mas a participação em serviço voluntário não pode ser colocada como condição para esse acolhimento. A relatora na Comissão de Constituição e Justiça, deputada Laura Carneiro, do PSD do Rio de Janeiro, comentou a importância da proposta.
30: É uma tentativa de unir jovens com pessoas idosas e com pessoas com deficiência. Então, esse jovem, né, que está no serviço voluntário, vai ser habilitado para trabalhar nos abrigos, enfim, nas áreas de recebimento, que são de acolhimento, tanto de pessoas com deficiência como de idosos.
4: O projeto, que busca incentivar a participação de jovens em serviço voluntário voltado ao amparo de idosos, pessoas com deficiência e crianças, vai ser analisado agora pelo Senado. Da Rádio Câmara de Brasília, Paula Bittar.
21: Educação.
1: Avança na Câmara projeto que garante o uso gratuito de espaços das universidades por estudantes e funcionários. A repórter Júlia Lopes tem mais informações sobre a proposta.
7: A Comissão de Educação da Câmara dos Deputados aprovou o projeto de origem do Senado que autoriza universidades federais a cederem espaços de forma gratuita para associações de estudantes, professores e servidores. Atualmente, a legislação proíbe instituições federais de ensino de doar ou ceder imóveis gratuitamente, independente da finalidade. A proposta altera essa regra ao reconhecer que essas entidades fazem parte da própria comunidade universitária e contribuem para a missão acadêmica, o debate interno e o desenvolvimento institucional. A relatora do projeto, deputada Dandara, do PT de Minas Gerais, explica que hoje esses grupos precisam pagar taxas para utilizar os espaços das universidades, mesmo quando se reúnem para atividades internas. Segundo ela, o projeto vem justamente para garantir esse uso sem custos.
9: A de garantir a cessão de espaços da universidade à sua comunidade acadêmica, ou seja, professores, estudantes, técnicos, sem ter que cobrar uma contrapartida de volta. Porque, infelizmente, alguns regramentos exigiam pagamento de taxas. Então, você imagina os estudantes tendo que fazer uma reunião do conselho do curso, a convocar uma assembleia com todo o custo e ter que pagar para usar aquele espaço que é da universidade.
7: A deputada também destacou que a Constituição Federal assegura a autonomia universitária. Por isso, algumas universidades já resolveram essa questão internamente, por meio de decisões dos conselhos superiores, enquanto outras ainda enfrentam dificuldades para avançar nesse tema. O texto, que trata da disponibilização gratuita dos espaços das universidades para suas entidades, já foi aprovado pelo Senado e segue agora para análise na Comissão de Constituição e Justiça da Câmara. Da Rádio Câmara de Brasília, Júlia Lopes.
21: Votação.
28: Deputados podem votar proposta que exclui construção e reforma de escolas do limite legal de gastos orçamentários. O repórter Antônio Vital tem as informações.
10: Ganhou o regime de urgência e pode ser votado a qualquer momento no plenário da Câmara, projeto que tira dos limites de gastos do arcabouço fiscal os recursos destinados ao programa do MEC responsável pela construção e reformas de escolas de educação básica. O projeto apresentado pela comissão especial que analisou o Plano Nacional de Educação exclui esses gastos dos cálculos do resultado final, que é a diferença entre as despesas e as receitas do setor público. De acordo com a deputada Tabata Amaral, do PSB de São Paulo, que presidiu a comissão especial e assina o projeto, os recursos do Programa Nacional de Infraestrutura Escolar virão dos royalties de petróleo e gás. A justificativa apresentada para excluir esse total dos limites do arcabouço fiscal decorre da necessidade de ampliar os investimentos nas escolas. Para a presidente da comissão especial, isso vai ajudar a alcançar as metas previstas no Plano Nacional de Educação para os próximos 10 anos. Com regime de urgência, o projeto pode ser votado diretamente no plenário da Câmara, sem passar pela análise das comissões permanentes da Casa. A urgência foi aprovada de maneira simbólica, mas foi criticada por deputados da oposição. Para o deputado Bibo Nunes, do PL do Rio Grande do Sul, a proposta desrespeita os limites dos gastos públicos.
11: O PL orienta não, porque existe aí um aumento velado, indireto, para estourar o teto de gastos públicos. E nós somos contra estourar o teto de gastos públicos. Precisamos colocar ordem, disciplina e respeito aos gastos públicos.
10: Já o relator do projeto, o deputado Moses Rodrigues, do União do Ceará, disse que a exclusão dos gastos do arcabouço vai permitir investimentos de 280 bilhões de reais nas instalações físicas das escolas da educação básica. Segundo ele, 15% do total serão investidos na melhoria das universidades e institutos federais.
12: Nós estamos garantindo 280 bilhões de reais para a educação brasileira nos próximos 10 anos, para que nós possamos garantir que todas as metas do Plano Nacional sejam atingidas. Nós encontramos esse recurso dentro dos recursos extraordinários do pré-sal, e aí todo o excedente do pré-sal nos próximos 10 anos, ele seria colocado fora do arcabouço fiscal, viriam atender toda a demanda de infraestrutura escolar no Brasil.
10: Ainda não há data para votação no plenário da Câmara do projeto que tira dos limites de gastos do arcabouço fiscal os recursos destinados à construção e reformas de escolas públicas. Da Rádio Câmara de Brasília, Antônio Vital.
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21: Transportes.
13: Os
1: deputados analisam proposta que pode aumentar a punição contra a perturbação do sossego com níveis de ruído de caixas de som, carros e motos. O repórter José Carlos Oliveira tem as informações.
8: O deputado Hugo Leal, do PSD do Rio de Janeiro, apresentou projeto de lei para agravar as sanções contra quem perturba o sossego alheio por meio de barulhos estridentes, como o uso de caixas de som com volume elevado ou a descarga aberta de carros e motos. A proposta altera a Lei de Contravenções Penais e o Código de Trânsito Brasileiro. Hugo Leal apelidou o texto de Lei do Sossego.
13: Estamos ampliando essa punição, inclusive saindo a multa de R$ 1.000 até R$ 500 mil, para aqueles casos, por exemplo, eventos não autorizados. No CTB, para som, também carros com som, e para descargas, aqueles aí, as famosas motocicletas que tiram o miolo e fica aquele barulho ensurdecedor. Então nós estamos também ampliando a multa, a suspensão da carteira, né, da carteira de habilitação.
8: Segundo Hugo Leal, dados da Organização Mundial de Saúde mostram que níveis de ruído acima de 50 decibéis podem causar efeitos físicos, como dores de cabeça e irritabilidade, e também emocionais, como ansiedade e depressão. A intenção da proposta de lei do sossego é prevenir esses danos à população.
13: Na realidade, tem a ver com perturbação do sossego lato sensu, ou seja, no seu sentido mais amplo, né? Que se não há uma coisa que mais incomode e que mais afeta a saúde mental das pessoas, é você estar no seu descanso ou até no seu trabalho e ter um som alto, ter um veículo ou uma motocicleta, né? Quem nunca foi cortado dentro da sua fala, dentro da sua casa, com um barulho, aquele barulho estridente. Então, nós propusemos aqui um PL do sossego, ou seja, da perturbação do sossego.
8: A proposta ainda está em fase inicial de análise na Câmara e vai passar pelas comissões de Viação e Transporte, de Constituição e Justiça, antes da votação final no plenário. Da Rádio Câmara de Brasília, José Carlos Oliveira.

0: Com parlamentar, essa prática traz prejuízos para os produtores nacionais. Segundo Zé Silva, os pecuaristas brasileiros estão vendendo o leite a um preço menor que o custo de produção. Produzir um litro de leite, de acordo com ele, custa R$ 2 e o produto estaria sendo vendido a R$ 1,50.
1: Ao proibir o consumo e a reconstituição de leite, seus derivados, soro, por exemplo, em pó, de origem importada, nós vamos forçar os laticínios, forçar as indústrias a comprar o leite brasileiro. Esse leite brasileiro, ele tem melhor qualidade e vai garantir também ao consumidor um produto de melhor qualidade e também de preço mais baixo. O consumidor brasileiro, ele tem o Brasil entre os 5 maiores produtores de leite do mundo. O mundo inteiro protege os seus produtores e nós precisamos fazer essa mobilização no Brasil. Afinal de contas, é 1.100.000 produtores, 5 milhões de pessoas que estão trabalhando.
0: Zé Silva explica que no ano passado o Paraná adotou uma lei semelhante, que proíbe a conversão para a forma líquida do leite em pó importado para uso industrial. De acordo com o relator do texto, deputado Welter, do PT do Paraná, a medida já apresenta resultados. Segundo afirma, desde a entrada em vigor da lei, houve uma redução de cerca de 50% das importações de leite em pó no estado. Além disso, Welter afirma que ocorreu uma interrupção na trajetória de queda do preço do leite e os preços do produto já começaram a se recuperar no mercado. O projeto que proíbe a conversão de leite em pó importado para a forma líquida pela indústria de alimentos ainda será votado pela Comissão de Constituição e Justiça. Da Rádio Câmara de Brasília, Maria Neves.
2: Relações Exteriores.
3: O plenário da Câmara ratifica acordo internacional sobre compra, venda e manutenção de aeronaves civis e seus componentes. A repórter Daniele Lessa acompanhou a votação e tem os detalhes.
4: A Câmara dos Deputados aprovou o projeto para ratificar a adesão do Brasil a acordo internacional da Organização Mundial do Comércio sobre o comércio de aeronaves civis. O projeto foi enviado ao Congresso pelo Poder Executivo, que defendeu a adesão ao acordo como algo positivo para atrair investimentos na indústria nacional de aviação civil. Com a aprovação, o Brasil passa a integrar um conjunto de regras internacionais que tratam da compra, venda e circulação de aeronaves civis e seus componentes, incluindo serviços de manutenção e reparo. Esse acordo está em vigor desde 1980 e conta hoje com 33 membros, incluindo Estados Unidos, União Europeia e Japão. Entre os principais pontos, o acordo prevê a eliminação de tarifas de importação para aeronaves civis e diversos itens do setor, como turbinas, simuladores de voo e equipamentos de bordo. Também estabelece diretrizes para reduzir barreiras comerciais e garantir condições mais previsíveis para o mercado. Relator da proposta na Comissão de Viação e Transportes, o deputado Júlio Lopes, do PP do Rio de Janeiro, disse que o acordo aumenta a segurança jurídica e insere o Brasil de forma mais ativa nas decisões globais sobre aviação civil. Ele destacou também os efeitos positivos no setor aéreo.
5: Para o setor de transporte, os efeitos são diretos: redução de custos operacionais para as companhias aéreas, facilitação do acesso a insumos e tecnologias, estímulo à modernização e à expansão da frota nacional, com impactos positivos na conectividade e na qualidade dos serviços prestados à população.
4: Na balança comercial brasileira, o comércio de produtos cobertos pelo acordo movimenta cerca de US$ 41 bilhões por ano. Os principais parceiros do Brasil nesse setor são Estados Unidos, China, Alemanha e Argentina. O país importa a maior parte dos equipamentos, mas também tem presença importante na exportação de aeronaves de médio porte, principalmente por causa da Embraer. O projeto que aprova o Acordo Internacional da Organização Mundial do Comércio sobre o comércio de aeronaves civis seguiu para análise no Senado. Da Rádio Câmara de Brasília, Daniele Lessa.
6: Termina agora o Jornal Câmara dos Deputados, produzido pela Rádio Câmara, com trabalhos técnicos de Alan de Souza e apresentação de Val Monteiro e Márcio Aquilissardi. Uma boa noite para você.
3: A Voz do Brasil volta amanhã. Boa noite.

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0: Revelação! Obrigado!
1: Essa música chama-se Só por um Momento.

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1: Estamos chegando
2: agora.
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1: Alô, compadre, comadre, estamos chegando aqui no Clube do Caipirão, defendendo as tradições culturais de nossa terra com grandes sucessos do nosso cancioneiro. Muita música, alegria pra você, que é o melhor ouvinte do mundo. Vamos que vamos!
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1: A sonoplastia do meu irmão companheiro Zé Luquinha, assessoria e produção da dona Juju. Juntos nós vamos reviver um passado tão vivo e presente na história e na memória de cada um de nós amantes da música sertaneja. Com a proteção de Deus.

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1: Tá aí, ó, Boi Veludo, moda de viola com Tião Carreiro e Pardinho, abrindo com chave de ouro o nosso Clube do Caipirão. Clube do Caipirão, despertando você para mais um dia. Opa, que maravilha, como é bom estar contigo em mais uma manhã sertaneja aqui no Clube do Caipirão, abrindo o baú da música sertaneja. A Juju foi ajeitar um cafezinho pra nós, já já tem um cafezão cabeceira, o Luquinha tá ali separando mais umas modas, daqui a pouquinho tem humor caipira, ainda hoje tem histórias e canções da música sertaneja e o sucesso por aqui não para.
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1: Agora no jeito, Boi Jabuti, modão de viola com Sulino e Marroeiro.

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1: E o nosso programa tem como objetivo preservar a cultura caipira e a nossa música sertaneja raiz. Por isso, nós temos alguns parceiros que gostam do nosso projeto e nos dão o apoio cultural para continuarmos firmes nessa jornada.
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1: Ótima quarta, bom dia.

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1: E o nosso Clube do Caipirão está no ar desde 2008, defendendo a viola, a cultura, as tradições de nossa terra, sempre mantendo firme o melhor do nosso cancioneiro rural e da música tradicional, trazendo desde as raridades, as pioneiras da nossa canção, até mesmo as músicas mais novas, mas sempre dentro do estilão, do sertanejo raiz, tradicional e romântico. 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
1: Já, já tem mais moda.
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2: É o Clube do Caipirão defendendo a viola caipira, as tradições de nossa terra. Bom dia pra você que tá chegando agora, você que já vem com a gente, seja muito bem-vindo. Tem muita moda boa pra gente ouvir.
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2: Agora vamos ouvir Lisandra e Vitória. Minha vida está nos trilhos.

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2: 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Tem também o do Clube do Caipirão, beleza?
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2: Aqui é muita moda e pouca prosa. Toca mais uma, Luquinha.

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1: Vamos cuidar do nosso meio ambiente.
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1: Valeu, Wilson Sartori, pelas dicas. É isso aí, vamos cuidar do meio em que vivemos, vamos cuidar do nosso meio ambiente.
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2: Muito bem, uma pausa ligeira. Daqui a pouquinho tem humor caipira. Continue com a gente.
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4: Já estamos de volta com o Clube do Caipirão, maior programa sertanejo raiz do rádio.
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4: Agora no jeito, Roberta Miranda, Vá com Deus, participação de Ana Castela. Sucesso.

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2: Agora para o que você está fazendo, chegue mais próximo do rádio, aumenta o volume. Vamos ouvir Os Bastião no humor caipira do Clube do Caipirão.
3: Bastião. Oi. Aqui, meu filho, depois desse café, que eu até lembrei de contar o seu negócio.
4: O que tá acontecendo, rapaz, de novo?
3: Rapaz, sabe o compasse de Ney, Baixão?
4: Ah, meu Deus do
3: céu. Tomou uns, aí, e eu passei na hora que tá acabando de tomar o último copo. Eu falei assim, não, compadre, você tem que parar com esse negócio seu de tomar um. Vamos pra igreja, muda num carro aí, Baixão. Pior coisa que tem é você levar B pra igreja, Baixão.
4: Não pode levar, não.
3: Ah, foi, Baixão. Aí chegamos lá, sentamos na igreja lá, aí o pastor tá com a Bíblia na mão. É que Jesus está vindo. Isso. Ei, esse aí não vem, não. Eu falei, para com isso, rapaz. Jesus está vindo mesmo. Você fala, não vem. Oi. Aí, que trem, rapaz. Toda vez que o pastor falava que Jesus estava vindo, ele falava que não vem, que não sei que tem. Aí o pastor fez o que negócio, Bajão.
4: Claro.
3: Pegou o telefone, ligou pra polícia. Falou assim, doutor, sou polícia. Eu tô com um bêbado aqui, um irmão aqui, que não tá deixando eu continuar com o culto.
4: Eu sei que trouxe ainda, hein?
3: Aí, sabe o que falou? Esse aí vem.
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2: Aí, Os Bastião, aqui no Humor Caipira do nosso Clube do Caipirão. Siga no Insta, @osbastiãosg. Amanhã tem mais causa pra você.
1: 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Toca mais uma, companheiro.

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2: Vamos com o Minuto do Caminhão para você que tá na rodagem, tá no trecho, cruzando as estradas do nosso Brasil.
3: O uso de caminhões movidos a biocombustíveis ou eletricidade está avançando rapidamente entre os grandes frotistas brasileiros. Além dos ganhos para a imagem da empresa, a maior vantagem é a financeira. Muitos grupos são capazes de gerar sua própria energia. Mas ainda existem um desafio: abastecer os estradeiros a bateria. Uma solução é usar carregadores superpotentes ou fazer uma troca rápida. A chinesa Sany promete resolver o problema. Seus modelos rodam mais de 800 quilômetros com uma carga e a bateria pode ser trocada. Para facilitar, o sistema é todo pré-fabricado e automático. O posto de troca ocupa 50 metros quadrados e faz até 168 substituições por dia. A troca completa da bateria instalada atrás da cabine é feita por robôs em menos de 5 minutos. E o caminhoneiro nem precisa sair da boleia. O mais incrível é que essa tecnologia pode chegar ao Brasil. A Sany está aqui desde 2007 e tem uma fábrica na cidade paulista de Jacareí. Atualmente, os caminhões elétricos da marca estão sendo testados por grandes grupos nacionais, como a indústria de celulose Bracell. Na China, a Sany é uma potência. Fabrica estradeiros, basculantes e guindastes a diesel, híbridos, elétricos e até movidos a hidrogênio. 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Aqui todo dia tem novidade pra você.
2: São as dicas para os amigos da estrada. Você que tá na boleia do bruto, obrigado pela carona. Lembrando que o Clube do Caipirão é o limite aí do seu rádio.
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5: É o Clube do Caipirão pelo rádio, pela internet. O negócio é defender as tradições de nossa terra com as músicas que marcaram época. Bom dia!
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5: Léo Canhoto e Robertinho homenageando o produtor rural. Vamos ouvir Meu Irmão da Roça.

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0: Clube do Caipirão, agradecendo você pelo carinho da sua companhia, da sua audiência. Fique com Deus, com ele também fluindo. Até mais.
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0: onde houver ódio. Onde houver ódio, que eu leve o amor. Incrível é o poder que tem o anti-amor, essa hidra a que chamamos ódio. Começando por desnutrir e desmantelar o cerne do seu portador, segue mundo afora, espargindo seus miasmas e se multiplicando no seio de muitas vidas, tornando amarga a vivência. O indivíduo odiento relativamente aos que o rodeiam é alguém que se acha encharcado pelo mesmo ódio que destila. É alguém que odeia a si mesmo e que por isso adoece. Assim, se desejamos erradicar o ódio do mundo, o primeiro lugar onde devemos tratá-lo, atendê-lo, é dentro de nós mesmos. Todas as ações odientas que vemos gritando pelo mundo, fazendo vítimas, causando dor e revolta, têm seu início no íntimo enfermo do ser humano. É o auto-ódio que precisa ser tratado. O ódio contra si mesmo é a maior tragédia da mente humana. O perfeccionismo exagerado que penaliza seu portador, quando não alcança os resultados almejados, é manifestação de auto-ódio. Os insucessos devem ser estímulo para acertar numa próxima vez e nunca razão de autoflagelo ou decepção profunda consigo mesmo. Quem se odeia avança para o fim sem cerimônia. Seja o fim da saúde, da alegria, do sossego ou o fim da família, dos amigos, da vida, ao cabo de tudo. Adere aos vícios de difícil erradicação, justificando não poder abandoná-los, excusando-se de fazer mínimos esforços para isso. O ser que se detesta imprime em tudo o que faz o selo da negatividade, complicando o que poderia ser simples. Assim, é preciso parar tudo e cultivar o seu oposto, o auto-amor. Quando Francisco de Assis apresenta a proposta do onde houver ódio que eu leve o amor, ele não se refere apenas ao ódio de fora, exterior. Sabia muito bem, quando se colocou como instrumento da paz, que os maiores inimigos do homem estão em sua intimidade. Dessa forma, amar a si mesmo é salvar o mundo. O amor a si mesmo faz com que desejemos aprender para sermos úteis. Faz com que trabalhemos para progredir. O amor a si mesmo está no perdão concedido, que evita que carreguemos os dejetos prejudiciais da mágoa, do rancor no coração. O amor a si mesmo está em preservarmos-nos dos vícios, dos excessos. Está em cuidar do corpo sem exageros e cuidar também da alma, dos pensamentos, do que lemos, assistimos, conversamos. O amor a si mesmo está longe de ser essa paixão doentia, representada muito bem pela figura mítica de Narciso, que o impediu de pensar em qualquer outra coisa, além de sua própria imagem. É um amor maduro que faz com que saibamos quem somos, que conheçamos nosso potencial, nosso valor, que saibamos de nossas imperfeições, mas que não nos deixemos assustar ou paralisar por elas. Que nos demos novas chances com alegria, tendo sempre em mente que nosso destino, como espíritos imortais, será sempre a felicidade. Agende-se. A visita guiada à sede histórica da Federação Espírita do Paraná será no domingo 28 de junho, das 9 às 11 horas. Venha conhecer de perto as raízes históricas do Movimento Espírita do Paraná. E assim chegamos ao final de mais um Momento Espírita. Hoje, quarta-feira, 24 de junho de 2026. 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

0: Salve, salve caminhoneiros e caminhoneiras de todo o Brasil! Posso chegar? Posso encostar? Por cá tá o Fernando Riquetti. Eu não vim sozinho, não. Vim com toda a nossa turma pra mais um Brasil Caminhoneiro. Eita, nós! Meia hora de música, informação das estradas e curiosidades do trecho. E vamos nessa, que o tempo, ó, não espera, não!
1: Turma, vocês já ouviram falar do CONTRAN, né? O Conselho Nacional de Trânsito. Mas você sabe quem são os profissionais que trabalham na regulamentação dessas leis? E como você pode fazer para participar? Pois é, quem vai explicar tudo, tudinho pra gente é ele, o nosso repórter Francisco Garonce. É contigo, Garonce!
2: Fala, Riquete, turma do Brasil Caminhoneiro! Minha avó já me dizia que se conselho fosse bom, ninguém dava, vendia. E hoje nós estamos aqui em Brasília para falar de um conselho que não é dado, mas que afeta a vida de todo caminhoneiro que está na estrada trabalhando. Eu estou falando do Conselho Nacional de Trânsito, CONTRAN, um órgão ligado ao Ministério da Infraestrutura, que tem o poder de baixar normas que regulam praticamente tudo de trânsito no Brasil. O CONTRAN é o órgão máximo do Sistema Nacional de Trânsito para estabelecer as normas, decidir seu cumprimento e elaborar diretrizes da Política Nacional de Trânsito no Brasil. Compete ao CONTRAN coordenar todos os órgãos do sistema e a sua sede é em Brasília. O primeiro Conselho Nacional de Trânsito do Brasil foi criado em 1941, mas a sua atual composição é bem mais recente. Ela foi estabelecida pela Lei 14.071 de 2020, que alterou o Código de Trânsito Brasileiro. E você deve estar se perguntando o que que eu, caminhoneiro, tenho a ver com esse conselho formado por autoridades do governo? Como é que isso afeta a minha segurança na estrada? E quem responde isso pra gente é o doutor Sérgio Carvalho, especialista em legislação de trânsito.
3: É nas resoluções, através do CONTRAN, que os nossos interesses da sociedade são garantidos, todas as regulamentações de veículos, de sinalização, de curso, tudo é regulamentado lá. É o CONTRAN, através das resoluções, que garante toda a promoção da segurança viária no Brasil inteiro.
2: Importantes decisões são tomadas pelo CONTRAN durante todo o ano. E para que ninguém seja pego de surpresa, são abertas as consultas públicas para todos os cidadãos, condutores ou não, apresentarem as suas sugestões e críticas sobre o que estiver sendo estudado. Qualquer cidadão brasileiro que tenha um CPF pode acessar a página do Participa Mais Brasil e ver tudo que está sendo levado para a decisão do CONTRAN. Foi por meio de recentes resoluções do Conselho Nacional de Trânsito, amparadas em estudos científicos de segurança viária, que passou a ser autorizado, por exemplo, o quarto eixo, o bitrem de 11 eixos e 91 toneladas e a circulação dos grandes containers de 53 pés nas nossas rodovias.
4: Ele funciona como um grande centro de reunião para todos os segmentos da sociedade civil. Ali se encontram as empresas embarcadoras, as empresas transportadoras, os caminhoneiros, os três níveis de governo, federal, estadual e municipal.
2: Grande parte dos assuntos a serem decididos pelo CONTRAN, antes mesmo de serem colocados em consulta pública, são estudados por especialistas que têm a responsabilidade de adequar as demandas à realidade brasileira. Esses profissionais compõem as câmaras temáticas de assessoramento ao CONTRAN. São seis câmaras que tratam de temas específicos como saúde, educação para o trânsito e engenharia. Todas têm assentos destinados aos órgãos públicos de trânsito. E a que mais tem relação com os caminhoneiros é a Câmara Temática de Assuntos Veiculares, Ambientais e Transporte Rodoviário, na qual estão reservadas 12 vagas para os especialistas.
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1: Diz aí, parceiro, você é um sujeito calmo ou é um camarada mais estressado, hein? Bom, muitas vezes o trânsito, contas para pagar, horário para entregar a carga podem levar a um quadro de estresse, viu? E quem vai falar sobre esse assunto é o Dr. Dirceu Rodrigues Alves, especialista em medicina de trânsito. Doutor Dirceu, o caminhoneiro quase que diariamente encontra várias condições adversas. Isso pode aumentar o estresse?
7: Não há dúvida, ele tem um compromisso com a empresa, ele tem que fazer a entrega daquela carga em determinado horário. Ele, logicamente, que vai se esgotar, né? Ele vai se autoagredir dentro dessa cabine e, logicamente, vai ter sinais, sintomas, vai ter desconforto, vai ter, se for o indivíduo portador do TEI, do transtorno explosivo intermitente, ele vai explodir, ele vai ficar, se ele é compulsivo, se ele é portador do transtorno obsessivo compulsivo, provavelmente ele não vai aturar isso, ele vai descer do caminhão, vai ficar irritado, vai discutir, vai brigar, vai criar situações adversas a ele mesmo. Então, nesse momento, a gente tem que mostrar que precisamos relaxar, precisamos aumentar o nosso nível de serotonina, precisamos melhorar o nosso humor. E aí, uma musicazinha no ambiente, um noticiário que nos interessa, é uma maneira da gente distrair e fugir daquele ambiente que nos agride. E essa agressão, logicamente, diminuída, nós vamos ter uma sensação de bem-estar. Muitas vezes, uma coisa importante que nós temos recomendado dentro do veículo é o sujeito fazer uma atividade física qualquer, né? Como projetar o tronco sobre o volante, né? Alongar as pernas, fazer movimentos articulares. Essas atividades físicas, musculares, elas desenvolvem uma substância na corrente sanguínea da gente, que é a endorfina, que é um analgésico, que dá uma sensação de prazer, de bem-estar, de satisfação. Então é o contrário, né, que nós temos que buscar. Se está ruim, vamos nos exercitar dentro do veículo, vamos nos esticar, vamos alongar, vamos fazer isso, vamos fazer aquilo, com o intuito de, com esses movimentos, liberar essa endorfina e ter a analgesia e, logicamente, a volta à normalidade orgânica.
1: Bom, alguns caminhoneiros fazem uso de entorpecentes. Isso piora ainda mais a situação, não é mesmo, doutor Dirceu?
7: Aí já é uma agressão, né? Ele já está sendo agredido pelo meio ambiente. E aí ele faz uma autoagressão com a droga, maconha, cocaína ou então rebite. Aí a coisa vai complicar. Porque ele perde a capacidade de autocrítica, ele perde a noção ambiental, ele delira, ele tem uma pane, ele tem um sonho.
1: Bom, o fato do motorista recorrer a uma substância alucinógena, seja ela qual for, ele está indo na contramão daquilo que ele espera encontrar, não é mesmo, doutor?
7: Perfeitamente. Ele está contrário àquilo que já vinha percebendo, que já vinha sentindo, que é o meio ambiente lhe agredindo, lhe fazendo mal. Ele não está conseguindo se adaptar àquela condição inusitada que apareceu. E aí ele vai reagir a isso. E reage tornando tensão, ansiedade, e a droga só vai trazer maior transtorno, porque vai alterar toda a estrutura orgânica, abatimento cardíaco, a função, liberação de enzimas, liberação disso, daquilo, um monte de coisas vão acontecer, e principalmente as ações do sistema nervoso central vão levá-lo a um delírio. Ele foge da realidade, ele desconhece o que está acontecendo, ele passou a desconhecer tudo aquilo que estava lhe trazendo transtorno, e fazendo isso, né? Ele tem, dentro disso, ele tem o delírio. E o delírio, ele está sonhando, ele não está vivendo a realidade no momento. E na direção veicular, o risco, o perigo é muito grande. Pelo distúrbio comportamental que ele vai apresentar, de ataque, de agressão, de tentativa de suicídio no meio dessa droga. Então, é um veneno que nós não recomendamos para ninguém.
1: Esse foi o Dr. Dirceu Rodrigues Alves, especialista em medicina de trânsito.
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0: E vamos de música! Felipe e Rodrigo!

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1: Um dos maiores desafios que os caminhoneiros enfrentam pelas rodovias brasileiras é o controle na descida de serras. Além de possuírem os trechos mais difíceis de dirigir, as serras são também regiões com alta incidência de chuvas e neblina. Para te ajudar a vencer esses obstáculos, separamos 5 dicas que vão, ó, te ajudar numa tocada muito mais segura. Nunca desça a serra com o caminhão na banguela, ou seja, sem nenhuma marcha engrenada. Trafegar com o caminhão engrenado evita que você perca o controle do pesado e permite acionar com mais eficiência o freio motor. E falando em freio motor, descer a serra abusando do freio pode causar sérios problemas ao possante, hein? E manter as revisões em dia é muito importante para a sua segurança. Importante também para a segurança dos demais usuários da pista, principalmente em trechos de descida de serra. Lembre-se, parceiro, verifique se os freios estão bem cuidados, veja se as pastilhas e as lonas são novas, e nunca é demais lembrar que em todas as estradas é aconselhável manter uma distância segura do veículo que vai à tua frente. Use sempre a regra dos 5 segundos, lembra dela? Quando o carro que segue na sua dianteira passar por um ponto fixo da rodovia, como uma placa, uma árvore, uma ponte, comece a contar bem devagarzinho, ó. 1, 2, 3, 4, 5. Se você passar por esse ponto antes de terminar a contagem, significa que você tá rápido demais. Então, alivie o pé no acelerador e repita o exercício. No caso de descidas de serra ou dirigindo embaixo de chuva, esse espaço aí, ó, de contagem deve ser ainda maior. Conte até 8, legal? E falando em chuva, gente, encontrar com ela junto com a neblina é bastante comum em descidas de serra, viu? Isso torna a viagem ainda mais perigosa. Então, ao se deparar com uma situação assim, redobre a atenção, reduza a velocidade e fique atento às sinalizações. A vida, parceiro, é a sua carga mais preciosa. Cuide dela. Gostou da dica? Você não é baú pra guardar segredo? Compartilhe, divulgue.
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1: Tem música na boleia. Zé Neto e Cristiano.

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1: E agora vamos falar do Porto Seco de Varginha, nas Minas Gerais. Esse Porto Seco, gente, ele tem fama de ter uma boa infraestrutura logística, principalmente para operações de carga, estacionamento e movimentação de caminhões. Para o caminhoneiro, costuma ser considerado um local organizado, embora a experiência possa variar conforme a fila, o horário, o tipo de operação. O Rogério faz parte da diretoria do Porto Seco de Varginha e ele nos conta mais sobre o porto.
2: Olha, é uma facilidade, né? A gente está no centro aqui entre Belo Horizonte e São Paulo. O emprego hoje em Varginha está crescendo muito em vista do Porto Seco, principalmente as transportadoras, escritórios de despachantes aduaneiros.
1: O estradeiro Paulo fala como é a vida do caminhoneiro que carrega ou descarrega pelo Porto Seco de Varginha.
3: Bom, aqui, especificamente aqui em Varginha, tranquilo. Chegou, aí tem as normas, você chega, dá a entrada, os documentos, aí pesa, entra pra dentro, os demais, aí o resto é a fiscalização que faz.
1: O ano todo tem sempre trabalho pro caminhoneiro?
3: Tem. Aqui em Varginha tem crescido bem o trabalho, graças a Deus. Procura até bastante, carteira E aqui, os carreteiros, no que se diz, em matéria de carreteiro, tá precisando bastante.
1: Gente, carga é o que não falta no terminal, viu? A caminhoneirada não tem do que reclamar. E sabe o que mais se carrega por aqui? Hã? Quer saber? Quem vai contar pra gente é o Roberto. Ele é da diretoria do Porto Seco.
4: O volume maior do Porto Seco Sul de Minas é importação. Tem um volume razoável de exportação também, focado principalmente no agronegócio, né? O café. A gente atende também pedras ornamentais, autopeças, alguns outros segmentos com pouco menos de volume, mas também diversificado.
1: O Porto Seco de Varginha fica em uma área logística ampla, bem do lado do aeroporto de Varginha. Tem pátios, áreas de estacionamento para grandes movimentações, tem docas para carga, para descarga, estrutura alfandegada para diferentes tipos de mercadorias e acesso estratégico para rotas entre São Paulo, Belo Horizonte e Rio de Janeiro.
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1: Música na boleia, Jorge Matheus.

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3: Você, parceiro, certamente já sabe que a calibragem dos pneus tem uma influência direta no consumo de combustível e aumento da poluição, não é mesmo? Olha, um caminhão que circula com pneu mal calibrado gasta aproximadamente 2% a mais de combustível. Você tá achando pouco, né? Então vamos fazer uma continha rápida aí. Vamos supor que a frota brasileira de 28 milhões de veículos rodasse com o pneu murcho. Olha, isso vai representar um aumento diário de 4 milhões de litros de combustível. É, a má calibragem ainda obriga o motorista a acelerar mais o veículo, o que aumenta a emissão de gases poluentes. Ah, já ia me esquecendo de uma coisa, ó. Pelo menos uma vez por semana, faça a calibragem dos pneus. Olha, não custa nada. Pneu calibrado também é sinônimo de economia. E você vai ajudar a preservar o meio ambiente. Pense nisso na sua próxima parada, tá certo?
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1: Ah, tempo que passa ligeiro, rapaz. Tá chegando ao fim mais um Brasil Caminhoneiro. Sempre na companhia de quem move o Brasil aí pelas estradas. Brasil Caminhoneiro é uma produção da Cobran, Companhia Brasileira de Marketing. Um reco-reco nas costelas aí a todos vocês. Bons quilômetros e até amanhã!

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0: Ai.
1: É, que deu, homem?
0: Celular.
1: No mínimo, a mulher descobriu tua senha, olhou as conversas e tu apanhou, né?
0: Nada, homem. 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
1: 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Um segundo de bobeira e quase que tu vai pro Beleléu. 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Uma campanha Choi Bep.
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0: Senhor, neste dia que começa, venho te pedir a paz, a sabedoria e a força. Quero olhar o mundo com os olhos cheios de amor. Quero ver além das aparências teu filho, como tu mesmo vê. E assim, Senhor, ver o bem em cada um deles. Fecha meus ouvidos a toda calúnia. Guarda minha língua de toda maldade. Que só de bênção se encha minha alma. Que eu seja tão bom e tão alegre, que todos aqueles que se aproximam de mim sintam a tua presença. Reveste-me de tua beleza, Senhor, e no decorrer desse dia, eu me revele a todos. Amém.
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0: Estamos chegando, chegando com esse friozinho danado, rapaz do céu. Agora 5:06, 5:06, quarta-feira. Hoje, dia 24 de junho de 2026, Dia Internacional da Ufologia. Dia das Empresas Gráficas. Natividade de São João Batista, né? Hoje dia de São João.
1: Nas estradas do sertão.
0: Temperatura agora marcando 18 graus em Lucas do Rio Verde. Tá friozinho, né? 18 graus. É, rapaz. 175 dias já se passaram do ano. Lua, quarto crescente no céu. Por aqui o Jacir Ferreira com você, começando mais um Acorde.

cantando. Bom dia para você em casa, bom dia para você no trabalho, né? Nos bairros, no centro, você na fazenda, no sítio, na chácara, radinho ligado na regional. Eita, que é bom demais, né? Começar o dia assim, no toque da viola, verdadeira moda sertaneja. Bom, nosso WhatsApp você já tem aí, ó, 96072 9, né? 996071705, né? Para você interagir aqui com a gente. Beleza? Bora começar então aqui o programa? Bom dia pra você aí, ó, viajando, pegando a estrada, passando a BR, né? Todo mundo ligado na regional. Justiça Divina, Lady Laura,

0: bem o prisioneiro, agora 5:18, bom dia, estamos apenas começando.
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4: Bora tomar um cafezinho pra dar uma esquentadinha. 5h25 agora. Bora seguindo aqui na sua manhã, muito bom dia. Bom dia, Dona Ivone Novak do Bandeirantes. Mandou aí bom dia, né? Meu amigo, não perde um programa, Luizão. Ô, Luizão, esfriou, Luizão?
5: Bom dia, meu amigão Joaci Ferreira. Tenha um bom dia. Uma quarta-feira cheia de paz.
4: Amém, meu amigo, obrigado.
5: Que nós alcance nosso objetivo, que Nossa Senhora Aparecida. Bom dia, meu amigão.
4: Valeu, Luizão, um abraço.
6: Bom dia, Joacir Ferreira. Vamos que vamos, a peleja continua. O Batistão sarou, né? Agora começa a rotina de novo, pular cedo, fazer o café e trabalhar.
4: Tá certo.
6: Vamos que vamos, graças a Deus.
4: Aí sim.
6: Saúde em primeiro lugar. Toca pra nós, pizza de palha. Esse dia eu pedi ao Altair que tava aí no comando, eu pedi, eu falei pito aceso, até errei o nome da música, ele nem tocou também, mas é pito de palha, cacique pajé.
4: Pito de palha.
6: Vamos que vamos. Beleza? Ótima quarta-feira pra todos nós.
4: Tamo junto, meu amigo Batista, um abraço, bom dia. Obrigado pela audiência. O Ademir também tá ligado, toca aí pra nós, Menino da Tábua, Pardinho Pardal. Manda essa aqui, ó, lá pro Sr. Esteu, gosta muito dessa moda aqui, né, Sr. Esteu? O Menino da Tábua, Dona Maria, no bairro Menino Deus, um abraço, obrigado pela audiência. 5h27 agora, hein? O Ademir tá ligado no bairro Bandeirantes, obrigado pela sintonia. 5h27, Zenilda, Jardim Primavera, bom dia, obrigado pela audiência. Muito obrigado pela sintonia, meu amigo Serjão, ô Serjão.
7: Ô, Jaci Ferreira, bom dia, um abraço aí. Bora tomar café? Seu dito, café tá pronto. Bora.
4: A hora.
7: Toca pra nós, ó, Milagre do Caixa 7 aí, ó. Ofereço essa música aí pra todos que gostam dela e especialmente pra minha esposa e pra minha mãe que gostam muito dessa música.
4: Valeu, Serjão, um abraço a você e toda a família, muito obrigado pela audiência. O Hélio tá lá em Sorriso. Toca pra nós aí, João Mineiro e Marciano, Meu Desespero. Beleza, bom trabalho pra você também, Hélio. Obrigado pela sintonia. Um abraço, os amigos lá do BRF Florestal, né? Toda moçada aí curtindo. Toda a galera, um abraço, muito bom dia. 5h28, pito de palha.

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7: Eita, vamos lá, como diz aí, né? Esfriou, 5h46. 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Vou tocar o João Mineiro Marciano, atendendo aqui, ó. Meu amigo pediu, né? É. O Elane Sorriso pediu o João Mineiro Marciano. Vamos rolar agora. Quem mais aqui? O Darcy tá ligado também comigo, pedindo Rio Negro Solimões. Estou por aí, né, Darcy? Um abraço, bom dia. Obrigado pela audiência. Ô, meu amigo Kiko, Kiko do Veneza.
8: Bom dia, meu amigo Jacir, bom dia. Olha, quarta-feira fria, né? Hoje é dia de desmanchar o ninho das baratas. Daí lembrar aquela música do Cascatinha e Ana, Corça de Retalho. Toca para o Kiko do Veneza a música Colcha de Retalho. E oferece para esse povo que tá escutando o teu programa, né, homem? O nosso programa, que eu não perco também, mas de ninja, só se eu não tiver em casa, né? Eu não tiver um rádio, mas...
7: Sempre ligado.
8: Beleza, mas tenha um bom dia, uma boa quarta-feira para todos nós. Olha, meu galo tá cantando aqui.
7: Pois é, né?
8: Nossa senhora, ele também não deve para ninguém.
7: É, o galo tá avisando que tá frio. Um abraço, Kiko, grande Kiko lá no Veneza. Dona Chile, bom dia, Dona Chile, Jardim das Palmeiras, obrigado pela audiência. Meu amigo Adelir Pastore, bom dia, estamos na escuta no Bandeirantes. Falou, Adelir, um abraço a toda a família. Marli, Jardim das Palmeiras, também tá ligada, muito bom dia.

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1: Bom dia, meus irmãos. Viva João Batista. Viva a festa junina. Queridos filhos e filhas, dia da natividade de São João Batista, razão de todas as festas juninas. E claro, no coração de Jesus, é o mês consagrado a ele. Vamos juntos rezar, pedir e suplicar. Filhos e filhas, confie. Existe um coração que nos ama. E é

0: Coração de Jesus, nesta manhã, venho pedir consolação quando na aflição, proteção quando perseguido. Venho pedir, ó Sagrado Coração de Jesus, nesta manhã, força quando oprimido de tristeza. No teu coração, Jesus, encontro luz quando estou envolvido em trevas de dúvida e incredulidade. No despertar deste dia, Sagrado Coração de Jesus, eu venho reafirmar a minha confiança em vós. Doce Coração de Jesus, sede o meu amor. Doce Coração de Maria, sede a minha salvação. Sagrado Coração de Jesus, me proteja em todos os caminhos e decisões a serem tomadas hoje, mas não permita, ó meu Jesus, que decisões tomadas me afaste do teu coração. Ao contrário, infunda-me vosso Espírito Santo, para que os sentimentos cultivados em mim sejam sentimentos de amor, justiça e ternura. Que eu possa, ó Sagrado Coração de Jesus, ter o meu coração semelhante ao vosso. E se preciso for, ó Sagrado Coração de Jesus, arranque este coração de pedra e coloque um coração capaz de amar. Sagrado Coração de Jesus, eu consagro este dia a vós. Amém. Pai nosso que estais no céu, santificado seja o vosso nome. Venha a nós o vosso reino, seja feita a vossa vontade, assim na terra como no céu. O pão nosso de cada dia nos dai hoje. Perdoai-nos as nossas ofensas, assim como nós perdoamos a quem nos tem ofendido. E não nos deixeis cair em tentação, mas livrai-nos do mal. Amém. Um bom dia no coração de Jesus a todos.
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2: 6:05, bom dia.
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4: Opa!
5: Ô, Joacir Ferreira, eu tô aqui do pé do rádio.
4: Então, bora seguindo no pé do rádio. 6:08 agora, muito bom dia. É o nosso Acorde Cantando aqui na sua Regional. Meu amigo Roberto, tá ligado, né, Roberto? Esfriou, Robertão. Um abraço, bom dia a toda a família. Valdeir Rocha, bom dia, saindo pro trabalho com a rádio ligado no carro, aí sim. Tenhamos um excelente dia de trabalho, bom, bem produtivo, né? Aí sim. Alô, Valdeir, um abraço, bom dia, que tenhamos uma quarta-feira abençoada. Esfriou demais, né, tio mano? Aí sim, Doriel, esfriou, rapaz. Meu amigo Ed Carlo, começando a refrescar. Ei, Ed, um abraço, grande corintiano. 6:09, bora seguindo aqui na sua manhã. Para você que está aniversariando hoje, parabéns, felicidade, muita saúde. Hoje, quarta-feira, dia 24 de junho, né? Hoje é dia de São João. São João Batista. 6:09 agora.

0: música boa, quem que tá cantando essa moda aí? Eu fiquei até emocionado.
1: Eita, ei, ouvimos aqui o Daniel com José Camilo, né, seu Dito? Meu reino encantado. Bora lá, são 6:17, muito bom dia, é o nosso Acorde Cantando aqui na sua regional, simbora na manhã. 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A quarta da carne está imperdível. 6:18. Fala comigo, Alex. Bom dia, meu amigo.
2: Bom dia, Jacir. Bom dia pra todo mundo que tá ouvindo a Regional FM. Aqui é Alex da Fazenda Dourado na escuta. Bora mexer com chiclete da galinha. Toca pra nós aí o Rio Negro Solimões. Nada melhor do que o frio da madrugada, né? Cê tá doido, bora que bora.
1: Eita, verdade, hein? Frio da madrugada. Tudo a ver com o clima, né? Falou, Alex, um abraço, muito bom dia. 6:19, Nelsinho, lá no Parque das Américas. Alô, Nelsinho, bom dia, obrigado pela audiência, um abraço a toda a família. Bora então pra fechar esse bloco. Eita, frio da madrugada. Lembra dessa aí, ó? É, grande sucesso, hein?
3: Sei que você.
4: Uma dessa daí toca.
3: Volta.
4: Toca também no meu coração, homem.

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7: 17 graus em Lucas.
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3: Ô, Joaci Ferreira, fala a hora pra mim, fala a hora pra mim, meu filho, que eu tô bem atrasado.
4: Eita, nós, hein? 6:31 agora.
5: Joaci Ferreira, eu gosto muito do seu programa.
4: Maravilha, muito obrigado. 6:31. 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Manda um abraço aqui, um bom dia pra dona Lindalva. Dona Lindalva não perde um programa lá no Vida Nova, né, dona Lindalva? Toda a família, muito bom dia. Obrigado pela audiência, muito obrigado pela sintonia. Meu amigo Ademir e Iranildes lá no Quatá também, todos os amigos aí no Quatá, um abraço, muito bom dia, obrigado pela audiência. Lá na Chácara Sempre Verde, seu Valdir, também o Antônio, sempre ligado, muito bom dia. Meu amigo Pedro também tá ligado comigo. Alô, Pedro, bom dia.
6: Bom dia, Jacir. Tudo tranquilo? Hoje, quarta-feira, dia de Brasil, né?
4: Pois é, né?
6: Coisa boa, né?
4: Bora pra cima.
6: Né? Toca a música aí do trio Parada Dura pra nós e tinha que ser eu. Beleza? Um abraço, fica com Deus, homem velho.
4: Valeu. Um abraço, grande Pedrão, um abraço, bom dia. Bom dia, Carlos Melos. Meu amigo Carlos Melos tá ligado também, curtindo a programação, muito bom dia. Obrigado pela audiência. Bom dia, Joacir, ótima quarta-feira para todos nós. Bom dia, Valdomiro. Grande Valdomiro e toda a família, obrigado pela audiência. O Léo Rodrigues está lá em Caxias do Sul. Mandou aqui, ó, tchê, abraço. Ô, Léo, tá friozinho aí, né, rapaz? 0 grau lá, hein? Friozinho gostoso por aqui, tá louco, meu. Lá em Caxias do Sul, imagina. Um abraço, Léo Rodrigues, curtindo aí pelo aplicativo da Regional, lá em Caxias do Sul. Bom dia, Genésio, um abraço, obrigado pela audiência. Agora são 6:34, 6:34. Tinha que ser eu. Vamos ouvir aqui, ó.

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1: O inverno que começou no domingo e vai até 22 de setembro será mais quente e seco que o normal. A projeção é do Instituto Nacional de Meteorologia. Em algumas áreas do sul e do sudeste, a temperatura até pode ficar perto da média, né? Mas principalmente no norte e no nordeste, o inverno será menos frio que o normal. No caso das chuvas, elas podem ficar perto ou acima da média em áreas do sul, do Amazonas e de Roraima. No restante do país, principalmente no nordeste, a estação será mais seca que o normal. O Brasil abateu, né, no primeiro trimestre, portanto, entre janeiro e março, quase 10 milhões e 300 mil cabeças de gado. Os dados foram divulgados pelo IBGE e representam, além de uma alta de 13,3%, na comparação com o mesmo período do ano passado. O melhor desempenho já registrado nessa época. A produção de carcaça bovina cresceu ainda mais, 5,1%. Para mais de 2.600.000 toneladas.
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0: Uniformes informa a temperatura.
1: 17 graus em Lucas.
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1: Olha, agora faltando 9 só para as 7, finalzinho de programa. Manda um abraço aqui para dona Lúcia Marlene lá no Cerrado. Bom dia, obrigado pela audiência. Meu amigo, seu Heluíno. Bom dia, seu Heluíno, lá no Veneza. Um abraço também pro João Pereira, lá na Fundação Rio Verde. Nosso amigo Barreirito, lá no Bairro Verde também, tá ligado? É, Barreirito? Vamos pegar a estrada, bora, seu Dito.
2: Você já tá indo embora, Jacir Ferreira. Seu programa passou rápido demais.
1: Vambora, seu Dito. Alô, Jacinta Pipe, minha amiga Jacinta, bom dia. Obrigado pela audiência, né? Tá sempre curtindo, obrigado pela companhia, né? O Clodomir também. Ó, amanhã, 5 da manhã, encontro marcado, né? Quem chegar primeiro, espero o outro. E hoje tem.
3: Brasil!
1: Bora pra torcida, né? Um abraço, gente, uma ótima quarta-feira, na sequência, Regional Notícias.

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0: Muito bom dia, hora certa, agora são 7h04, está no ar o nosso Regional Notícias, edição desta quarta-feira. Uma produção do Departamento de Rádio e Jornalismo da Regional FM. Textos e edição de Sérgio Neri e Altair Anderlin. A supervisão é de Davi Paré Agüero. A apresentação de Altair Anderlin. Hoje é quarta-feira, dia 24 de junho, dia de São João hoje. Você vai acompanhar com a gente aqui no Regional Notícias. Nova vacina infantil chega a Mato Grosso e protege contra 20 variantes de doenças. Avião da Azul faz pouso forçado em Mato Grosso e é evacuado. Passageiro relata fumaça. Alunos da rede municipal visitam monumentos históricos em Lucas do Rio Verde. Merendeiras de Lucas do Rio Verde recebem prêmio PNAD 2026 em Brasília. Dengue volta a preocupar em Lucas do Rio Verde, vereador alerta para aumento de internações. Mês de julho começa com feijoada beneficente. Essas e outras você vai conferir a partir de agora aqui no nosso Regional Notícias, edição desta quarta-feira que está começando.
1: Confira agora a previsão do tempo.
0: A quarta-feira terá sol com muitas nuvens durante o dia e períodos de céu nublado, noite com muitas nuvens. Temperatura mínima de 17 e a máxima de 27. A umidade relativa do ar chega a 89%. Ventos a 14 quilômetros por hora. No momento, a temperatura em Lucas do Rio Verde está na marca dos 17 graus.
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2: Indicadores agropecuários. Soja.
3: Os contratos futuros de soja com vencimento em julho registraram elevação nos Estados Unidos na terça-feira. Na Bolsa de Chicago, a cotação era de US$ 11,17 por bushel ao final do dia. Valor no mercado físico no Brasil por saca de 60 quilos. Estado do Mato Grosso, cidade de Rondonópolis, R$ 117,50. Paraná, Marechal Cândido Rondon, R$ 112. Bahia, Luiz Eduardo Magalhães, R$ 114,50. E Rio Grande do Sul, não me toque, R$ 116 por saca de 60 quilos.
2: Milho.
3: Valores no mercado físico, por saca de 60 quilos. Paraná, Marechal Cândido Rondon, R$ 50, valor em estabilidade na comparação com a cotação anterior. Mato Grosso Sorriso, R$ 41,40 em queda. E Goiás Rio Verde, R$ 50 em estabilidade.
2: Boi gordo.
3: Em São Paulo, na B3, os contratos com vencimento em junho eram negociados ao final da terça a R$ 341,60 por arroba. Houve queda de 0,36% no dia. Boi à vista. Mato Grosso Cuiabá, R$ 327,32 por arroba.
2: Café.
3: Os contratos futuros de café arábica, com entrega prevista para julho, terminaram a terça-feira, em Nova York, nos Estados Unidos, em elevação. A cotação era, ao final do dia, de R$ 1.976,87 por saca de 60 quilos. No Brasil, na B3, os contratos futuros de café arábica, com entrega prevista para setembro, apresentaram elevação, com cotação de US$ 327,50 por saca de 60 quilos. Valor no mercado físico do café arábica tipo 6 por saca de 60 quilos. Minas Gerais, Varginha, R$ 1.620.

0: Bahia, região oeste, 1.490 e São Paulo Franca, R$ 1.600.
1: Algodão.
0: Valor do algodão em pluma por arroba. Mato Grosso Sorriso, R$ 127,66. Valor em elevação na comparação com a cotação anterior. E Bahia, região oeste, R$ 132,33. Em estabilidade.
1: Trigo.
0: Valor no mercado físico do trigo por saca de 60 quilos. Paraná, Marechal Cândido Rondon, R$ 70. Em estabilidade. E Rio Grande do Sul, Júlio de Castilhos, R$ 69,50. Também em estabilidade.
1: Arroz.
0: Valores no mercado físico. Bahia, região oeste, R$ 74 por saca de 60 quilos em estabilidade. E Rio Grande do Sul, média estadual, R$ 59 por saca de 50 quilos, também em estabilidade.
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3: Bom dia. Ontem o presidente Lula assinou um decreto criando uma espécie de Banco Nacional de Celulares. Fica registrado o celular para que, se ou havendo uma comunicação de furto ou roubo de celular, esse celular vai sempre ter uma mensagem de que ele é furtado ou roubado, para avisar a pessoa que for comprá-lo, né? Esse é aquele caso em que Lula disse que era melhor não devolver o celular quando visse que era furtado na delegacia, porque não dava para confiar. Ele realmente não é novidade que ele não gosta da polícia, né? Foi, inclusive, emitida uma nota de repúdio pela ADEPOL Nacional, né, contra isso, contra esse absurdo, né? São péssimos exemplos, né? Já teve aquela frase, né? Coitadinho, tá roubando o celular para tomar uma cerveja. Só que o celular hoje é a vida da pessoa, está tudo lá. Eu digo, outro dia, eu deixei o celular dentro do carro, né, e fui a um evento no Senado. Eu disse, puxa vida, tomara que, se levarem o carro, joguem o celular pela janela, que o celular é mais valioso que o carro. Mas tem uma solução para isso, é que a gente trata todo mundo com tanta bondade, que coisa maravilhosa, trata bem o ladrão e trata bem o que comete o crime de receptação, né? É só aumentar, fazer uma pena muito pesada para quem comprar coisa furtada. Se vem baratinho, é furtado. É desde o fio de cobre, né, que roubam da fiação elétrica, né, até os celulares, roda de automóvel, enfim. Muitas vezes, ou a maior parte das vezes, o ladrão é movido pela oportunidade de vender a mercadoria, porque tem alguém que vai cometer o crime de receptação. Então, aumentar bastante a pena para receptação. Bom, outra coisa, a pena para quem vende voto ou compra voto, chega a 4 anos de prisão, multa, né? O candidato que estiver comprando vai perder o seu registro como candidato, né? A compra de votos, diz a lei eleitoral, eu não lembro se é 199 ou 299 o nome do artigo da lei eleitoral, mas enfim, tá lá. Que até a promessa, não significa comprar aqui com dinheiro, é fazer benefícios, é fazer favores, né? Enfim, é prestar algum tipo de serviço, seja material ou de outra ordem, tá aqui. Cesta básica, alimento, combustível, material de construção, consulta médica, promessa de emprego, né? Aí diz assim, é uma pesquisa do Ministério Público Federal que aconselha a clicar em denúncias e pedidos de informações, entrar com a conta GovBR e aí pôr as provas para fazer a queixa de venda ou de compra de voto. Claro, havendo compra, a venda, né? É o ativo e o passivo, né? Os corruptos da eleição. E aí eu fico pensando, né? Bolsa Família, favor de benefício para luz, para o gás, para o entregador de moto, para o aplicativo de carro, né? Em ano eleitoral, por alguém que é candidato à reeleição, que tem esse poder de dar essas benesses. O que é isso, afinal? É bom que a gente destrinche isso, vai acabar, o Tribunal Eleitoral vai ter que se manifestar sobre isso. Bom, e por falar nisso, vejam só, a pesquisa Focus do Banco Central está mostrando já uma inflação em 5,33% neste ano de expectativa. Já está quase o dobro da meta. A meta é 3%. Era, né? 3%. E aí a consequência é que o Instituto Ipsos IPEC mostrou que 56% não confiam em Lula, né? 41% confiam, né? A única região que está diferente desse resultado é o Nordeste, onde há uma abundância de Bolsa Família até maior que a própria carteira assinada. 38% dizem nessa pesquisa que a administração Lula é ruim ou péssima. E 25% dizem que é boa ou ótima. Enfim, estamos aí há quase 100 dias da eleição e hoje tudo se movimenta em função de votos, né? O Congresso Nacional, por exemplo, já está praticamente parando. Agora tem festa junina, né? Tem a Copa do Mundo, depois vem o recesso e depois é a campanha eleitoral. De Brasília, Alexandre Garcia.
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4: Agora 7:16 em Lucas do Rio Verde, esse é o nosso Regional Notícias. Nova vacina infantil chega a Mato Grosso e protege contra 20 variantes de doenças.
5: Mato Grosso recebeu neste mês mais de 12 mil doses da vacina pneumocócica 20 valente, a Pneumo 20, novo imunizante incorporado ao Sistema Único de Saúde, o SUS. A nova vacina amplia a proteção de crianças contra doenças graves causadas pela bactéria pneumococcus, como pneumonia, meningite, infecções generalizadas e alguns tipos de otite. As doses chegaram à Central Estadual de Rede de Frio em Cuiabá, onde passam por conferência e armazenamento antes de ser distribuídas aos municípios. A vacina passa a integrar o calendário nacional de vacinação infantil e substituirá gradualmente a Pneumo 10, utilizada na rede pública desde 2010. Segundo a Superintendência de Vigilância em Saúde de Mato Grosso, a médica Sandra Moreira Monteiro, a principal mudança é a ampliação da cobertura contra diferentes sorotipos da bactéria. A nova vacina protege contra 20 variações da bactéria pneumocócica, oferecendo cobertura mais ampla para crianças menores de 5 anos. Neste período de transição, o esquema vacinal será adaptado de acordo com a idade da criança. A chegada do imunizante acontece em meio ao aumento dos casos de doenças respiratórias e em cenário em que ainda preocupa as autoridades sanitárias. Dados da Organização Mundial da Saúde apontam que as doenças pneumocócicas representam a principal causa de mortalidade infantil entre as enfermidades preveníveis por vacinação. No Brasil, entre 2023 e 2025, foram registrados cerca de 4.600 casos de meningite, casos de meningite pneumocócica e mais de 1.400 mortes relacionadas à doença. Sapiquá, Rádio Agência, da redação em Cuiabá, Enéas Jacobina.
4: Agora 7:18, avião da Azul faz pouso forçado em Mato Grosso e é evacuado. um avião da Companhia Aérea Azul Linhas Aéreas, que iria para Campinas, em São Paulo, teve que fazer um pouso forçado durante a madrugada desta terça-feira no aeroporto Marechal Rondon, em Várzea Grande. A medida foi necessária diante da suspeita de um princípio de incêndio na parte traseira do avião. O voo saiu de Cuiabá com destino a Campinas, onde faria uma conexão para seguir para João Pessoa, na Paraíba. Porém, após 20 minutos da decolagem, foi identificada a fumaça saindo da parte traseira da aeronave. Diante do cenário, o piloto retornou à capital mato-grossense. Já em solo, os passageiros foram retirados da aeronave para que ela fosse verificada e o princípio de incêndio apagado. Um dos passageiros do avião, o neutrólogo Edjan Ador, compartilhou o susto em suas redes sociais e falou como funcionou toda a operação. Os passageiros voltaram a bordo ainda no período da manhã, quando o avião voltou a decolar com destino final a João Pessoa. A Companhia Aérea Azul não se manifestou sobre a ocorrência. Agora 7:20. Depois do intervalo comercial, alunos da rede municipal visitam monumentos históricos de Lucas do Rio Verde. Aguarde um instante só e a gente volta.
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3: A hora certa, agora são 7:27. Estamos de volta com a sequência do nosso Regional Notícias. Alunos da rede municipal visitam monumentos históricos de Lucas do Rio Verde. Em Lucas do Rio Verde, o aprendizado vai além da sala de aula. Ao longo desta semana, estudantes do sexto ano do ensino fundamental da Escola Municipal Olavo Bilac visitaram os monumentos históricos do município. A atividade, realizada com apoio da Secretaria de Educação, integra o projeto de língua portuguesa Nossa Cidade, Nossa História, descobrindo Lucas do Rio Verde por meio da reportagem, que valoriza e aproxima os alunos da história e da cultura local. Durante o projeto, os estudantes são introduzidos ao gênero textual e assumem o papel de repórteres mirins, responsáveis por investigar a história, curiosidades e elementos que compõem o patrimônio histórico e cultural da cidade, além de entrevistar pioneiros do município. Na etapa final, os estudantes reunirão os conhecimentos adquiridos em sala de aula, além das pesquisas e entrevistas realizadas para a produção de um projeto jornalístico. O material poderá ser apresentado em diferentes formatos, como reportagens, mural informativo, exposição fotográfica, podcast e outros. Ao transformar a cidade em espaço de aprendizado, o projeto da Escola Olavo Bilac amplia horizontes e fortalece o vínculo dos estudantes com a própria história. Iniciativas como esta evidenciam o compromisso da gestão municipal em formar cidadãos críticos, participativos e preparados para o futuro, sem perder de vista a valorização das raízes e da memória local. Agora 7:28, merendeiras de Lucas do Rio Verde recebem prêmio PENAI 2026 em Brasília. A educação de Lucas do Rio Verde viveu uma manhã especial com o reconhecimento da alimentação escolar no município no terceiro concurso Melhores Receitas de Alimentação Escolar. Nesta terça-feira, as merendeiras Keila Rafaela e Benilce dos Santos, da Escola Municipal Professora Joyce Martinelli Muniac e do Centro de Educação Infantil Girassol, participaram do prêmio do Programa Nacional de Alimentação Escolar PENAI 2026 em Brasília. Na ocasião, cada uma foi premiada com R$ 5.000 por suas receitas, que se destacaram pela qualidade e criatividade. As unidades de ensino também receberam R$ 8.000 para investir em melhorias nas cozinhas escolares. Também participaram da cerimônia de premiação as nutricionistas da rede municipal, Vânia Araque e Viviane Lima, e os gestores das unidades, José Marcos e Jean Panta. Ao todo, foram selecionadas 55 receitas por meio de votação popular, sendo duas por unidade da federação e uma por entidade federal. Para representar Mato Grosso, foram escolhidas as receitas Bobó de Tilápia, da Escola Joyce, com 193 votos únicos, e o Filé de Tilápia, com Requeijão e Farofa de Monguba, da Escola Girassol, com 153 votos. A conquista valoriza o trabalho diário das merendeiras, que preparam com dedicação e carinho refeições que alimentam não apenas os alunos, mas também sonhos e oportunidades para o futuro luverdense. Agora, 7:31, dengue volta a preocupar em Lucas do Rio Verde e médico vereador alerta para aumento de internações. A proliferação do mosquito Aedes aegypti voltou a acender o sinal de alerta em Lucas do Rio Verde. Mesmo durante o período de estiagem, os casos de dengue seguem preocupando as autoridades de saúde, com registros de internações no Hospital São Lucas e atendimentos frequentes no ponto atendimento municipal. O alerta foi reforçado pelo vereador e médico doutor Nelsinho Hasegawa durante a sessão ordinária da Câmara Municipal realizada na última segunda-feira. Em seu pronunciamento, ele destacou que apesar da seca, as chuvas registradas recentemente no município favorecem novamente a reprodução do mosquito transmissor da dengue, zika e chikungunya. Segundo o parlamentar, a população precisa manter os cuidados básicos para evitar focos do mosquito, principalmente dentro de casa. Além da eliminação de criadouros, Dr. Nelsinho também chamou a atenção para os cuidados individuais e especialmente com as crianças que têm sido um dos grupos mais afetados pela doença no município. O médico orienta que medidas simples podem ajudar a reduzir o risco de contaminação, como uso frequente de repelente e roupas que cubram maior parte do corpo. De acordo com Hasegawa, Lucas do Rio Verde já registra diversas internações por dengue neste momento, demonstrando a gravidade da situação. Pacientes com sintomas mais intensos têm recebido acompanhamento tanto no Hospital São Lucas quanto no PAN, com atenção especial à hidratação, considerada fundamental no tratamento da doença. Agora, 7:33, mês de julho deve começar com feijoada beneficente. A Associação da Casa da Amizade está promovendo a Feijo Chope Beneficiente Copa da Amizade. O valor arrecadado será utilizado para as ações desenvolvidas pelas associações. A presidente da Casa da Amizade, professora Heloísa Mertens, conversou com a nossa equipe de reportagem.
4: Professor, então, para a gente começar essa conversa, por que dessa iniciativa aí de promover essa feijoada?
5: Bom, a feijoada vai ser realizada para que a gente consiga angariar fundos para manutenção e desenvolvimento das nossas ações e projetos, né? Projetos ativos, né? De grande duração, que nós ainda temos na Casa da Amizade, é o projeto Leve Lei Devolva, que são as geladeiras, que são com livros para as pessoas retirarem, levarem, lerem e devolverem, que isso está ainda em construção, a questão da devolução, mas nós não vamos desistir, nós vamos persistir, porque nós acreditamos na importância do projeto. E o projeto Força na Peruca, onde a gente tem a oficina dentro da Casa da Amizade com a produção de perucas para as mulheres em tratamento de câncer. Essas perucas já estão sendo doadas no estado inteiro. Qualquer município do estado que tiver necessidade, alguma pessoa que está passando pelo tratamento quimioterápico e necessita da peruca, nós estamos à disposição.
4: Agora, antes da gente falar da feijoada em si, a gente gostaria de saber, sempre é bom falar sobre a aceitação desse trabalho da Casa da Amizade em Lucas do Rio Verde.
5: Bom, nós sentimos sempre que a comunidade é muito receptiva para as ações e projetos da Casa da Amizade, ao qual a gente só tem a agradecer. Tanto a comunidade quanto as empresas, comerciantes, sempre vêm e somam conosco. Então, em mais este evento, também nós estamos chamando os cidadãos luverdenses, bem como as empresas, para estarem conosco. Se o senhor é empresário, gostaria de ter a sua marca vinculada ao evento, nos chame, converse conosco, nós ainda temos espaço.
4: E agora, pouca coisa é tão brasileira quanto a feijoada, né?
5: Com certeza, e vai ser uma feijoada de primeira, né? Nós estamos com a equipe da Jardins, que vai estar cozinhando, fazendo, então são muitos acompanhamentos, quem tiver dúvida é só entrar em contato, a gente explicita, né? Detalha bem tudo que vai ter nessa feijoada. Feijoada gostosa, bebida gelada, música boa e você como nossa companhia especial.
4: Agora, data tudo definido já.
5: Sim, dia 4/7, é um sábado, começando às 11 horas, lá na Shop Gastrobar. As meninas de lá são nossas parceiras nesse evento. Nós estamos somando com elas, né? Nesta Feijo Shop da Copa, né? Lembrando sempre que o ingrediente especial dessa feijoada é a solidariedade. Chamamos a todos bem-vindos e estamos já vendendo as pulseiras lá na Shop Gastrobar e com cada uma das associadas da Casa da Amizade.
4: Agora, professora, se a gente pensar em todo esse trabalho que é feito pela Casa da Amizade, pelo Rotary Club, e se tratando aí de uma promoção como essa, com toda essa brasilidade, Copa do Mundo, futebol, feijoada, samba, enfim, a expectativa é a melhor possível.
5: Com certeza. Nossa expectativa tem que ser superada, porque nossa comunidade sempre nos responde positivamente aos nossos convites. Então, mais uma vez, reforçando, estamos convidando todos vocês para serem nossos parceiros. Uma vez você comprando a sua pulseirinha para ir nessa feijoada, para estar conosco, curtindo a música, curtindo a Copa, você vai estar ajudando os nossos projetos, com certeza.
4: Agora é importante também lembrar que é preciso comprar, adquirir essa pulseirinha com antecipação.
5: Isso, porque nós estamos limitando, né? Nós não podemos superlotar o espaço também, né? As meninas têm uma capacidade lá e a gente não pode extrapolar isso aí. Então, tudo que é feito com antecedência, a gente consegue se organizar melhor. Então já compre, já está à venda, né, lá na Shop Gastrobar, bem como com as associadas. Estamos à sua disposição. Se você quiser receber em sua casa, receber em sua empresa, quer comprar para seus funcionários e distribuir, nós estamos às ordens e vamos até você também.
4: Como que faz para entrar em contato?
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3: A hora certa agora são 7:37. Depois do intervalo comercial, a gente volta para destacar o esporte e a segurança pública. Aguarde um instante só.
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3: 7:38.
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3: A hora certa, agora 7:43, 7:43, de volta. Agora para falar de esportes aqui na programação da Regional. Sérgio Lery já está comigo aqui nos estúdios e ontem nós tivemos mais um artilheiro entrando em campo na Copa do Mundo, né? Cristiano Ronaldo marcou 2 e perdeu outros 8, mais ou menos, né? Poderia ter feito a festa ontem, mas perdeu bastante gol o português e Portugal venceu o Uzbequistão por 5-0 e ele fez 2, né? Cristiano Ronaldo marcou 2 vezes. Tivemos também ontem um artilheiro passando em branco. A Inglaterra do Kane ficou no 0-0 com a seleção de Gana. A Croácia bateu o Panamá por 1-0 e a Colômbia ganhou da República Democrática do Congo por 1-0, gol do Munhoz. É outro sul-americano já classificado para a próxima fase do Mundial. Também na madrugada, a Argélia bateu a Jordânia por 2-1. Eu acho que de zebra mesmo, né? De resultado surpreendente, sim, só o empate da Inglaterra com Gana, né, Sérgio? Bom dia.
4: Bom dia, Otávio. Bom dia, ouvintes da Regional FM. Oi. Tá me ouvindo perfeitamente?
5: Oi. Agora sim. Agora sim. Bom dia, Altair. Bom dia, ouvintes da Regional FM.
3: O pessoal tinha trocado o botãozinho aqui, né?
5: Ah, sim. Não, realmente esse resultado da Inglaterra e surpreende, porque no primeiro jogo da Inglaterra, que foi contra a Croácia, se mostrou um time muito organizado, né? Um time que atacava bem, que defendia com competência, mas acabou parando aí
3: na marcação de Gana, que se fechou lá atrás, né?
5: A seleção de Gana fez um ferrolho lá e impediu aí o avanço da Inglaterra, e um resultado que realmente surpreende, que mostra que na Copa do Mundo ninguém vai lá para brincar, ninguém vai lá para tocar de lado, para pentear cabelo, para passar cremezinho no corpo, né? Body splash passa-se durante as férias, né? Lá, verdade. É como dizia o índio, né? O zagueiro raiz ali do Inter de Porto Alegre. O zagueiro masca a cebola, né? Antes do jogo, que é pro atacante não chegar perto. Mas enfim, tivemos ontem aí a estreia, enfim, do Cristiano Ronaldo, né? Marcou gols, perdeu oportunidades aí, dividiu bola com o goleiro. Aqui, esse gol contra ali do Nematov, foi ele que deu o toque, que acabou desarticulando a marcação defensiva ali do Uzbequistão e acabou gerando um gol contra. Quer dizer, o robozão tá nativa, né?
3: Tá nativa.
5: Tá pronto para fazer história também, né? A exemplo de outros veteranos, né? Aproveitem aí a molecada mais nova que tá chegando agora, a base, aproveita para ver aí Cristiano Ronaldo e Messi nos seus últimos momentos em Copa do Mundo, né? Como jogador, né? Tenho certeza que nas próximas Copas eles aparecerão aí como treinadores, como auxiliares.
3: Muita coisa essa gurizada aprende, né?
5: Sim, assistindo. Com certeza. Eles são
3: camarada que quer ser jogador de futebol, que tem um pouquinho de habilidade, deveria pegar um DVD aí, um videozinho, assistir um Ronaldinho Gaúcho, né?
5: Então, Djalminha.
3: Djalminha, aí sim, né?
5: Djalminha mais abusado de todos os tempos.
3: Pois é, Portugal que empatou na estreia com a seleção do Congo em 0-0 ontem, deslanchou, fez 5-0 no Uzbequistão. Agora joga contra a seleção da Colômbia na última rodada para definir quem fica em primeiro, quem fica em segundo no grupo. E hoje tem Brasil em campo, né? Quando entra em campo a seleção brasileira, mesmo que não seja assim considerada uma das favoritas ao título do Mundial, mas quando a amarelinha entra em campo, meu amigo, tem que respeitar, né, Sérgio?
5: Sempre, sim, sempre é bom ver a seleção brasileira jogando, né? E infelizmente aí o Neymar não está nas suas melhores condições, mas deverá estrear hoje.
3: Tu sabe que o Brasil e a Escócia já se enfrentaram em Copas do Mundo, né? E um dos jogos, hoje de manhã eu fui dar uma olhada, rapaz, que saudade, homem. 82 na Copa da Espanha, o Brasil enfrentou a seleção da Escócia e venceu de virada 4-1, imagina. Zico de falta, Falcão, Sócrates, rapaz. Que espetáculo, né? Foi seleção de 82 foi a melhor que eu vi jogar, né?
5: Foi nesse jogo que o Éder fez aquele gol por cobertura.
3: É, por cobertura, esse aí,
5: né? O Éder Aleixo, Atlético Mineiro, pronto.
3: Mas de virada, o Brasil ganhou da Escócia por 4-1 naquela oportunidade. Quem sabe hoje essa gurizada aí se inspira, né? E o Brasil possa derrotar a seleção escocesa de novo. Só que a Escócia de 82 era muito melhor que a Escócia de hoje, né?
5: Essa Escócia não é muito representativa, mesmo assim a seleção brasileira evoluiu aí em relação à estreia, né? No segundo jogo venceu o Haiti, venceu com propriedade, jogou bem melhor. Do que na estreia, e a gente espera que hoje seja aí um divisor de águas, né? Porque vale o passaporte aí para a fase do mata-mata.
3: Será que vão mover o Neymar em campo, não?
5: Eu acredito que sim. Ele está treinando, está treinando bem, deverá pelo menos ir para o banco e entrar aí no segundo tempo para tentar se movimentar aí e ganhar ritmo de jogo para a próxima fase. Mas eu acredito aí no bom resultado do Brasil nessa quarta-feira, até porque já saiu toda aquela nhaca, né, aquele peso da estreia aí, e está na hora realmente de honrar aí essa camisa do
3: bom, Penta. Hoje é a última, começa a última rodada, né, da fase de grupos, e aí os jogos aumentam, né? Todos os jogos dos grupos, né, acontecendo no mesmo horário. Por exemplo, às 16h, horário de Brasília, nós teremos Bósnia e Catar, Suíça e Canadá para definir os classificados para a próxima fase, né? No grupo do Brasil, que será às 19h, horário de Brasília, 18h no nosso horário, Marrocos e Haiti, Escócia e Brasil. Eu acho que o Marrocos ganha do Haiti e o Brasil deve ganhar da seleção escocesa. E outro grupo aqui que vai definir os classificados hoje, 19h, horário de Brasília, África do Sul e Coreia do Sul, República Tcheca e México. Aliás, o México foi a primeira seleção a confirmar a vaga na próxima fase, já tá garantida, né, Sérgio?
5: Tá jogando em casa, tem que ficar, né? Porque vale muito a festa também, né? Que eles promovem lá, maravilhoso, né? Maravilhosa a torcida do México. Agora, antes da gente continuar falando sobre isso aí, sobre a Copa do Mundo, sobre outros assuntos, enfim, eu gostaria de falar em duas situações, né? A Ponte Preta, na Série B, tá muito mal, né? E o gol que a Ponte Preta tomou do América Mineiro foi algo bizarro, né? Digno
3: do América Mineiro.
5: Mistura de trapalhões com a Praça é Nossa.
3: Aliás, tem um time pior que a Ponte Preta, que é o América Mineiro, que ontem perdeu pro Criciúma, jogando em casa 1-0, né? O Criciúma venceu 1-0 e, cara, eu acho que...
5: Aliás, eu preciso me corrigir, né? A Ponte Preta perdeu, não lembro quem venceu a Ponte, mas foi um gol muito bizarro. Já no jogo do América e Criciúma, o rapaz que fez o gol, um gol lindíssimo, aliás, aquele mesmo que era zagueiro do Flamengo, que fez uma defesa, né, no jogo contra o Palmeiras, o César Martins. 10 anos depois ele volta.
3: O Novo Horizontino que ganhou da Ponte Preta, né?
5: Novo Horizontino, sim.
3: Lá no Moisés Lucarelli, né?
5: Perdoem o meu equívoco aí, mas um gol que a Ponte tomou foi uma coisa muito bizarra.
3: César Martins, né? Fez o gol do Criciúma ontem contra o América. O América é o último e a Ponte Preta é a penúltima. Dois times tradicionais aí no Campeonato Brasileiro da Série B que vão ter que melhorar muito agora no retorno, se quiserem permanecer, pelo menos na Série B, né?
5: A briga agora no pós-Copa vai ser terrível, aí na Série B principalmente, né? Na Série A, a gente imagina aí que tem 3 ou 4 equipes aí com chance de título e
3: mas tem uns que vão precisar melhorar para
5: fugir do rebaixamento,
3: para não, né, correr risco, né? Tem a gaúchada aí que tem, se prepare,
5: grande,
3: né?
5: Tem gente grande lá embaixo, lá visitando a zona do rebaixamento, a zona da confusão, como diria o Luxemburgo.
3: Rapaz, né? E olha, tem time grande aí que, ao invés de se reforçar nesta janela agora, tá perdendo o jogador, né? Caso do Belgrêmio, né? Que perdeu aí o Arthur. O Arthur não vai ficar, vai voltar para Juventus de Turim. Não contratou ninguém pro lugar. O centroavante André Henrique, que era reserva aí, né? Também foi negociado. Enfim, as coisas. E o Grêmio pode negociar agora na janela o menino, aquele, o Gabriel Beck, que é um jogador que surge aí com talento impressionante, mas...
5: Tem outro zagueiro que tem nome de craque também do Grêmio.
3: Alvieri, né?
5: Tá chamando a atenção de grandes equipes aí do futebol.
3: Pois é, rapaz. E aí, em vez de contratar, tá perdendo o jogador.
5: O time.
3: Vai brigar para não cair. É isso aí. 7:53 da manhã.
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3: Sérgio Neri, vamos falar principalmente de trânsito, né? Ontem, que triste aquilo, né? Um acidente terrível aqui pertinho da rádio, na Avenida Universitária, ontem, no começo da tarde, né? Que situação, que coisa horrível aquilo, hein, Sérgio?
5: É uma grande tragédia. E lembrando, né, que no final de semana foram registradas 4 mortes no trânsito urbano em Sinop, né? E envolvendo principalmente motocicletas e já choca, né? Uma cidade aqui na região. E ontem, infelizmente, no começo da tarde, o registro desse acidente, né, horrível aqui no cruzamento da Avenida dos Desbravadores com a Universitários. Inclusive, a gente recebeu aqui, eu passei agora pela manhã, que eu passo todos os dias ali naquele local.
3: É teu caminho, né?
5: É meu caminho, e a motocicleta ainda está no lugar, né? E recebemos aqui um recado também das pessoas fazendo um apelo aí às autoridades, porque a motocicleta ainda está lá. Não está na pista, é lógico, né? Foi colocada ali do lado da pista, mas alguém, algum amigo ali, algum familiar das vítimas tem que retirar aquela motocicleta, ou as autoridades têm que recolher, enfim, para que haja a investigação do caso.
3: Eu não sei quem que é o responsável pela engenharia de trânsito em Lucas do Rio Verde, mas aquela rotatória ali tinha que ser modificada, Sérgio. Ela tá meio esquisita, aquela rotatória ali, né?
5: E de repente essa falta de um critério mais claro pode ter sido a causa desse acidente aí, porque no geral as rotatórias, quem tá circulando pela rotatória tem
3: a preferência, né?
5: Tem a preferência e deve ser obedecida a preferência. Só que nessas rotatórias aqui da Avenida dos Desbravadores,
3: o caminhão que vem de lá, que vai sentido Corpo de Bombeiros, ele praticamente cruza direto ali.
5: E tem a placa ali, né? Para quem tá na rotatória tem que parar.
3: Tem que parar.
5: Mas aí as pessoas circulam diariamente ali no perímetro urbano, e todas as rotatórias ele tem a preferência. E quando chega naquela ali tem que parar.
3: Tem que parar.
5: Infelizmente alguns acabam se atrapalhando, né? Segundo informações aí prestadas pelo motorista, que a gente não vai divulgar o nome dele aqui para que não haja nenhum tipo de questionamento. Ah, foi o fulano, foi o ciclano ali. Uhum. Ah, eu conheço, é meu vizinho. Então, o motorista do caminhão, ele afirmou que ele vinha numa velocidade compatível, caminhão carregado, um bitrem carregado, que é difícil uma manobra de frenagem, né? Nesse caso, fica muito pesado ali, e vinha numa velocidade compatível com aquele espaço ali, e ele percebeu a aproximação da motocicleta.
3: E imaginou que a motocicleta ia parar, né?
5: Imaginou que ia parar, tem uma placa de 60 centímetros ali de circunferência, dizendo pare, uma placa vermelha, e segundo ele, o condutor da moto, que era o rapaz, né, fez até o movimento ali de quem ia segurar, ia frear a moto ali. E ele passou. Por algum motivo, a motocicleta acabou se chocando contra a lateral do caminhão.
3: A mulher, infelizmente, caiu embaixo do rodado, né?
5: Caiu embaixo das rodas ali e teve a sua vida interrompida naquele momento de uma maneira muito brutal.
3: Mas aí, então, se serve de alerta aí pro pessoal fazer uma mudança ali naquela rotatória. Dá para mudar? Tem espaço ali, né, Sérgio? Tem espaço suficiente para mudar, para fazer uma rotatória normal, né?
5: Um ouvinte nosso assíduo aí, o Ademir Casanova, um grande abraço aí.
3: Que é motorista de caminhão
5: motorista
3: também,
5: de caminhão,
3: né?
5: Deus abençoe sempre a vida dele e dos outros motoristas também, mas ele me enviou um vídeo, no momento em que havia acontecido, pouco depois, o vídeo ainda tinha lá todo aquele cenário ali trágico, e depois a gente continuou conversando ali, ele falou, o interessante, de repente, a gente não ia ficar muito zangado, mas nessas rotatórias aí que fosse construído um redutor de velocidade, um quebra-mola ali, para que o motorista reduzisse, até para oferecer maior segurança, né? Tem carro baixo, tem motocicleta que faz aquela rotatória ali e acaba se confundindo, como aconteceu ontem, né?
3: Quem sabe, né? Quem sabe agora, depois dessa tragédia, não façam, né? Porque, olha, aqui em Lucas do Rio Verde tem uns locais aí que o engenheiro que desenhou o trânsito de Lucas do Rio Verde, pelo amor de Deus, né, Jim? Tem umas coisas que...
5: Uma preferência.
3: É barbaridade, né?
5: É uma regra que vale para um lugar, para outro trecho já não vale mais. E ali, apesar de ser um anel viário, uma via expressa ou via rápida, como queira, enfim, fica ali às margens de um perímetro urbano, né? Tem muita gente que mora ali perto. Então, algumas atitudes para manter a segurança da via devem ser tomadas ali. Infelizmente, essa moça chamada Raíssa Paiva, né, de apenas 26 anos,
3: né,
5: teve
3: essa, nova, né?
5: Teve a vida interrompida ontem. E a família dela é da cidade de Tailândia, no interior do Pará, um município chamado Tailândia. Então, infelizmente, essa moça que morava...
3: E o rapaz que estava na moto se machucou e tomara que ele se recupere rapidamente, né?
5: Principalmente a cabeça, né? E a família, e segundo informações, ela estaria morando em Lucas do Rio Verde há pouco tempo, né? Poucos meses aí, a família ainda no Pará, e acaba recebendo uma notícia trágica.
3: Meu Deus do céu.
5: Infelizmente aí, uma vida ceifada no trânsito de Lucas do Rio Verde.
3: Ontem também teve um acidente triste lá em Várzea Grande, né? Uma das principais avenidas de Várzea Grande, uma mulher também morreu, né, Sérgio?
5: Se não me engano, três veículos envolvidos ali.
3: Pois é.
5: E um dos automóveis acabou caindo sobre o corpo, né? Dessa senhora, uma idosa. Os populares ali...
3: Parece que estava fazendo caminhada na calçada, né? Alguma coisa assim, né?
5: Aí os populares se reuniram para tirar o carro de cima dela, mas infelizmente ela não resistiu. Então
3: trânsito é complicado.
5: São feitas campanhas aí periódicas no trânsito, mas eu acho que a educação no trânsito deveria ser matéria de escola, né? Disciplina escolar para as crianças aprenderem desde muito cedo, e porque as crianças elas cobram dos pais, né? Pai, eu preciso sair e chegar. Eu sair e voltar, né? Ir e vir. E então, e assim os pais de repente conseguiriam se conscientizar um pouco mais. A gente vê cada barbaridade no trânsito aí que é complicadíssimo.
3: E para variar, mais um feminicídio ontem no Mato Grosso, Sérgio.
5: Gleici Fátima Machado Ritter, de 37 anos, foi assassinada a tiros ontem na cidade de Guarantã do Norte, extremo norte ali do estado de Mato Grosso. O principal suspeito é o companheiro dela de 33 anos, que segundo a Polícia Civil, já tinha histórico de violência doméstica contra a Gleici Fátima. O crime é investigado como um feminicídio consumado. De acordo com a polícia, as primeiras denúncias contra o suspeito foram registradas ainda no ano de 2023.
3: É verdade que ela tinha uma medida protetiva e resolveu cancelar, foi lá e falou, não preciso mais. E aí quando fez isso, o cara foi e matou ela.
5: Exatamente, ela imaginou que estaria fora de perigo, né? Então as primeiras denúncias foram feitas em 2023, quando a Gleici procurou as autoridades para relatar essa
3: violência. Mas as agressões continuaram em 2024, 2025, até que agora.
5: Inclusive com lesão corporal.
3: Aconteceu o pior, né?
5: O rapaz a agredia fisicamente. E, enfim. E aí ela acabou se sentindo mais segura, retirou ali as medidas protetivas e ontem acabou. Perdendo a vida pelas mãos desse rapaz aí que deverá pagar por esse crime.
3: Vamos ver se ele vai ser machão lá dentro da cadeia agora, né?
5: Ah, vai encontrar gente ali da mesma marca dele.
3: Meu Deus do céu, que coisinha. Vamos embora, Sérgio.
5: Vamos nessa então, lembrando que a partir das 12 horas tem mais informações no Jornal do Meio-Dia. Às 18 aqui de horário de Mato Grosso, tem Brasil na Copa do Mundo e a gente se vê amanhã.
3: Muito bem. Meu amigo Madison Araújo tá de rádio ligado com a gente aqui, né? Sobre o acidente de ontem da motocicleta com o caminhão no Parque das Emas, só repassando para ver se tem alguma autoridade competente para recolher a moto envolvida até para a própria delegacia, né? Porque a mesma continua no local, Sérgio já informou isso também, é outro absurdo, né, Sérgio? Será que não tem um guincho, não tem alguma coisa para retirar de lá, né? Bota em cima da caçamba de uma caminhonete, leva lá para a delegacia, né? Para não ficar ali, né?
5: Qualquer outra ação, né?
3: E segundo ele, ali não é rotatória, né? Circular da rotatória não ultrapassa a outra via, né? Por isso que não é considerada rotatória, né? É como se fosse uma meia-lua, né?
5: A gente fala popularmente a rotatória por causa do formato daquela travessia ali, e aí que tá esse erro na interpretação aí de alguns condutores que causa esse tipo de tragédia, né?
3: Pois é. Muito bem, vamos embora então. Na sequência tá chegando aí Ratinho Viola para comunicar para você o Bom Dia 103 nesta quarta-feira. A todos vocês, um excelente dia e até amanhã.
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Salve, salve, Lucas do Rio Verde, 8:09, 8:09, alô você, bom dia, tá no ar, nosso programa, bom dia 103, nesta manhã fria em Lucas do Rio Verde, 17 graus neste momento, no oferecimento de agrorações e amigo internet. Tem prêmios, é claro que tem, manda sua participação pra cá pelo 65996071705. Para você participar conosco. Muito bacana, hein? 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E a gente começa o programa desta quarta-feira, 24 de junho. Programa este que vai até às 11:40. Hoje tem o Morning Call. A gente começa com o som dele, Michel Teló. O tempo não espera ninguém.

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1: Regional 8:22.
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1: Regional 8:28.

0: 8:29, estamos de volta e a galera quer saber como é que faz para participar, né? 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Abraço especial pro Nelsinho do Parque das Américas, Maria das Dores, tá concorrendo, né? A programação tem que mandar para cá para concorrer a pizza, né? A foto, como eu falei, com um dos produtos das marcas Rizon, Mil Bom ou Queridinho. Pode ser arroz, pode ser feijão, tá? Abraço pra Neraí do Jardim Primavera, no Primavera também tá Lindalva. Um abraço pro Gilmar da Fazenda Eldorado. Galera do Distrito de Groslândia, um abraço pra todo mundo, obrigado pela audiência. A Naila ligada com a gente também, obrigado pela companhia. Quem mais? A Eliane da Silva do bairro Rio Verde, ligadinha conosco. Meu amigo Gilmar tá por lá na fazenda, né? Aguardando os clássicos da regional e agora que a gente vai curtir.
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1: Regional 17 para as 9.
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1: Regional 8 horas 48 minutos.

Muito bem, estamos de volta, agora 8:49. 8:49, faltam 11 para as 9, daqui a pouquinho tem o padre Reginaldo Manzotti com o programa Experiência de Deus. Vamos lá, ó, novamente, manda para cá para você participar da promoção Mesa Cheia da Regional FM, em parceria com a Rosizon e os feijões Mil Bom e Queridinho. 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Tem que ser uma foto real. 8:50, 8:50, deixa eu mandar um abraço pra galera participando com a gente. João William, do Jardim das Primaveras, mandando abraço pra esposa dele, a Graciele Dresch. Grande abraço pro casal, obrigado pela audiência. A Edir, tá no bairro Menino Deus, participando com a gente também. Obrigado pelo carinho da companhia. Eliene, do Santos. Abraço, Eliene. Obrigado pela audiência. Minha amiga Nelson Binsfield, lá do bairro Imperial. Galera da Rua das Canoas, um abraço pra vocês. Ouvinte de todos os dias. Obrigado, Nelson. 8:50, vamos de música. Felipe Araújo, Jorge Matheus. É.

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Louvado seja nosso Senhor Jesus Cristo, para sempre seja louvado. Queridos irmãos e irmãs, hoje quarta-feira mariana, Nossa Senhora, rogai por nós. Nossa Senhora do Carmo, madrinha da obra evangelizar, é preciso, rogai por nós. Saúdo a todos hoje que também celebram o dia do nascimento de São João Batista, a natividade de São João Batista. Motivo de tantas festas juninas e desta data popular, celebrativa,

Saúdo a você pela TV Evangelizar, sinal digital em todo o país, em várias cidades, canal aberto, pelo YouTube, Padre Manzotti Oficial, pelo aplicativo da Associação Evangelizar é Preciso e todas as plataformas digitais. Repito, hoje, sexto dia da novena do Sagrado Coração de Jesus, hoje, quarta-feira mariana, hoje, dia de nascimento de São João Batista. Iniciemos em nome do Pai, do Filho e do Espírito Santo. Amém. Completou-se o tempo da gravidez de Isabel e ela deu à luz um filho. Os vizinhos, parentes, ouviram dizer como o Senhor tinha sido misericordioso com Isabel e alegravam-se com ela. No oitavo dia, foram circuncidar o menino e queriam dar-lhe o nome do pai Zacarias. A mãe, porém, disse: não, ele vai chamar-se João. Os outros disseram: não existe nenhum parente teu com este nome. Então fizeram sinais ao pai, perguntando como ele queria que o menino se chamasse. Zacarias pediu uma tabuinha e escreveu: João é o seu nome. No mesmo instante, a boca de Zacarias se abriu, sua língua se soltou e ele começou a louvar a Deus. Todos os vizinhos ficaram com medo. A notícia espalhou-se por toda a região montanhosa da Judéia. E todos os que ouviam a notícia ficavam pensando: o que virá a ser este menino? De fato, a mão do Senhor estava com ele. E o menino crescia e se fortalecia em espírito. Ele vivia em lugares desertos até o dia em que se apresentou publicamente a Israel. Senhor, sois o Deus do impossível. Um Deus que tudo pode. E eu creio neste Deus do impossível. Eu creio, Senhor. Creio a partir da primeira percepção que os vizinhos e parentes tiveram e o que eles diziam. Como o Senhor tinha sido misericordioso com Isabel. E eu creio, Senhor, que sois um Deus misericordioso, bondoso, amável. Por isso, hoje, quando lemos e refletimos o nascimento de São João Batista, temos que voltar o nosso olhar para Deus. Deus que fez nascer de um casal idoso, muito idoso, Zacarias e Isabel. Deus atendeu o clamor. Eles não hesitaram e continuaram a confiar no Senhor. Tudo parecia dizer que a possibilidade de um filho era impossível. Tudo parecia dizer que já era um ponto final. E Deus escutou o clamor deste casal que se mantiveram firmes, rezando, pedindo, clamando. Quando olhamos os feitos do que celebramos hoje, é elevar a Deus uma prece. Eu creio no Deus do impossível. Eu creio no Deus que foi capaz de gerar no útero já muito.

0: muito idoso de Isabel, uma criança. E por isso, a alegria reinava, porque Deus foi misericordioso para com ela. Digo isto porque Deus é misericordioso para com você. Deus é misericordioso na nossa história. Aquilo que para mim e para você parece um ponto final acabou. Não tem mais jeito. A natureza não permite. As circunstâncias são contrárias. Você entende que hoje rompe este ponto final e a história continua? Tem algo na tua vida que você está colocando, ou pensa, ou puseram um ponto final? Apenas diga: eu creio num Deus do impossível. E quando você duvidar disto, lembre-se do nascimento de São João Batista. Lembre-se deste Deus que fez maravilhas e faz. Lembre-se deste Deus que quebrou a regra da própria natureza humana e ouviu um clamor, uma prece. Deus foi misericordioso com Isabel e é misericordioso para conosco. Eu vou para o intervalo, eu volto já. Volte comigo.
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0: uma riqueza e no aprofundamento. E eu digo que você, não sei se você costuma escutar podcast ou escutar mais do que um conteúdo de TikTok, uma coisa rápida, um pouquinho de aprofundamento, 20, 22 minutos. E ontem eu postei no YouTube, Padre Manzotti, sobre algo importante, que é: somos eternos aprendizes. E eu convido você a escutar. Por que que eu tô no meio de tanta correria, tantos programas, ainda fazendo mais esta catequese? Porque eu acredito no poder do aprofundamento da fé. Algumas pessoas colocaram lá seus comentários e uma disse assim: sua bênção, padre, parabéns por este projeto. Há pouco mais de 3 anos atrás, em questão de dias, perdi tudo, sem saber o que fazer. Navegando no YouTube, não sei como, caí no canal do padre Reginaldo e fiquei encantado. Nunca mais parei de acompanhá-lo, assim como toda obra evangelizar é preciso, e Jesus das Santas Chagas. Padre, o senhor falou que não devemos idolatrar, mas sim somente a Deus. Até posso concordar com sua expressão, mas se não tivermos uma boa estrada, talvez não seja tão desejável ou fácil chegar ao destino. Meu desejo é um dia assistir à missa ao vivo. Deus lhe abençoe. Não desista dos seus desejos. Quem escreveu foi o Jackson Kroger. Mas eu tô vendo aqui comentários da catequese e eu digo: você vai lavar louça? Você vai lavar roupa? Você vai dirigir por um período? Coloca no celular e deixa do lado, no banco do passageiro, e vai escutando. Tem ali, ó, a Jarivânia disse assim: boa noite, padre Reginaldo. Perdão. Quem dera se o mundo tivesse de fato a consciência de que estamos todos sendo filmados, mas não com um olhar acusador, senão com zelo e cuidado. De duas uma: ou já teríamos nos perdido, ou seríamos todos santos e irrepreensíveis, esperando apenas o tempo certo para tomar posse da herança que nos está reservada no céu, não é mesmo? É porque eu falo de uma, que a nossa vida, nós teremos um dia que passar, a minha vida e a sua, como um projetor. Nós teremos que ter a nossa vida projetada para o mundo. Quanta coisa bonita, mas quanta coisa feia. Vamos consertar as feias. Por isso, gasto esse tempo para dizer: aprofunde a catequese. Ontem, a catequese: somos eternos aprendizes. Como esta, tem outras. YouTube, Padre Manzotti. Se deu o direito de fazer uma catequese online, eu estou te propondo isto. Larissa, que a paz de Jesus esteja com você.
1: Bom dia, padre, sua bênção.
0: Bom dia, filha, Deus abençoe. De onde você fala?
1: Eu falo de Tangará da Serra, padre, no Mato Grosso.
0: Meu abraço a Tangará da Serra, Mato Grosso. E como que você me acompanha ali em Mato Grosso?
1: Eu acompanho pela TV Viva.
0: Minha saudação à TV Viva. Pois não, Larissa, a palavra é sua.
1: Ai, padre, são tantas bênçãos, tantas alegrias que eu não sei nem por onde começar.
0: Vamos pelo início.
1: Então, o maior de todos é a cura da minha avó do câncer de mama. Sim. Ela, há 1 ano e meio, ela fez o tratamento todo e agora ela está curada. Em nome do nosso Senhor Jesus,
0: amém.
1: Ela está bem. E agora ela é só acompanhamento.
0: Como é que é o nome da avó?
1: Ruth.
0: Ruth. Louvado, sim, seja Deus pela Ruth. Então,
1: amém,
0: então,
1: amém.
0: Então diga: graça recebida.
1: Graça recebida.
0: Graça testemunhada.
1: Graça testemunhada.
0: Toca
1: no sacristão.
0: Isso, toca a corneta também, sacristão. Tá certo, Larissa. Louvado seja Deus. E dê um abraço a dona Ruth por mim. Você quer deixar alguém em oração, querida?
1: Oh, padre, em especial, eu pedi muito a Santa Terezinha, que sou muito devota dela. Ontem recebi uma rosa numa vela. E faz 4 dias que eu estou morando na minha conquista, na minha casa nova.
0: Oh, meu Deus.
1: Para honra e glória de Nosso Senhor, eu consegui conquistar a minha casa e estamos aqui.
0: E mais um motivo de louvor, graça recebida.
1: E graça testemunhada.
0: Toca, fala, filha.
1: Toca o sino, toca a corneta, toca tudo.
0: Isso, filho. Duas grandes graças, a cura da avó e a casa própria. Deus seja louvado.
1: E hoje, padre, é dia de São João e aniversário do meu João também.
0: Opa.
1: Eu tenho o João aqui em casa.
0: Seu filho, seu marido?
1: Meu filho, João Henrique.
0: Tá certo. Eu também tenho um sobrinho afilhado de batismo, chamado João, aniversário dele hoje.
1: Isso.
0: Então, vamos mandar um abraço a todos os Joões, Joanas e todos os que nasceram e recebem o nome desse grande profeta, João Batista. Deus parabéns ao João, tá bom? Que Deus abençoe Larissa de Tangará da Serra, Mato Grosso, pela TV Viva, que nos transmite, canal 6.1 TV Irmã, Bispo Dom Vital Citolina, da Diocese de Diamantino. Roberta, que a paz de Jesus esteja com você, Roberta.
2: Amém, padre. Padre Reginaldo Manzotti.
0: Pois não, querida.
2: É uma honra falar com o senhor.
0: Para mim também. De onde você fala, querida?
2: De Blumenau, Santa Catarina.
0: Blumenau, Santa Catarina, tá certo. E como que você me acompanha?
2: Eu acompanho pelo aplicativo da TV Evangelizar.
0: Opa!
2: E também pela Rádio Barroso Mix.
0: Barroso Mix de Blumenau, minha saudação. Pois não, filha, diga lá, Roberta.
2: Eu tenho um testemunho e um pedido de oração.
0: Comece pelo testemunho.
2: Padre, eu sou batizada na Igreja Católica, mas por muitos anos eu fui umbandista. Tive uma briga com uma tia minha, Roseli, de Tijuca, Santa Catarina, por causa de religião. Foi quando a minha mãe começou a adoecer, eu pedi um padre para vir aqui para orar por ela e o padre simplesmente não veio. Então, eu falei para ela, né, que essa religião, enfim, ela não desistiu de mim, mandou um aplicativo e eu acredito que Deus usa as pessoas, né, e Deus usou ela. E eu comecei a ouvir, foi onde eu conheci o senhor.
0: Sim.
2: E a minha vida se transformou, padre. Hoje eu me distanciei de todas as pessoas que praticavam, né, aquela religião.
0: Certo.
2: Eu sou católica, sou associada.
0: Amém.
2: E o meu coração transborda de alegria, padre, todas as vezes que eu oro e que o senhor benze a água. Eu peço perdão a Deus por ter duvidado dele. E peço sempre a ele que fortaleça a minha fé, porque ele é o caminho, a verdade e a vida.
0: Roberta, eu vou pro intervalo, você permite, aceita ficar na linha, nós voltamos conversando, pode ser?
2: Sim, sim.
0: Fique na linha, eu volto falando com a Roberta e a leitura orante. Voltamos já.
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0: Nós vamos para a leitura orante. Quero lembrar que faltam poucos dias. Sábado agora, às 24 horas, na presença do Senhor. Claro que muitas caravanas já marcaram presença, mas meu já até se inscreveram. Mas quero dizer a você de Curitiba, região metropolitana, venha rezar, rezar. Vou repetir de novo para ser enfático, rezar. Para mim este é o objetivo. Sábado a partir das 19 horas, missa às 19, missa à meia-noite, missa às 6 da manhã, às 8, às 11 e termina às 18. Nada como estar no local. Nós temos o espaço do santuário, nós temos também embaixo o auditório, teremos padres disponíveis para as confissões e você sabe, é um momento de graça e de bênção. Eu estou falando com a Roberta, Roberta, e depois você, ela é de Blumenau, ela contou, batizada, depois mudou de religião, agora está como católica, é associada. Sim. E aí você estava comentando.
1: Pois é, padre, foi uma renovação espiritual para mim, né?
0: Sim.
1: Ter encontrado o senhor e o senhor não tem noção do poder de transformar vidas através de Jesus.
0: Louvado seja Deus. Faço por Jesus Cristo e a grande ação é dele, como Paulo diz, a gente planta, a gente rega, quem faz crescer é Deus, foi a leitura de ontem. E como você se encontra hoje, Roberta?
1: Eu me encontro feliz, realizada, uma pessoa com fé. As turbulências vêm sempre, né, padre? Porque Sim. A vida de ninguém é perfeita, mas eu tenho muita fé. Muita fé.
0: Amém. Que essa fé, ela possa ser fortalecida e enraizada cada vez mais em sua vida. Tá bom, Roberta?
1: Sim, eu posso pedir oração, padre?
0: Diga, por favor.
1: Eu preciso pedir oração, padre, para minha mãe, Sueli.
0: Sueli? Quem mais?
1: Que ela tá parando de andar.
0: Tá. Mais alguém?
1: E pro meu pai, João.
0: Tá certo, aniversário onomástico dele hoje, dia de São João.
1: Que tem glaucoma e já não tá enxergando mais, padre.
0: Tá. Que Deus a fortaleça, filha. E rezaremos pela Sueli e pelo João. Roberta de Blumenau, Santa Catarina, ela acompanha pela web Barroso Mix, Minas Gerais, diretor Rafael Henrique. Em Blumenau, também temos a Arca da Aliança FM, diretor da comunidade Arca da Aliança, e Dom Rafael Birnaski, da Diocese de Blumenau. Bíblia aberta, cartilha de oração.
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0: E hoje, 1 Coríntios. Capítulo 3, versículo 18, seguintes. 1 Coríntios, capítulo 3, versículo 18, seguintes. Que ninguém engane a si mesmo. Se algum de vocês pensa que é sábio, conforme a sabedoria humana, então precisa se tornar louco para ser de fato sábio. Veja que paradoxal, veja que inversão, veja como Paulo desmonta os nossos pensamentos. Se você pensa que é sábio do ponto de vista humano, tem que se tornar louco para se fazer sábio. Pois aquilo que este mundo acha que é sabedoria, Deus chama de loucura. E é verdade. A sabedoria hoje nos leva a quê? A um conhecimento tão superficial das coisas. A um conhecimento tão fútil. O que para Deus não tem validade e nem nos faz felizes. Será que saber tantas coisas do mundo tem nos feito felizes? Rasos, mas não profundos. Como dizem as escrituras sagradas, Deus pega os sábios nas suas espertezas. E também o Senhor sabe que os pensamentos dos sábios não valem nada. Ninguém deve se orgulhar daquilo que as pessoas podem fazer, pois tudo é de vocês, isto é, de Paulo. Irmãos, irmãos, isto é de Paulo, isto é de Apolo, Pedro. Este mundo, a vida e a morte, o presente e o futuro, tudo isso pertence a vocês. E vocês pertencem a Cristo e Cristo pertence a Deus. Volte o raciocínio. O que é a sabedoria humana? Na verdade, é loucura acreditar em Deus. Falando hoje de Zacarias e de Isabel, imagine vocês, idosos, idosos, ainda acreditarem que podiam ter filho? Uma pessoa, se tiver um médico, ginecologista me ouvindo, qualquer pessoa de bom senso, isso é loucura, padre. Um filho nessa idade avançada é loucura. Mas é o Deus do impossível. É o Deus que tudo pode. Se você olhar de onde você veio e onde você está, é loucura de Deus. É o Deus do impossível. Se olharmos para as nossas vidas, o quanto Deus nos sustenta, é loucura de Deus. É o Deus do impossível. Se você ouvir os testemunhos, duvido se muitas pessoas pensam, isso aí é armada, isso aí é mentira, isso aí é conversa fiada, é o padre que pede para ligar. Essas pessoas que ligam são loucas. Sim, são loucas. Loucura de Deus. O Deus do impossível. Santo Agostinho era tão sábio e foi lendo um texto bíblico que teve a conversão e o batismo no Espírito. Nicodemos, já estou interpretando o texto, um dos grandes rabinos do Sinédrio, foi à noite até Jesus e Jesus disse para ele: tem que nascer de novo. Nicodemos reagiu de que forma? O Senhor está me dizendo que eu tenho que voltar no ventre da minha mãe? Isso é impossível. Jesus disse: Nicodemos, Nicodemos, não é isso. É nascer no Espírito. É loucura. É o Deus do impossível. Você é capaz de ser louco e acreditar no Deus do impossível? Eu volto já. Volte comigo.

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0: Nicodemos, Nicodemos, tem que nascer de novo, Nicodemos. Loucura, Deus do impossível. É aqui que nós precisamos ter uma fé inabalável. É aqui que nós precisamos ter uma fé que nos faz ver além das realidades materiais, além dos problemas que vivemos. Por exemplo, hoje, você é capaz de dizer: Deus, a realidade diz não, mas eu acredito num sim.
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0: E faço uma lembrança de Jó. Faço uma memória de Paulo.
1: Olha pra mim.
0: E pense nos grandes santos. A fé não é

0: Eu quero que você pense no casal Zacarias e Isabel. Ele sacerdote, e segundo uma antiga tradição, diz que ele foi oferecer um sacrifício no altar e alguém lhe disse: você não tem direito de estar aqui se Deus o condenou não tendo filhos. E ele continuou a rezar e foi para o deserto rezar e pedindo um filho. Um anjo apareceu a Isabel e apareceu a Zacarias e disse: vocês serão pais, vocês serão pais. Este é o Deus que eu peço que você acredite. Eu não sei o que você está passando, eu não sei o que você está vivendo. Sabe Deus a tua doença crônica? Sabe Deus se você está com câncer? Se deram poucos dias para um parente teu, para o teu pai, para tua mãe? Não sei se de repente você não esteja vivendo um momento de profunda desolação. E é pior a desolação, parece uma ausência de Deus, mas eu lhe digo com toda certeza, Deus está do teu lado agora. Eu lhe garanto, por Jesus Cristo, você não está só. Então, apenas diga: eu creio e eu tenho uma fé inabalável em Deus. Ele não vai me desamparar. Vai dizendo isso, filho. Diga isso, tomando quimioterapia agora, fazendo radioterapia agora, numa fila, esperando para ser atendido por um médico, com currículo na mão que não tem resultado faz tempo. Diga: eu creio, Senhor, eu espero, Senhor, a minha fé inabalável. Dai-me uma fé inabalável, Senhor. Esta loucura de Deus, loucura de Deus, você entende? Esta loucura de Deus. Os santos eram loucos em Deus. Nós precisamos sair dessa sabedoria humana. É um salto. É um salto, sem dúvida. E quando a gente vai saltar, nós precisamos ter certeza que vamos chegar do outro lado. Uma criança, quando vai saltar da mesa que o pai ou a mãe diz: vem, pula, a criança pula porque sabe que a mãe vai pegar, sabe que o pai vai pegar. E eu quero que você dê esse salto em Deus hoje, que você dê esse salto em Jesus Cristo, que você dê esse salto no Senhor Jesus das Santas Chagas e no seu Sagrado Coração, e salte e diga: me pega, Jesus, me pega, Senhor, no colo. Eu estou saltando na fé, eu estou saltando na fé, eu estou saltando na fé. Loucura de Deus. Esta foi a leitura orante de hoje. Clério, que a paz de Jesus esteja com você.
1: Sua bênção, padre. Bom dia.
0: Deus abençoe. De onde você fala, Cléria?
1: Eu falo aqui de Sergipe, do povo de Lagarto.
0: Lagarto, Sergipe. Como é que você me acompanha?
1: Pela Rádio Aparecida.
0: Minha saudação. Diga lá, filha.
1: Eu quero contar um testemunho, quero pedir oração.
0: Comecemos pelo testemunho.
1: Meu testemunho é que meu genro estava sem trabalhar. Ele mora em Santos. E eu fiz a novena de São José.
0: Sim.
1: E ele conseguiu o trabalho. Hoje ele trabalha de carteira assinada.
0: Nossa. São José. Diga: a São José rogou.
1: São José rogou.
0: São José providenciou. Diga de novo.
1: São José. São José providenciou.
0: São José, São José, louvado seja Deus. Toca o sino, sacristão. Vamos lá, é o do sacristão, tá treinando, o outro faleceu, estamos treinando um novo sacristão, então ele não pegou ainda as manhas, que é uma musiquinha agora do São José, mas ficou a dica ali. E filha, qual o seu pedido de oração?
1: Eu quero pedir oração, eu tô correndo atrás da minha aposentadoria.
0: É.
1: Eu tenho problema de lúpus e sou epilética.
0: Desculpa, é aposentadoria?
1: É, aposentadoria.
0: Certo. E faz tempo que você tá indo atrás?
1: Muito tempo, já uns 8 anos.
0: Certo.
1: Quero pedir oração também pela minha filha.
0: O nome?
1: Ah, padre, eu quero falar também que eu sou coordenadora da capelinha.
0: Opa, você é líder mensageira da capelinha de Jesus das Santas Chagas. Toca a corneta, sacristão, louvado seja Deus. E como que é ser coordenadora da capelinha? Tá sendo bom, filha? Líder mensageira. As famílias recebem bem?
1: Recebe bem. Muita gente me procurando para receber a capelinha.
0: Amém, fico feliz. E você ia falar pedido de oração para sua filha, é isso?
1: É, minha filha Margarete.
0: Tá.
1: Ela tá estudando para ser médica.
0: Tá bom.
1: Eu quero pedir oração para que ela se forme logo.
0: Tá bom. Que Deus abençoe, Cléria. Que Deus abençoe você. Continue sendo mensageira líder da capelinha. E olha, gente, se alguém conhecer a Cléria lá de Lagarto, Sergipe, peça para passar na casa da sua casa. E você de todo o Brasil, torne-se um líder mensageiro da capelinha de Jesus das Santas Chagas. É só ligar 0800-410-6060. Diga, eu recebi uma graça. Então eu quero me tornar líder como um ato de agradecimento, como uma promessa. Eu serei líder mensageiro da capelinha de Jesus das Santas Chagas. 0800-410-6060, 41-3221-6060. A Cléria de Lagarto, Rádio Aparecida FM, Jaqueline Oliveira, Dom José Genivaldo Garcia, da Diocese de Estância. Amados filhos e filhas, faça a sua adesão ao Livro Ouro. 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Deixe o seu nome, o nome de sua família. Estamos fechando este livro dia 26. Eu volto falando sobre isso e volto com a novena do Sagrado Coração de Jesus. Voltamos já.

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0: Hoje, aniversário de Dom Hernando Pinto Farias, da Diocese de Bonfim, Bahia. Telcom, Vargem Grande do Sul, São Paulo. Rádio Irmã, Alternativa FM, de Eldorado, Mato Grosso do Sul. Filadélfia FM, Taquaritinga do Norte, Pernambuco. Montevídeo AM, Cedro, Ceará. Vale do Apodi FM, Apodi, Rio Grande do Norte. Hoje aniversário do amigo Ricardo Freitas e também aniversário do meu querido sobrinho e afilhado João Carlos Tormena, afilhado de Crisma. Que Deus abençoe João Carlos Tormena, de Paraíso do Norte. Muita saúde, muita paz. E parabéns a todos os Joões, Joanas, onomástico de São João. Filhos queridos, povo amado, eu estava indo para o intervalo e eu falava: você já se inscreveu no Livro Ouro? Escolha lá um valor, depois você roda, coloca o nome de sua família, seja uma graça recebida, uma graça a ser buscada, e deixe seu nome lá eternizado. Dia 26, sexta-feira agora, nós fechamos o Livro Ouro. E este livro será levado numa missa, num rito muito próprio, da bênção da pedra fundamental da posse do terreno da terra prometida em Piraquara. Eu estou vendo alguns nomes aqui, já Josefa Maria da Silva, de Pernambuco. Maria Nunes Paixão, de Patrocínio, Minas Gerais, nome de toda a família. Que bonito, filha, que capricho, gostei de ver. Terezinha Alzira Padilha, de Contenda, Paraná. Aí vem os filhos de Deus e Santa Bárbara. Antônia Alves Siqueira, de Londrina, Paraná. Luzia, de Guarapuava. Agda, e assim por diante. Filhos amados, povo querido, deixe seu nome neste Livro Ouro. Quantas preces, quantas orações, quantos terços serão rezados. Lembro a todos, contagem regressiva para as 24 horas na presença do Senhor. Claro, nada como estar presente. E quero dizer a vocês que estão vindo de fora, com carinho paternal, traga uma blusa, viu? Traga uma coberta. Se vamos ficar à madrugada, tá frio. Digo isso com muito carinho. E Curitiba, região metropolitana, venha para o Santuário de Guadalupe e Jesus das Santas Chagas. Começa no sábado, primeira missa às 19h, depois à meia-noite, às 6h, às 8h, às 11h, às 18h. Você de todo o Brasil poderá acompanhar pela TV Evangelizar, YouTube Padre Manzotti. E vamos juntos à novena Sagrado Coração de Jesus, sexto dia.
1: Se você está cansado, sem lugar para repousar,
0: ó Jesus, no seu sagrado coração, eu confio as minhas intenções em novena. Diga lá suas intenções em novena. Sagrado Coração de Jesus, fonte de todo bem e de todas as graças, onde procurarei a não ser no tesouro que contém todas as riquezas da vossa clemência e bondade? Onde baterei a não ser a porta do vosso coração, pelo qual o próprio Pai vem a nós e nós vamos a Ele? A vós, pois, Sagrado Coração de Jesus, recorremos. Em vós, Sagrado Coração de Jesus, encontro consolação quando aflito, proteção quando perseguido, força quando oprimido de tristeza. No teu coração, Jesus, encontro luz quando envolto nas trevas da dúvida. Sagrado Coração de Jesus, eu tenho confiança em vós, Doce coração de Jesus, sede meu amor. Doce coração de Maria, sede a minha salvação. Amado seja por toda parte o Sagrado Coração de Jesus. Sagrado Coração de Jesus, venha a nós o vosso reino. Sagrado Coração de Jesus, eu tenho confiança em vós. Sagrado Coração de Jesus, creio em vosso amor para comigo. Sagrado Coração de Jesus, coloque em nosso coração os sentimentos de amor, paz, perdão, obediência ao Eterno Pai. E hoje, diante de tudo que ouvimos e da leitura orante, dai-nos, Senhor, a loucura dos santos, a confiança no Deus do impossível. Quem escutou o programa entende o que é isso. A loucura dos santos, de crer no Deus do impossível. E portanto, Senhor, uma fé inabalável. Uma fé inabalável. O Senhor esteja convosco, Ele está no meio de nós, como disse a Roberta lá de Blumenau, que no momento em que ela mudou de religião e teve uma decepção, foi nesses sacramentais, a água benta, que a sustentou. Abençoai, Senhor, a água, a roupa dos enfermos, as fotos de família, os remédios. E alivie, Senhor, o fardo pesado da vida. Seu jugo é suave, seu coração é leve. Abençoai e santificai em nome do Pai, do Filho e do Espírito Santo. Amém. E eu me despeço com um clipe inabalável. Não esqueça da catequese. Evangelizar é preciso.
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8: O Luverdense volta a campo no próximo domingo às 5 da tarde, quando recebe o Ceilândia no estádio Passo das Ebas para o jogo da volta da segunda fase do Campeonato Brasileiro da Série D. A partida vale vaga para a terceira fase da competição nacional. No confronto de ida fora de casa, o Luverdense levou a melhor e venceu por 2-1, resultado que deixa a equipe em vantagem para decidir diante da sua torcida. Com isso, o Luverdense precisa apenas de um empate para avançar. Já o Ceilândia entra em campo com a missão de reverter o placar agregado. Uma vitória por um gol de diferença leva a decisão para os pênaltis, enquanto uma vitória por 2 ou mais garante classificação no tempo normal. A expectativa é de casa cheia no estádio Passo das Ebas, com o Luverdense contando com o apoio da torcida em um duelo decisivo na temporada. Os ingressos estão sendo vendidos por R$30 a entrada inteira e R$15 a meia. Disponíveis na loja do Luverdense e na bilheteria do estádio.
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Antioxidantes poderosos. E um pouquinho de iogurte natural, sem açúcar, dá aquela força pra flora intestinal. Mas ó, sempre em pequenas quantidades, como um complemento, nunca substituindo a ração. E o mais importante, sempre, sempre consulte o seu veterinário antes de incluir qualquer novidade na rotina. Combinado? Esse foi o Momento Pet com Lineu Silva. Daqui a pouquinho, tem mais dicas quentinhas e cheias de carinho pros nossos melhores amigos.

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0: 10h10, 10h10, bom dia pra você, ligado aqui na Regional FM, no ar, a segunda edição do nosso Bom Dia 103, oferecimento Agro Rações e Amigo Internet. 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Este é o som do Gustavo Lima, abrindo a segunda edição.
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1: 19 graus.
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0: Muito bem, 10h29. Vamos lá para as participações aqui no nosso programa. Minha amiga Celiane Berton, hoje vai ter arrozizão por lá, hein? É. Mesa farta, obrigado pela participação. Já mandou a foto dela pra cá pra concorrer, né? Na promoção Mesa Cheia da Regional FM em parceria com a Rosizon, né? O Mil Bom e também o Queridinho. Manda pra cá a sua foto também com um desses produtos. Pode ser o feijão, pode ser arroz. Desde que seja das marcas Rizon, Mil Bom e Queridinho, vai concorrer também. Não esquece de mandar o nome completo e o telefone, tá? E o número do seu telefone para você participar desta promoção bacana, né? Que a Regional FM em parceria com o Rizon, Mil Bom e Queridinho está trazendo para você a promoção Mesa Cheia. 10h30, quem mais está participando com a gente? Juliana Souza também, né? Já mandou a foto dela, bacana, hein? Gente, ó, só vale fotos reais, tá? Não adianta pedir para a IA criar uma foto aí e mandar aqui, porque não vai passar no sistema, tá? Tem que ser uma foto real, assim como a Juliana mandou pra gente, também a Celiana. Quem mais tá na sintonia do nosso programa? É áudio, produção? Então vamos lá, vamos soltar o áudio. Bom dia.
1: Bom dia, Ratinho. Eu sou a Lívia, da Fazenda São Roque. Eu quero concorrer à pizza.
0: Beijo, Lívia. Obrigado, Lívia. Grande abraço pra você. Obrigado pela companhia. A Lívia é, provavelmente é filha da Maísa, né? Ela da Fazenda São Roque. Um abraço pra todo mundo aí. Um abraço, meu amigo Ivanildo. Todo o pessoal do setor 12 na sintonia da Regional FM. Ó, Lívia, tira uma foto aí com um dos produtos, tá? Rizon, Mil Bom, o Queridinho, pode ser o arroz, pode ser o feijão e manda aqui pra gente, tá? Pede pra mamãe tirar uma foto aí sua com um desses produtos e envia pra cá pra você concorrer à pizza da Metros, tá? É uma pizza, gente, vai concorrer a uma pizza e mais um refrigerante lá da Metros Pizzaria, lá do meu amigo Valmir. Abraço pro Jonathan, tá na sintonia do programa também, obrigado pelo carinho da audiência. Alô, meu amigo Marlon, lá no bairro Rio Verde, ligadaço com a gente sempre, né? Vamos dar um pulinho lá na Eletromóveis Martinello, falar com o Giba Tadeu, conta pra gente aí o que tá rolando na Martinello, Mato Grossense de Alma e Coração, meu amigo Giba, bom dia, querido.
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0: Valeu, Giba! Grande abraço lá pro nosso amigo Kleber Galo Velho, tá por lá, né? 10 horas 35 minutos, 10h35. Roseli Viana tá na sintonia da Regional FM, participando com a gente. Obrigado pela audiência. Gostaria de participar da pizza, sou do Parque das Américas. Manda pra cá uma foto com um dos produtos: Isombe, o bom, o queridinho, tá? Pode ser o arroz, pode ser o feijão. Lembrando de novo, tem que ser uma foto real, não pode ser foto criada em inteligência artificial, em IA não, tá, gente? Tem que ser uma foto real. Tira uma selfie aí com um dos produtos, manda pra cá e você já estará concorrendo a essa pizza maravilhosa, mais um refrigerante, lá do meu amigo Valmir, lá da Metros Pizzaria. Maiara e Maraíza.

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1: Regional 10:45.
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0: Regional, agora são 10 horas 51 minutos.

0: horas, daqui a pouquinho tem sorteio da pizza mais refrigerante da Metros Pizzaria na promoção Mesa Cheia da Regional FM, parceria com a Rosizon e os Feijões Mil Bom e Queridinho, tá? 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
0: Valeu, Romário! 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Vamos mandar alô pra galera participando com a gente. Ela, bom dia.
2: Bom dia, Ratinho Viola. Aqui é Manuelina, do Primavera 1.
0: Tudo bem, Manuelina?
2: Vamos concorrer à pizza.
0: Ah, a
2: pizza. Bom dia.
0: Tá bom, bom dia. Ó, Manuelina, faz o seguinte: pega um dos produtos aí que eu sei que tem aí, né, na sua dispensa, aí na sua cozinha, e manda pra cá uma foto, tá? Do arroz Rosizon, Mil Bom ou Queridinho. Pode ser o arroz ou pode ser o feijão também. Manda uma foto bem legal pra gente aqui pra poder concorrer. Tem que mandar a foto do produto, tá? Tá bom, gente? Quem mais participando conosco? E ó, não vale foto artificial, de inteligência artificial. Tem que ser uma foto real, tá? Manda aí através do nosso WhatsApp, 65996071705, e aí você já vai estar concorrendo a essa pizza deliciosa, mais um refrigerante lá da Metros Pizzaria. Meu amigo Ademir, grande abraço, Ademir, obrigado pela companhia de sempre. Minha amiga Joanita na sintonia do programa também, olha lá, mandou, né, um feijão Rosizon. Delícia, hein? Feijão preto. Eita, isso dá uma feijoada deliciosa, né? Os produtos da Rosizon, do Mil Bom e também Queridinho, né? Manda aí sua participação que dá tempo ainda. Luan Santana.

0: Merendeiras de Lucas do Rio Verde recebem prêmio PNAE 2026 em Brasília.
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0: A educação de Lucas do Rio Verde viveu uma manhã especial com o reconhecimento da alimentação escolar do município no terceiro concurso Melhores Receitas da Alimentação Escolar. Nesta terça-feira, as merendeiras Keila Rafaela e Benilce dos Santos, da Escola Municipal Professora Joyce Martinelli e do Centro de Educação Infantil Girassol, participaram do prêmio Programa Nacional de Alimentação Escolar 2026 em Brasília. Na ocasião, cada uma foi premiada com R$5.000 pelas receitas, que se destacaram pela qualidade e criatividade. As unidades de ensino também receberam R$8.000 para investir em melhorias nas cozinhas escolares. Também participaram da cerimônia de premiação as nutricionistas da rede municipal, Vânia Araque, Viviane Lima, e os gestores das unidades, José Marcos e Jean Panta. Ao todo, foram selecionadas 55 receitas através de votação popular, sendo duas por unidade da federação e uma por entidade federal. Para representar Mato Grosso, foram escolhidas as receitas Bobó de Tilápia da Escola Joyce, com 193 votos, e Filé de Tilápia com requeijão e farofa de monguba, do Centro de Educação Infantil Girassol, com 153 votos. A iniciativa integra o programa Alimentação Escolar Nota 10 e é realizada pelo Fundo Nacional de Desenvolvimento da Educação, em parceria com a Itaipu Binacional, através do programa Mais Que Energia, além do Instituto Federal do Sul de Minas e da Fundação de Apoio ao Desenvolvimento da Extensão, Pesquisa, Ensino Profissionalizante e Tecnológico.
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1: 11 horas 8 minutos.
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1: 11:09. Bom dia, Natália. Natália Bueno, lá do bairro Vida Nova. Já mandou pra cá também a foto, né? Com o arroz Izon. Está concorrendo. Daqui a pouquinho tem o sorteio da pizza deliciosa, mais refrigerante da Metros Pizzaria na promoção. Mesa cheia da Regional FM em parceria com arroz Izon. E também Mil Bom e Queridinho. A Joanita também, né? Participando com a gente. Tá mandando um abraço pro maridão dela, o Éder. Um abraço, Éder. Os filhos, o Felipe, o Fernando e a Lorena. Um abraço pra família toda aí, ótimo almoço. Sei que tá saindo um feijãozinho risão por lá hoje. Eita! Alô, Marlon, aquele abraço, Marlon. Alô, meu amigo João. O João tá lá na colheita do milho, né, João? Um abraço pra toda essa galera. O João Pereira tá lá na colheita do milho acompanhando a programação da Regional FM. Um abraço pra todo mundo que tá aí no interior, né? O pessoal que tá na colheita do milho. 11 horas, 10 minutos, daqui a pouquinho sorteio da pizza da Metros Pizzaria, mais refrigerante. Delícia, hein? Diego e Vitor Hugo.

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2: Regional 1122.
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1: Regional, 11 horas e 29 minutos.

0: Muito bem, estamos de volta aqui na sua regional, 11:29 agora, para saber quem é o ganhador ou a ganhadora da pizza mais refrigerante da Metros Pizzaria, né? A promoção Mesa Cheia da Regional FM em parceria com os produtos Rison, feijão, Rison, Milbon e queridinho, né? Arroz ou feijão. Então, vamos saber quem é que vai saborear esta pizza deliciosa lá da Metros Pizzaria, acompanhada de um refrigerante. Quem ganhou foi, quem ganhou? Juliana Souza Soares, final do telefone dela 4304. Parabéns, Juliana. Pode passar aqui na emissora em horário comercial, tá? Não esquece de trazer um dos produtos. Um abraço pro Lucivaldo do Primavera 2, na sintonia do programa. Tereza do Jardim Primavera 2, também ligada com a gente. Quem mais na sintonia do programa? Minha amiga Leide do Primavera 2. Grande abraço. 11:30, canta pra gente ela, Mariana Fagundes, com Geninho.
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0: Ferrugem na regional. 11:35, 11:35. Abraço pra Ana Paula do bairro Bandeirantes. Obrigado pela companhia de sempre, galera. Tamo indo nessa. Vem aí o programa Morning Call e depois tem o Jornal do Meio-Dia com a apresentação do Sérgio Nery. Amanhã tem mais Bom Dia 103 no oferecimento de Agro Rações e Amigo Internet. Um excelente almoço, ótima tarde pra todo mundo. Beijo no coração e até amanhã.
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1: Olá pessoal, sejam todos bem-vindos a mais um Morning Call do Grupo Estúdio. Para quem está chegando agora e ainda não me conhece, meu nome é Gabriel Menezes e apresento diariamente o programa e hoje recebo a especialista em inovação aqui do Grupo Vanessa Schutt. Tudo bom, Vanessa? Seja bem-vinda mais uma vez.
2: Tudo bem, muito obrigada, Gabriel. Nesse dia frio em Porto Alegre, né?
1: Hoje de manhã acordei, estava aproximadamente 4 graus aqui, é um frio considerável aqui para o Rio Grande do Sul, né? Lógico, tem algumas cidades, até vim acompanhando aqui no rádio, que amanheceram aí com temperaturas negativas, né? Mas enfim, de fato chegou o inverno no Rio Grande do Sul.
2: Exato, e a gente vai falar de um assunto muito quente.
1: Muito quente, muito quente. Dinheiro público para quem inova. Antes disso, pessoal, 24 de junho de 2026, estamos iniciando aqui as nossas transmissões, falando diretamente e ao vivo da matriz operacional do Grupo Estúdio em Porto Alegre. A gente tem um papo aqui, uma conversa que eu acho particularmente que é muito importante, Vanessa, e que honestamente muita empresa deixa passar. Do que a gente fala hoje, Vanessa?
2: Bom, Gabriel, obrigada pelo convite. Bom dia a todos que estão nos acompanhando aqui, né? A gente vai falar de um assunto que ele é extremamente importante e que muitas empresas deixam dinheiro na mesa por desconhecimento de que há possibilidade para a empresa, a indústria principalmente, que quer inovar, adquirir dinheiro a juros diferentes, a juros mais baixos no mercado, né? Hoje a gente vai falar então das condições operacionais da FINEP, esse documento que define quem pode acessar, quanto é, a que custo.
1: E Vanessa, quando a gente fala em dinheiro público para inovação, estamos falando de quanto? Qual é o tamanho disso e desse mercado?
2: A gente está falando, né, que esse investimento público em ciência, em tecnologia no Brasil cresceu. A gente percebe que entre 2021 e 2024 isso aumentou em 30%. E esse fundo que abastece a FINEP, o FINDIC, ele cresceu 216% nesse mesmo período. E em 2025 a FINEP bateu o recorde histórico de orçamento, né, de dinheiro de 14 bilhões aprovados. Né, de valor para as indústrias inovarem.
1: São valores consideráveis, mas antes da gente entrar nesses detalhes, Vanessa, me ajuda a entender hoje como que a FINEP funciona, porque eu sei que tem muito nome, muito produto, e é fácil se perder nessas complexidades que existem.
2: Perfeito, eu gosto de simplificar, de aproximar a FINEP das empresas, né? É como se fosse um banco federal focado para inovar, para com que o país consiga se desenvolver. E a FINEP, ela não, nada mais é do que uma financiadora de pesquisa e desenvolvimento de inovação. E ela tem duas modalidades: o crédito reembolsável, que a empresa pega dinheiro a juros baixos mediante um projeto de inovação e depois devolve esse dinheiro, e também a gente tem o recurso não reembolsável, que são as chamadas públicas, que a gente já tem falado bastante delas aqui no Morning Call. Então, se você revisitar os vídeos aqui no nosso YouTube, você vai poder acessar, a gente está falando bastante sobre as temáticas das chamadas públicas, que é o dinheiro a fundo perdido. A empresa não precisa devolver. Claro que ali a gente vai ter mediante uma contrapartida de acordo com o porte da empresa, mas são essas duas modalidades.
1: E o que soa muito atrativo quando a gente fala de FINEP é quando também entra na questão aí do recurso a fundo perdido. E aí, Vanessa, de forma direta, quem é que pode acessar isso e tem algum filtro de porte de empresa para acesso a esse perfil de recurso?
2: Tem sim. O fundo perdido, ele são essas chamadas públicas, esses editais que eles abrem ali todo ano, mas uma quantidade maior de editais foi em 2024, que abriu 10, e esse ano que abriram 13 editais. Só que eles têm períodos para inscrição, que é final de agosto e final de setembro. Então é algo que a empresa precisa se atentar. E o corte, né, a entrada disso são indústrias que faturam em torno de mais do que 4,8 milhões de reais anualmente. né? Enquanto essa contrapartida, que eu me refiro ao dinheiro que a empresa também precisa aportar, junto com o valor que a FINEP vai entregar a fundo perdido para executar esse projeto de inovação, que seja até 24 meses ou até 36 meses, de acordo com a chamada específica, a empresa precisa depositar esse dinheiro. Então, isso precisa ficar claro. Mas a gente percebe que são empresas que já têm esse porte, que vão ter um fluxo financeiro saudável, que não vão ter estado em recuperação judicial nos últimos 5 anos, né? Então, a gente tem esses requisitos. E qualquer dúvida, a gente consegue fazer essa parte de elegibilidade aqui no grupo.
1: E começando pelo crédito, então, Vanessa, quando tu fala em TR, tu trouxe na tua resposta anterior mais 2% ao ano, isso é real? Porque parece, de certa forma, muito bom, né? Eu gostaria que tu explicasse isso um pouco aqui para a nossa audiência.
2: Perfeito. A FINEP, ela tem menor juros, ele é proporcional à qualidade da inovação. Quanto menor os juros, maior vai ser a inovação que essa empresa precisa entregar para o país. Então, para acessar financiamentos, agora a gente está falando do financiamento direto, né? O dinheiro reembolsável para a FINEP. Para essa empresa que quer um financiamento de 30 milhões de reais, ela precisa ter uma ROB, né, um faturamento anual superior a 90 milhões.
1: Perfeito.
2: Né, ela precisa ter um patrimônio líquido de, no mínimo, 86 milhões de reais. Ela precisa cumprir requisitos que esteja com a CNDs em dia. Ela não pode ter estado nos últimos 5 anos em recuperação judicial. Ela precisa ter uma renda operacional bruta superior a 300 milhões por ano, ou um ativo superior a 240 milhões por ano. E agora a gente vai falar das linhas. Essa taxa de 2,5% que a gente se refere, mais a taxa TR que regula anualmente aí nos 2%, ela significa que ela é para a empresa que tem aquela faixa de inovação que é a que mais entrega para o Brasil a nível nacional. São modalidades de inovação, né? Eu tenho inovação de competitividade, eu tenho inovação de desempenho. A de desempenho, ela é uma taxa um pouco mais alta, porque eu estou inovando para minha empresa. A de competitividade, eu estou me igualando com as indústrias, com as empresas do meu setor, e essa de a super inovação, né, que ela realmente é a de juros mais baixo. Então, resumindo, os juros vão de 2,5% a 7,5%, mais a TR que regula de 2% ao ano.
1: Tá, e falando desses recursos que são reembolsáveis, esse crédito, ele é direto para quem e toda empresa pode acessar?
2: Esse recurso não reembolsável das chamadas públicas, ele também passa por elegibilidade. A FINEP lançou recentemente, e até pode ser uma pauta que a gente pode aprofundar, porque é muito assunto se tratando de FINEP, é pouco tempo para a gente aprofundar alguns detalhes, né? E por isso vocês podem contar com a nossa equipe para fazer essa elegibilidade, trazer esse estudo profundamente para cada cenário dessa empresa que gostaria de inovar. A FINEP lançou recentemente o Tecnoinova, que é uma modalidade um pouco para indústrias médias e pequenas. Mas a gente tem a maioria das chamadas públicas voltadas para a NIB, que é o Plano de Neoindustrialização do País até 2032. Tendo em vista isso, a gente tem um porte específico de linhas temáticas de desenvolvimento. Equipamento industrial, linhas do setor de indústria alimentícia, a gente tem a parte de mineração, de biotecnologia, de sementes, da indústria agro, são específicas, que são aqueles setores, aqueles cenários onde a gente consegue perceber evolução no país. Então, ali também a gente vai ter 4,8 milhões, no mínimo, precisa ter o faturamento dessa empresa, precisa estar com a CNDs em dia, não pode ter entrado em recuperação judicial nos últimos 5 anos, tem que ter esse fluxo financeiro saudável, porque a contrapartida, de acordo com o porte, faturamento anual, ela não pode ultrapassar 20% do patrimônio líquido dessa empresa. Então, a gente chegou esses dias numa elegibilidade onde o patrimônio líquido estava negativo. Então, isso já é um critério que desqualifica dessa participação. Então, tudo isso a gente faz aqui no grupo para, né, fazer com que a empresa consiga se enquadrar na melhor modalidade para ela.
1: Perfeito. E por onde começar quando a gente fala? Porque são duas linhas de atuação, vamos dizer assim, ou duas maneiras que pode se atuar, que uma delas é através do crédito reembolsável e outra do crédito não reembolsável. Eu estou agora me colocando um pouco no lugar da nossa audiência aqui, que hoje assiste o programa, é um empresário, tem lá investimento em pesquisa, em inovação, e ele tem um faturamento relativamente considerável. É uma indústria, fatura acima de 50, 70, 90 milhões, e ele assiste o programa e hoje. Bom, eu sei que tem hoje possibilidade de uma parte dessa inovação ser custeada através ou de um projeto que é reembolsável, com uma taxa de juros muito baixa, ou daqui um pouco não reembolsável. Como é que começa tudo isso? Como é que a gente hoje trabalha, o Grupo Estúdio atua, no sentido de enquadrar isso dentro desses editais e buscar essas alternativas hoje para o empresário?
2: Adorei a tua pergunta. E eu gosto de dizer que inovação numa gestão de empresa, quando a gente está focando para esse perfil de empresário que tu mencionaste, ela é nada mais do que uma estratégia de crescimento nessa indústria. E um ponto positivo que eu tenho para trazer é que essa mesma indústria, e eu me refiro muito à indústria porque a gente consegue, dentro do processo de elegibilidade, entender quem tem mais potencial ou não, né? Porque tu precisa ter uma possibilidade de produzir algum produto novo, algum produto precisa inovar no teu processo de produção ou na prestação de serviço. Mas a indústria pode, ao mesmo tempo, ter um financiamento direto, reembolsável, e também pode concorrer com outro projeto, né, com certeza, com linhas diferentes de inovação dentro do processo produtivo dela, das chamadas públicas. Então, são estratégias em concomitante. E a gente percebe, ao longo de mais desses 15 anos, um crescimento absurdo. A gente sabe que a indústria cresce em torno de 11% ao ano, assim, uma que está indo muito bem, né? E a gente percebe crescimento aí de 30% em 2, 3 anos, dobra-se faturamento. Por quê? O objetivo da FINEP é dar fôlego para essa indústria inovar, é cobrir o salário de equipe, que geralmente é um montante muito grande desse caixa que precisa ser desembolsado, é cobrir a prestação de serviços de terceiros, é cobrir viagens para o exterior e nacionais, né, a fim de pesquisar, fazer esse benchmark do que está acontecendo. Então, é uma estratégia onde a indústria consegue pegar um fôlego, inovar, despontar no mercado e depois colher esses frutos.
1: Até porque a importância hoje, né, de ter essa consultoria, essa assessoria por parte aqui do Grupo Estúdio, ela é fundamental, né? Se o empresário hoje busca os recursos que são recursos tradicionais, ele vai se deparar em algum momento hoje com uma taxa de juros que ela é elevadíssima, né? Hoje o Banco Central, nós temos uma taxa de juros aí em 14,25%. E a projeção para o ano é trabalharmos com uma taxa de juros de 14%. Isso é a taxa básica de juros, né?
2: Fora as taxas administrativas.
1: Mais o spread bancário, mais os produtos adicionais, garantias. Ou seja, tudo isso faz uma composição que o acesso ao crédito, às vezes, supera 20%.
2: Perfeito.
1: Né? Então, hoje, a importância de assessorar, e se a sua empresa hoje realiza, né, projetos de inovação, tem que entrar de forma imediata em contato aí com o Grupo Estúdio. Qual é o pontapé inicial para que tudo isso seja desenvolvido através das empresas hoje que buscam o Grupo Estúdio?
2: Eu acho que o pontapé inicial, Gabriel, é a indústria olhar para si com o potencial que ela tem de realizar, né? Ela entender que a gente tem oportunidades no mercado que muitas vezes há um medo, né, dependendo do projeto, vai entrando. A gente sabe que uma rotina de uma empresa, ela é muito corrida, e aí um problema vai abafando talvez um projeto ali dentro. E inovar com a FINEP, com esse tipo de estratégia, faz com que a empresa precise se comprometer a iniciar e finalizar, a executar aquilo num tempo específico. Então eu percebo que quem se compromete com o financiamento que é direcionado para a inovação, ela realmente inova. Não há problema que aconteça que ela não execute aquilo. E o primeiro passo para isso é olhar para dentro, ver o que eu preciso, o que está acontecendo com o mercado. É uma estratégia de análise de mercado, de perfil de crescimento. Todo esse perfil de indústrias que a gente comentou, ele tem sim projetos na gaveta, tem equipe de engenharia, pesquisadores que já estão querendo fazer diferente lá dentro, porque a gente muda na parte de sustentabilidade, a gente precisa inovar na parte de maquinário, de ergonometria, enfim, a indústria é um prato cheio para isso. E a gente pode, junto a essa empresa, disponibilizar todo o processo de elegibilidade do que é um projeto que se enquadra, do que não é, fazer toda essa análise financeira. Nós, inclusive, desenvolvemos esse projeto na parte técnica, né, e orçamentária, e nós que fizemos, a nossa equipe que faz todo o protocolo no site da FINEP, que acompanha os processos documentais, que faz toda essa orientação. Então, a gente só precisa da cabeça inventiva da indústria, essa vontade de fazer diferente.
1: Que geralmente os industriários têm isso, né?
2: Todos têm.
1: E indo para a nossa parte final aqui do programa, Vanessa, existe também um componente de risco nisso, daquela empresa em algum momento que está mal assessorada. Gostaria de, antes da gente ir para a parte final, de tu trazer um pouco do risco de buscar esses recursos sem estar muito bem assessorado.
2: Numa empresa, né, nesse cenário que está mal assessorada, ela, primeiro, num projeto de chamada pública, do dinheiro não reembolsável, não vai passar, não vai ser aprovado, porque a gente tem duas fases, a habilitação financeira e a análise de mérito. Então, não, se a gente não fizer uma análise financeira correta, não passa da primeira fase da análise de mérito, financeira. E a segunda fase é a mais complicada, são mais de 14 itens. Eu não me refiro a esse projeto de inovação, a gente está falando de um projeto como se fosse uma tese de mestrado. Então, a gente está falando de estudo de viabilidade, de impacto ambiental, impacto social, impacto econômico, toda a parte de estado da arte, detalhado. Comprovação de justificativa de cada pessoa responsável. Então, é muito detalhado. E quem não está ao lado de bons profissionais que sabem o caminho, né, para fazer, tu não aprova esse projeto, então tu cria uma expectativa, esse projeto não é aprovado. No caso do financiamento direto, chega na tua hora da FINEP dizer, beleza, eu vou te emprestar, não tem possibilidade de dar as garantias, não tem como fazer uma carta fiança, tá barrado de novo. Então, essa frustração é o que a gente quer que as empresas evitem, porque a gente está falando de algo muito sério, que é a possibilidade dela crescer e muitas vezes é se manter no mercado ou não. Né? Então, esse cuidado, essa frustração de depois, se tu não fizer uma comprovação da maneira correta, que é extremamente detalhada, tanto técnica quanto financeira, a FINEP não te libera uma próxima parcela. Teu projeto morre ali.
1: E indo agora, de fato mesmo, para a parte final do programa, qual é o recado que tu deixa para quem está nos assistindo?
2: Nunca antes houve tanta oportunidade para a indústria inovar. Nunca antes houve tanto recurso disponível para essas indústrias. Então, o momento, se for me perguntar o momento de inovar, era ontem, né? Agora, então, é o que eu digo, conversem com a gestão, conversem com o setor de pesquisa e inovação e tragam essas oportunidades aqui para dentro, porque a gente vai ter o maior prazer. Nesses 15 anos, eu brinco assim, eu sou fissurada por inovação, por essa mudança que acontece no mundo. Hoje a gente está aqui no computador fazendo uma live ao vivo porque alguém decidiu inovar. Né? E a gente tô dando um exemplo muito simplório, mas a gente tem impactos gigantescos de patente na saúde, de melhoria aí em tanta coisa, e a gente sabe que o Brasil também tem essa possibilidade. E é isso que a gente se propõe aqui dentro, a desenvolver o país.

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3: Doze horas e 13 minutos em Lucas do Rio Verde, meio-dia e 13, está no ar o Jornal do Meio-Dia. Hoje, quarta-feira, dia 24 de junho de 2026, o Jornal do Meio-Dia é uma produção do Departamento de Jornalismo da Rádio Regional FM de Lucas do Rio Verde. 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
2: Comentários de Alexandre Garcia. 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
4: Bom dia. Ontem o presidente Lula assinou um decreto criando uma espécie de Banco Nacional de Celulares. Fica registrado o celular para que, se ou, havendo uma comunicação de furto ou roubo de celular, esse celular vai sempre ter uma mensagem de que ele é furtado ou roubado, para avisar a pessoa que for comprá-lo, né? Esse é aquele caso em que Lula disse que era melhor não devolver o celular quando visse que era furtado na delegacia, porque não dava para confiar. Ele realmente não é novidade que ele não gosta da polícia, né? Foi, inclusive, emitida uma nota de repúdio pela ADEPOL Nacional, né, contra isso, contra esse absurdo, né? São péssimos exemplos, né? Já teve aquela frase, né? Coitadinho, tá roubando o celular para tomar uma cerveja. Só que o celular hoje é a vida da pessoa, está tudo lá. Eu digo, outro dia, eu deixei o celular dentro do carro, né, e fui a um evento no Senado. Eu disse, puxa vida, tomara que, se levarem o carro, joguem o celular pela janela, que o celular é mais valioso que o carro. Mas tem uma solução para isso, é que a gente trata todo mundo com tanta bondade, que coisa maravilhosa, trata bem o ladrão e trata bem o que comete o crime de receptação, né? É só aumentar, fazer uma pena muito pesada para quem comprar coisa furtada. Se vem baratinho, é furtado. É desde o fio de cobre, né, que roubam da fiação elétrica, né, até os celulares, roda de automóvel, enfim. Muitas vezes, ou a maior parte das vezes, o ladrão é movido pela oportunidade de vender a mercadoria, porque tem alguém que vai cometer o crime de receptação. Então, aumentar bastante a pena para receptação. Bom, outra coisa, a pena para quem vende voto ou compra voto, chega a 4 anos de prisão, multa, né? O candidato que estiver comprando vai perder o seu registro como candidato, né? A compra de votos, diz a lei eleitoral, eu não lembro se é 199 ou 299 o nome do artigo da lei eleitoral, mas enfim, está lá. Que até a promessa, não significa comprar aqui com dinheiro, é fazer benefícios, é fazer favores, né? Enfim, é prestar algum tipo de serviço, seja material ou de outra ordem, está aqui. Cesta básica, alimento, combustível, material de construção, consulta médica, promessa de emprego. Né? Aí diz assim, é uma pesquisa do Ministério Público Federal que aconselha a clicar em denúncias e pedidos de informações, entrar com a conta GovBR e aí pôr as provas para fazer a queixa de venda ou de compra de voto. Claro, havendo compra, a venda, né? É o ativo e o passivo, né? Os corruptos da eleição. E aí eu fico pensando, né? Bolsa Família, favor de benefício para luz, para o gás, para o entregador de moto, para o aplicativo de carro, né? Em ano eleitoral, por alguém que é candidato à reeleição, que tem esse poder de dar essas benesses. O que é isso, afinal? Né? É bom que a gente destrinche isso, vai acabar, o Tribunal Eleitoral vai ter que se manifestar sobre isso. Bom, e por falar nisso, vejam só, a pesquisa Focus do Banco Central está mostrando já uma inflação em 5,33% neste ano de expectativa. Já está quase o dobro da meta. A meta é 3%. Era, né? 3%. E aí a consequência é que o Instituto Ipsos IPEC mostrou que 56% não confiam em Lula. Né? 41% confiam. Né? A única região que está diferente desse resultado é o Nordeste, onde há uma abundância de Bolsa Família até maior que a própria carteira assinada. 38% dizem nessa pesquisa que a administração Lula é ruim ou péssima. E 25% dizem que é boa ou ótima. Enfim, estamos aí há quase 100 dias da eleição e hoje tudo se movimenta em função de votos, né? Congresso Nacional, por exemplo, já está praticamente parando. Agora tem festa junina, né? Tem a Copa do Mundo, depois vem o recesso e depois é a campanha eleitoral. De Brasília, Alexandre Garcia.
2: Comentários de Alexandre Garcia. 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
3: 12:20 em Lucas do Rio Verde, 12:20. Estudantes da rede estadual iniciam programa de formação gratuita de pilotos do governo de Mato Grosso.
5: O governo de Mato Grosso realizou nesta segunda-feira, dia 22 de junho, a aula inaugural do programa Decolando, que dá formação gratuita de pilotos civis a alunos da rede estadual de ensino. Para a primeira edição do programa, foram selecionados 20 alunos com os melhores desempenhos acadêmicos por meio do Avalia MT. O governador Otaviano Piveta destaca que a oportunidade premia o esforço dos estudantes.
6: E o que vocês inauguram é um novo tempo. É sinal que os bons têm espaço e têm oportunidade com a sociedade mato-grossense.
5: A formação é completa, inteiramente gratuita. Durante o curso, os estudantes vão passar por 4 etapas que envolvem o curso teórico, as avaliações, exames médicos aeronáuticos e, por fim, as aulas práticas de voo. O coordenador do programa, Major da PM Leocádio, explica sobre como serão as aulas.
7: muito empolgante recebê-los aqui e poder compartilhar dos sonhos que nós estamos vivendo, né? Hoje, esses alunos, quando aqueles que terminarem o projeto, eles estarão com todas as habilitações pronto para concorrer diretamente a uma vaga em qualquer companhia aérea no Brasil.
5: Para a estudante Carita Moura, a aeronáutica sempre foi um assunto de grande interesse.
8: As aeronaves, né? O tipo de aeronave, como era pilotada, quanto tempo, por exemplo, de um copiloto para ser um comandante, entendeu? Então sempre foi essa base, entendeu? Como o valor do curso, tipo, quanto tempo demorava para ser, essas coisas assim, sabe?
5: O aluno Rafael Araújo Borges Soares, de 18 anos, conta que ficou emocionado quando descobriu que foi um dos 20 selecionados para a iniciativa inédita do governo do estado.
9: Óbvio, cara, eu não tenho nem como falar, mano, porque quando descobri eu tava com a minha mãe, a gente pulou de alegria, que foi incrível.
5: Durante os próximos 3 meses, os estudantes vão enfrentar uma intensa rotina de aulas teóricas no período noturno. Uma imersão total no universo da segurança aérea, meteorologia e navegação, testando a dedicação e o foco de quem quer dominar os céus. Reportagem, Rafael Ávila.
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3: 12:22.
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9: 12 horas e 28 minutos em Lucas do Rio Verde. Mês de julho começa com feijoada beneficente. A Associação da Casa da Amizade está promovendo a Feijo Shop Beneficente Copa da Amizade. O valor arrecadado será utilizado para as ações desenvolvidas pelas associadas. A presidente da Casa da Amizade de Lucas do Rio Verde, professora Heloísa Mertens, conversou com nossa equipe.
10: Professora, então, para a gente começar essa conversa, por que dessa iniciativa aí de promover essa feijoada?
11: Bom, a feijoada vai ser realizada para que a gente consiga angariar fundos para manutenção e desenvolvimento das nossas ações e projetos, né? Projetos ativos, né? De grande duração, que nós ainda temos na Casa da Amizade, é o projeto Leve, Leia e Devolva, que são as geladeiras, que são com livros para as pessoas retirarem, levarem, lerem e devolverem, que isso está ainda em construção, a questão da devolução, mas nós não vamos desistir, nós vamos persistir, porque nós acreditamos na importância do projeto. E o projeto Força na Peruca, onde a gente tem a oficina dentro da Casa da Amizade com a produção de perucas para as mulheres em tratamento de câncer. Essas perucas já estão sendo doadas no estado inteiro. Qualquer município do estado que tiver necessidade, alguma pessoa que está passando pelo tratamento quimioterápico e necessita da peruca, nós estamos à disposição.
10: Agora, antes da gente falar da feijoada em si, a gente gostaria de saber, sempre é bom falar sobre a aceitação desse trabalho da Casa da Amizade em Lucas do Rio Verde.
11: Bom, nós sentimos sempre que a comunidade é muito receptiva para as ações e projetos da Casa da Amizade, ao qual a gente só tem a agradecer. Tanto a comunidade quanto as empresas, comerciantes, sempre vêm e somam conosco. Então, em mais este evento, também nós estamos chamando os cidadãos luverdenses, bem como as empresas, para estarem conosco. Se o senhor é empresário, gostaria de ter a sua marca vinculada ao evento, nos chame, converse conosco, nós ainda temos espaço.
10: E agora, pouca coisa é tão brasileira quanto a feijoada, né?
11: Com certeza, e vai ser uma feijoada de primeira, né? Nós estamos com a equipe da Jardins, que vai estar cozinhando, fazendo, então são muitos acompanhamentos. Quem tiver dúvida, é só entrar em contato, a gente explicita, né, detalha bem tudo que vai ter nessa feijoada. Feijoada gostosa, bebida gelada, música boa e você como nossa companhia especial.
10: Agora, data tudo definido já.
11: Sim, dia 4/7, é um sábado, começando às 11 horas, lá na Shop Gastrobar. As meninas de lá são nossas parceiras nesse evento. Nós estamos somando com elas, né? Nesta Feijo Shop da Copa, né? Lembrando sempre que o ingrediente especial dessa feijoada é a solidariedade. Chamamos a todos bem-vindos e estamos já vendendo as pulseiras lá na Shop Gastrobar e com cada uma das associadas da Casa da Amizade.
10: Agora, professor, se a gente pensar em todo esse trabalho que é feito pela Casa da Amizade, pelo Rotary Club, e se tratando aí de uma promoção como essa, com toda essa brasilidade, Copa do Mundo, futebol, feijoada, samba, enfim, a expectativa é a melhor possível.
11: Com certeza. Nossa expectativa tem que ser superada, porque nossa comunidade sempre nos responde positivamente aos nossos convites. Então, mais uma vez, reforçando, estamos convidando todos vocês para serem nossos parceiros. Uma vez você comprando a sua pulseirinha para ir nessa feijoada, para estar conosco, curtindo a música, curtindo a Copa, você vai estar ajudando os nossos projetos, com certeza.
10: Agora é importante também lembrar que é preciso comprar, adquirir essa pulseirinha com antecipação.
11: Isso, porque nós estamos limitando, né? Nós não podemos superlotar o espaço também, né? As meninas têm uma capacidade lá e a gente não pode extrapolar isso aí. Então, tudo que é feito com antecedência, a gente consegue se organizar melhor. Então já compre, já está à venda, né, lá na Shop Gastrobar, bem como com as associadas. Estamos à sua disposição. Se você quiser receber em sua casa, receber em sua empresa, quer comprar para seus funcionários e distribuir, nós estamos às ordens e vamos até você também.
10: Como que faz para entrar em contato?
11: Entre em contato comigo, 65 99948-3007, ou com qualquer outra companheira que você conheça.

0: 12 horas e 33 minutos. Merendeiras de Lucas do Rio Verde recebem prêmio em Brasília. Nesta terça-feira, dia 23, as merendeiras Keila Rafaela e Benilce dos Santos, da Escola Municipal Professora Joyce Martinelli Munhac e do Centro de Educação Infantil Girassol, participaram do prêmio do Programa Nacional de Alimentação Escolar 2026 em Brasília. Na ocasião, cada uma delas foi premiada com R$5.000 em dinheiro por suas receitas, que se destacaram pela qualidade e criatividade. As unidades de ensino também receberam R$8.000 para investir em melhorias nas cozinhas escolares. Também participaram da cerimônia de premiação as nutricionistas da rede municipal, Vânia Haraki e Viviane Lima, e os gestores das unidades de ensino, José Marcos e Jean Panta. Ao todo, foram selecionadas 55 receitas por meio de votação popular, sendo duas por estado e uma por uma entidade federal. Doze horas e 35 minutos. CGE publica orientação técnica para apoiar gestores e fiscais de contratos na administração estadual. A Controladoria Geral do Estado de Mato Grosso publicou uma orientação técnica recorrente com diretrizes e boas práticas para auxiliar gestores e fiscais de contratos administrativos do Poder Executivo Estadual, elaborado pela Superintendência de Avaliação, Consultoria e Gestão Sistêmica. O documento integra o calendário anual de orientações recorrentes da CGE e ações do programa Integridade MT, voltadas ao fortalecimento da integridade, da governança e da boa gestão pública. A orientação apresenta, de forma prática, os principais aspectos relacionados à gestão e à fiscalização contratual. 12 horas e 36 minutos. SEMA capacita servidores para a campanha que vai avaliar balneabilidade de rios em Mato Grosso. A Secretaria de Estado de Meio Ambiente realizou na segunda-feira, dia 22, o último treinamento para análise da qualidade das águas de rios para banho e uso recreativo nos municípios de Matupá e Nortelândia. A capacitação visa aprimorar os conhecimentos dos servidores para as ações da campanha de balneabilidade de 2026, que classifica os rios como próprios ou impróprios para banho. As avaliações anuais começaram este mês e terminarão em agosto. Foram capacitados os servidores das prefeituras que integram os comitês de bacias hidrográficas do Médio Telespires, em Colíder, Matupá, Guarantã do Norte, Peixoto de Azevedo, e também do Alto Paraguai Superior, Nortelândia, Nova Marilândia e Diamantino. As atividades são promovidas através do laboratório do órgão ambiental e instruídas pela gerente do laboratório, Elisângela Nogueira, além do coordenador do monitoramento da água e do ar, Sérgio Figueiredo, e de servidores de suporte em cada cidade onde ocorreram os encontros. Ao final do curso, os participantes puderam aplicar o material teórico através de uma aula prática de coleta no Lago de Matupá. A campanha deste ano teve início com as coletas em Barra do Garças em 15 de junho. Agora será a vez do Parque da Serra Azul e, posteriormente, haverá análises nas demais regiões matogrossenses entre os meses de julho e agosto. Ao final, os técnicos da SEMA emitem um boletim informando se a praia ou rio está próprio para banho ou impróprio. Doze horas e 37 minutos, Polícia Civil prende motorista de ônibus investigado por estupro de vulnerável em Rondonópolis. A Polícia Civil cumpriu na tarde de ontem um mandado de prisão preventiva contra um homem de 27 anos investigado pelo crime de estupro de vulnerável. A ordem judicial foi expedida pelo Núcleo de Justiça 4.0 do Juiz das Garantias Polo de Rondonópolis. As investigações realizadas pela Delegacia Especializada de Defesa da Mulher de Rondonópolis tiveram início após a comunicação dos fatos à Polícia Civil, ocasião em que foi relatado que uma adolescente de 12 anos teria sido vítima de abuso sexual praticado por um motorista de transporte coletivo da cidade no mês de março deste ano. Conforme apurado, o suspeito mantinha contato com a vítima através de redes sociais e, aproveitando-se da condição de vulnerabilidade da adolescente, teria praticado os abusos em mais de uma ocasião. A polícia frisou ainda a importância da denúncia e da comunicação imediata de situações de violência sexual, permitindo uma resposta célere das autoridades e fortalecendo a rede de proteção às vítimas. 12:39, jovem é morta com um tiro na cabeça e suspeito é preso em flagrante em Mato Grosso. Larissa Rafaela Nunes Lopes, de 18 anos, foi assassinada ontem em Alto Araguaia. O suspeito do crime, da mesma idade, foi preso em flagrante pela Polícia Militar. Conforme o boletim de ocorrência, as equipes foram acionadas após a denúncia de disparos de arma de fogo na Avenida Contorno, esquina com Alameda B. Ao chegarem no local indicado, os policiais encontraram a vítima, que apresentava uma perfuração na região craniana. A morte foi constatada por uma equipe do Corpo de Bombeiros. Os militares se deslocaram até a residência da vítima, no bairro Gabiroba. No local, a mãe de uma testemunha relatou que seu filho havia saído com a jovem em uma motocicleta. Os militares localizaram o homem, que relatou ter levado a vítima até um endereço para entregar entorpecentes a um suspeito. Segundo o depoimento, chegando ao local, a mulher desceu do veículo, caminhou em direção ao indivíduo e foi baleada, detalhou a Polícia Militar. Após a ação criminosa, a testemunha ressaltou que correu a pé e foi perseguida pelo autor dos disparos, porém não ficou ferida. Diante dos fatos, os policiais reforçaram as ações de policiamento tático no município e localizaram o suspeito em uma residência às margens da rodovia MT-100. Ao ser abordado e questionado sobre o crime, o homem apresentou versões contraditórias sobre a dinâmica dos fatos. Durante buscas na residência, os policiais apreenderam 7 aparelhos celulares. Ele foi encaminhado à delegacia para as providências cabíveis e a Polícia Civil segue nas investigações. 12:40. Homem é preso por agredir esposa e enteada com socos. Um homem que não teve o seu nome divulgado foi preso por agredir a esposa e a enteada com socos na noite desta terça-feira no bairro Mangueira, em Alto Garças. Conforme o boletim de ocorrência, a Polícia Militar foi acionada às 22:15 para atender a uma denúncia de violência doméstica na Avenida Várzea Grande, após vizinhos escutarem gritos de socorro. Ao chegar ao local, os policiais constataram a veracidade da denúncia. Em contato com uma das vítimas, ela informou que havia sido agredida pelo esposo com socos e por esse motivo fugiu de casa. A mulher relatou ainda que sua filha também foi agredida pelo suspeito, recebendo um soco nas costas. Segundo a vítima, a jovem permaneceu na residência porque estava acompanhando sua criança de colo, que necessita de amamentação. Diante do flagrante, o homem foi encaminhado à delegacia para as demais providências. 12:41, polícia faz campana e apreende mais de 30 quilos de drogas em Colíder. A Polícia Civil de Colíder, com apoio da Polícia Militar, apreendeu ontem à noite mais de 30 quilos de drogas, entre pasta base de cocaína, cocaína e maconha, após campana em uma residência suspeita de funcionar como depósito de drogas ligado a um grupo criminoso. Em determinado momento, a equipe abordou um veículo que saía do local investigado. O condutor conseguiu se evadir, porém no interior do automóvel foi encontrada uma quantidade de entorpecentes. Diante da situação, os policiais civis solicitaram apoio da PM e realizaram a entrada no imóvel do suspeito, onde localizaram o restante da droga. O delegado Adam Ximenes destacou que a ação é mais uma desenvolvida para combate ao crime organizado no município. 12:42, acidente entre moto e carreta deixa vítima fatal em Lucas do Rio Verde. O acidente aconteceu no começo da tarde de ontem, no cruzamento entre as avenidas Universitária e Avenida dos Desbravadores, no bairro Parque das Emas, e envolveu uma motocicleta e um caminhão de trem carregado com milho. De acordo com informações prestadas pelo motorista do veículo de carga, ele estava conduzindo o seu veículo quando percebeu a aproximação da motocicleta ocupada por duas pessoas. Ele disse que o condutor da motocicleta fez menção de parar na rotatória, mas por algum motivo o veículo entrou em movimento, atingindo a lateral do caminhão. Equipes do Corpo de Bombeiros, da Polícia Militar e da Guarda Civil Municipal foram acionadas pelo próprio motorista para atender a ocorrência. Quando os socorristas chegaram ao local, a passageira já não apresentava sinais vitais. A vítima morreu ainda na cena do acidente em razão da gravidade dos ferimentos provocados pelo choque. O condutor da motocicleta foi socorrido pelas equipes de resgate e encaminhado para atendimento médico. Conforme os bombeiros, ele apresentava uma fratura de natureza grave em uma das pernas. Foi imobilizado ainda no local e levado a uma unidade hospitalar. A área foi isolada pelas forças de segurança para preservar o local e garantir que os trabalhos da perícia fossem realizados sem interferências. A vítima fatal foi identificada como Raíssa da Silva Paiva, de 26 anos. Segundo a versão do motorista do caminhão, ela estava como passageira na motocicleta. A segunda vítima, Manuel de Jesus Muto Balan, de 36 anos, que foi socorrido em estado grave, seria o condutor do pequeno veículo. Raíssa estaria morando há poucos meses em Lucas do Rio Verde. Sua família é da cidade de Tailândia, no interior do estado do Pará. Doze horas e 44 minutos, em instantes mais informações para você no Jornal do Meio Dia.
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0: 24 graus.
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3: Alô, meus amigos do esporte, aquele abraço, muito boa tarde. Nós estamos chegando com as informações esportivas aqui na Regional FM, sempre no oferecimento do Sicredi, onde o seu dinheiro rende um mundo melhor. Brasil fecha a primeira fase contra a Escócia, tentando, além de vencer, convencer. O Brasil entra em campo hoje, a partir das 19h, horário de Brasília, para enfrentar a Escócia em Miami, encerrando sua participação na fase de grupos da Copa do Mundo. A classificação para a próxima etapa do Mundial está muito bem encaminhada. O que ainda não está tão garantido é a liderança da chave e, principalmente, a confiança de que a seleção pode brigar pelo título. A missão brasileira vai além de simplesmente vencer. Terminar em primeiro lugar no Grupo C significa reduzir as chances de cruzar precocemente com potências como França e Espanha e ainda evitar um deslocamento imediato para o México na próxima fase. Em outras palavras, a seleção tenta impedir que o caminho até a taça fique mais complicado antes mesmo de mata-mata começar. Com 4 pontos somados, a equipe comandada por Carlos Ancelotti divide as atenções entre o próprio compromisso e o duelo entre Marrocos e Haiti, disputado simultaneamente. Os marroquinos aparecem logo atrás na classificação e ainda alimentam esperanças de terminar na ponta. Como o Haiti já está eliminado e não pontuou no torneio, a seleção africana chega à rodada final com boas perspectivas de melhorar seus números. Por isso, além de fazer a sua parte, o Brasil precisará ficar atento à calculadora. Dependendo do saldo construído diante dos escoceses, poderá ser necessário torcer para que Marrocos não transforme seu compromisso em uma goleada. Colômbia vence República do Congo e garante vaga na segunda fase do Mundial. Foi mais sofrido do que na estreia, mas a Colômbia venceu a República Democrática do Congo por 1-0 nesta terça-feira e garantiu de forma antecipada uma vaga na segunda fase da Copa do Mundo. Apesar de um volume ofensivo bem maior durante todo o jogo, o gol só saiu no final da partida. A vitória incontestável dos colombianos na estreia diante do Uzbequistão criou uma expectativa em torno de outra boa atuação da seleção sul-americana. Uma nova vitória nesta terça-feira deixaria os latinos com 6 pontos na liderança do Grupo K, dependendo apenas de um empate com Portugal na última rodada para confirmar o primeiro lugar da chave. CRB de Alagoas anuncia venda de zagueiro para o Grêmio. Chegou o primeiro reforço da janela da metade do ano no Grêmio. O CRB de Alagoas anunciou nesta terça-feira que o zagueiro Wallace está a caminho da equipe gaúcha. O tricolor ainda não confirmou a negociação sobre o atleta, definida pelo time de Alagoas como a maior venda da história de um jogador formado na base do clube. O Wallace tem 21 anos, 1,90 m de altura, aparecendo como uma aposta gremista ao mesmo tempo que dá opções ao grupo. Ele atuou 6 vezes na Série B deste ano com 1 cartão amarelo. Rafael Borré desperta interesse do exterior e pode deixar o Inter. A passagem de Rafael Borré pelo Internacional pode estar se aproximando do fim. Contratado com status de reforço de peso em 2024 e vinculado ao clube até dezembro de 2028, o atacante colombiano voltou a despertar interesse do mercado internacional e poderá ser negociado na próxima janela de transferência. Pelo menos 4 clubes consultaram recentemente a situação do jogador de 30 anos. River Plate da Argentina, Monterrey do México, além de Filadélfia e Columbus dos Estados Unidos. Até o momento, nenhuma proposta oficial foi apresentada ao Internacional, mas o cenário já é acompanhado com atenção pela direção colorada. Classificado, México encara a República Tcheca no Azteca. A primeira Copa do Mundo com 48 seleções impôs a condição de 8 dos terceiros colocados dos 12 grupos se classificarem para a segunda fase. Desta maneira, a derradeira rodada que começa nesta quarta-feira, em grande maioria, tem todo mundo, se não com chances classificado. É o caso do Grupo A. Somente o México, com 2 vitórias dos 2 jogos anteriores, está garantido na primeira eliminatória do torneio. De volta ao estádio Azteca, onde fez a partida de abertura da competição, os mexicanos terão pela frente agora a República Tcheca a partir das 10 da noite, horário de Brasília. E pelo Campeonato Brasileiro da Série B, ontem à noite, o Criciúma venceu o América Mineiro jogando no Independência, em Belo Horizonte, pelo placar de 1-0, gol de César Martins. Copa do Mundo, ontem nós tivemos Jordânia 1, Argélia 2, Portugal 5, Uzbequistão 0, Inglaterra e Gana empataram em 0-0, o Panamá perdeu para a Croácia por 1-0 e a Colômbia fez 1-0 na República Democrática do Congo. Hoje a bola vai rolar já pela terceira rodada da Copa do Mundo: Bósnia e Catar, Suíça e Canadá, Marrocos e Haiti, Escócia e Brasil, África do Sul e Coreia do Sul, República Tcheca e México. O Luverdense volta a campo no próximo domingo às 5 da tarde, quando recebe o Ceilândia no estádio Passo das Emas para o jogo da volta da segunda fase do Campeonato Brasileiro da Série D. A partida vale vaga para a terceira fase da competição nacional. No confronto de ida fora de casa, o Luverdense levou a melhor e venceu por 2-1, resultado que deixa a equipe em vantagem para decidir diante da sua torcida. Com isso, o Luverdense precisa apenas de um empate para avançar. Já o Ceilândia entra em campo com a missão de reverter o placar agregado. Uma vitória por 1 gol de diferença leva a decisão para os pênaltis, enquanto uma vitória por 2 ou mais garante classificação no tempo normal. A expectativa é de casa cheia no estádio Passo das Emas, com o Luverdense contando com o apoio da torcida em um duelo decisivo na temporada. Os ingressos estão sendo vendidos por R$30 a entrada inteira e R$15 a meia, disponíveis na loja do Luverdense e na bilheteria do estádio. 103,5.
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0: onde houver ódio. Onde houver ódio, que eu leve o amor. Incrível é o poder que tem o anti-amor, essa hidra a que chamamos ódio. Começando por desnutrir e desmantelar o cerne do seu portador, segue mundo afora, espargindo seus miasmas e se multiplicando no seio de muitas vidas, tornando amarga a vivência. O indivíduo odiento relativamente aos que o rodeiam é alguém que se acha encharcado pelo mesmo ódio que destila. É alguém que odeia a si mesmo e que por isso adoece. Assim, se desejamos erradicar o ódio do mundo, o primeiro lugar onde devemos tratá-lo, atendê-lo, é dentro de nós mesmos. Todas as ações odientas que vemos gritando pelo mundo, fazendo vítimas, causando dor e revolta, têm seu início no íntimo enfermo do ser humano. É o auto-ódio que precisa ser tratado. O ódio contra si mesmo é a maior tragédia da mente humana. O perfeccionismo é exagerado que penaliza seu portador, quando não alcança os resultados almejados, é manifestação de auto-ódio. Os insucessos devem ser estímulo para acertar numa próxima vez, e nunca razão de auto-flagelo ou decepção profunda consigo mesmo. Quem se odeia, avança para o fim sem cerimônia. Seja o fim da saúde, da alegria, do sossego, ou o fim da família, dos amigos, da vida, ao cabo de tudo. Adere aos vícios de difícil erradicação, justificando não poder abandoná-los, excusando-se de fazer mínimos esforços para isso. O ser que se detesta imprime em tudo o que faz o selo da negatividade, complicando o que poderia ser simples. Assim, é preciso parar tudo e cultivar o seu oposto, o auto-amor. Quando Francisco de Assis apresenta a proposta do onde houver ódio que eu leve o amor, ele não se refere apenas ao ódio de fora, exterior. Sabia muito bem, quando se colocou como instrumento da paz, que os maiores inimigos do homem estão em sua intimidade. Dessa forma, amar a si mesmo é salvar o mundo. O amor a si mesmo faz com que desejemos aprender para sermos úteis. Faz com que trabalhemos para progredir. O amor a si mesmo está no perdão concedido, que evita que carreguemos os dejetos prejudiciais da mágoa, do rancor no coração. O amor a si mesmo está em preservarmo-nos dos vícios, dos excessos. Está em cuidar do corpo sem exageros e cuidar também da alma, dos pensamentos, do que lemos, assistimos, conversamos. O amor a si mesmo está longe de ser essa paixão doentia, representada muito bem pela figura mítica de Narciso, que o impediu de pensar em qualquer outra coisa além de sua própria imagem. É um amor maduro que faz com que saibamos quem somos, que conheçamos nosso potencial, nosso valor, que saibamos de nossas imperfeições, mas que não nos deixemos assustar ou paralisar por elas. Que nos demos novas chances com alegria, tendo sempre em mente que nosso destino, como espíritos imortais, será sempre a felicidade. Agende-se. A visita guiada à sede histórica da Federação Espírita do Paraná será no domingo 28 de junho, das 9 às 11 horas. Venha conhecer de perto as raízes históricas do Movimento Espírita do Paraná. E assim chegamos ao final de mais um Momento Espírita. Hoje, quarta-feira, 24 de junho de 2026. 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
2: Anvisa aprova novo medicamento oral para câncer de mama.
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2: A Agência Nacional de Vigilância Sanitária, Anvisa, publicou esta semana o registro do medicamento Inlúrio, com princípio ativo tosilato de ilunestranto, indicado para adultos com câncer de mama localmente avançado, que não pode ser removido por cirurgia ou que já se espalhou para outras partes do corpo e que foi previamente tratado com terapia endócrina. Em nota, a agência detalhou que esse tipo de tumor apresenta as seguintes características: é positivo para receptor de estrogênio, negativo para receptor 2 do fator de crescimento epidérmico humano e tem mutação no receptor de estrogênio 1. O medicamento, desenvolvido pela Eli Lilly do Brasil, é oral e indicado como monoterapia. De acordo com a Anvisa, o câncer de mama figura como a neoplasia maligna de maior incidência entre mulheres. No Brasil, dados do Instituto Nacional do Câncer, o INCA, indicam que no período entre os anos de 2023 e 2025, foram registrados 73.610 novos casos da doença. O número representa 30,1% do total de cânceres em mulheres.
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gente bonita! Boa tarde! Boa tarde, meus amores! Boa tarde, minhas amoras! Boa tarde pro cheiroso, boa tarde pra cheirosa! Coisinha linda do meu coração! Tô chegando hoje, quarta-feira, meio de semana, dia 24 de junho de 2026. A você, muito boa tarde! Aí você em casa, você no seu carro, você trabalhando, sejam todos bem-vindos! E até as 5 horas, o bebê te faz companhia! Pra você participar, o WhatsApp liberado em 659-9607-1705. Para você participar, hoje tem ligação do Lebruto. Você não pode falar alô, tem que falar manda um Lebruto pra mim. A gente não se conhece, mas através da música a gente se entende bem melhor. Clima gostoso hoje aqui em Lucas, 24 graus na capital da agroindústria. E hoje, dia 24, faz 11 anos sem Cristiano Araújo. Pra você, boa tarde.

legal, tá legal. É bom demais ter você com a gente. Hoje tem Lebruto, participe. 6599-9607-1705 é o WhatsApp da Regional.

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1: Em Lucas, 1:21, boa tarde.
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10: Na mais ouvida, 1:27 pra você, muito boa tarde, tarde boa, quarta-feira. Meio de semana, hoje tem Jogão do Brasil, né? Às 18 horas, o Brasil entra em campo, hein?
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10: 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Daqui a pouquinho eu já falo. Muito bem, meus amores e minhas amoras, coisinha gostosinha do meu coração, tarde gostosa de quarta-feira, meio de semana, e você está ouvindo a programação com o Bebezito. Até as 5 horas, eu, você, você e eu, a gente se encontra por aqui, tá bom? Para você participar, WhatsApp liberado 659-9607-1705. É o WhatsApp aqui da Regional. Meu amigo Joanildo na audiência, é o Juju, né, rapaz? Ei, Juju, que tá aí já com os dias contando para entrar de férias, né, Juju? Dia 15, né? Vai estar de férias, Juju. Eita, diz que vai lá pro Pará, né, rapaz? Ei, Juju, aí vem mamãe que faz 18 anos que não vê a mãe. Que legal, maravilha, isso aí, né? Vai lá dar um abraço e um beijo na velhinha, tá certo, então. Hoje tem ligação do Lebruto, você não pode falar alô, tem que falar manda um Lebruto pra mim. Também tem sorteio na sexta-feira de uma recarga de gás da Zap Gás, o botijão que dura muito mais, e também tem sorteio aí de uma janta, né? Uma janta de filé mignon, mais queijo coalho com doce de leite lá do Espetinho do Léo. Pra você participar, você manda mensagem pro nosso WhatsApp e boa sorte pra você, tá bom? Meu amigo Palotina, o homem que faz aí uma das feijoadas mais top do Brasil, é o Palotina. Fala comigo, meu guri. Boa tarde, Palotina.
12: Boa tarde, Bubu. Bebezita, como é que você tá, Alex? Bonito. Tudo certinho. Temos aqui na escuta aí o Marco Frota, da Maja aqui, o Marco Frota, rapaz. E o Jair Pandarufo, o popular gerente positivo. Manda uma música pra nós, positivo. Temos na escuta aqui.
10: Tá bom, então. Abraço a você, rapaziada. Obrigadão, tá? Pela audiência, pela companhia com a Regional. Manda um lebruto pra mim, é a Ellen Carla, né? Soares Fernandes, lá do bairro Alvorada, tá bom? Então, boa sorte. Meu amigo também na audiência, Robertão, né? É o Robertão, rapaz. O Robertão que faz aí um pudim, né? Eita, rapaz. Ei, Robertão. Boa tarde a você, meu querido. É, boa tarde, Alex. Manda um lebroto pra mim. É a Marli aqui do bairro Jardim das Palmeiras. Tá bom, então? Boa sorte. Obrigadão pela audiência, pela companhia com a mais ouvida. Vai mandando mensagem, vai se cadastrando e boa sorte pra você. 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Você, muito boa tarde. 1:30.

0: Que bom ter você com a gente. 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Muito mais você. 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
0: Em Lucas, 26 graus.
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3: Na Regional 1:50, pra você, boa tarde, tarde boa, pra cheirosa, pro cheiroso, pra bonito e pro bonito. Que bom ter você com a gente nessa tarde gostosa de quarta-feira, meio de semana, meiuca, né? Meio, bebê.
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3: Ah, essa é minha rádio. Muito bem, como eu havia dito, né? 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Dito isso, meus amores e minhas amoras, boa tarde, manda um lebroto pra mim, aqui é o Vidal, né? Do bairro Jaime Setifuge e também me coloque no sorteio do botijão do gás que dura muito mais da Zap Gás, abraço amigo Vidal, é, não perde um programa, né? Boa tarde, bebezito, aqui é a Lúcia Marlene do Cerrado, quero participar aí, manda um lebroto pra mim, tá bom? Então, boa sorte, brigadão pela audiência, pela companhia com a Regional. 1:53.

0: primeiros erros. O som legal do Capital Inicial desfilou na pista musical da Regional. Já já tem muito mais aqui na número 1. Participe que hoje tem ligação do Lebruto pra você. Muito boa tarde. Tá aí trabalhando, bom trabalho, hein? Tá em casa descansando, bom descanso.
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0: Tá no trânsito, brigadão, tá? Pela companhia. Cuidado no trânsito, hein? Devagar.
2: Brasil fecha a primeira fase contra a Escócia, tentando, além de vencer, convencer.
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2: O Brasil entra em campo hoje, a partir das 7 da noite, horário de Brasília, para enfrentar a Escócia em Miami, encerrando sua participação na fase de grupos da Copa do Mundo. A classificação para a próxima etapa do Mundial está muito bem encaminhada. O que ainda não está tão garantido é a liderança da chave e, principalmente, a confiança de que a seleção pode brigar pelo título. A missão brasileira vai além de simplesmente vencer. Terminar em primeiro lugar no Grupo C significa reduzir as chances de cruzar precocemente com potências como França e Espanha, e ainda evitar um deslocamento imediato para o México na próxima fase. Em outras palavras, a seleção tenta impedir que o caminho até a taça fique mais complicado antes mesmo de mata-mata começar. Com 4 pontos somados, a equipe comandada por Carlos Ancelotti divide as atenções entre o próprio compromisso e o duelo entre Marrocos e Haiti, disputado simultaneamente. Os marroquinos aparecem logo atrás na classificação e ainda alimentam esperanças de terminar na ponta. Como o Haiti já está eliminado e não pontuou no torneio, a seleção africana chega à rodada final com boas perspectivas de melhorar seus números. Por isso, além de fazer a sua parte, o Brasil precisará ficar atento à calculadora. Dependendo do saldo construído diante dos escoceses, poderá ser necessário torcer para que Marrocos não transforme seu compromisso em uma goleada.
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aí, meus queridos papais de pet? Que alegria ter vocês de volta aqui no Momento Pet, essa parte que a gente adora para falar dos nossos bichinhos. E para começar com o pé direito, ou melhor, com a patinha certa, vamos falar de higiene e os primeiros cuidados, tá? É super importante. Olha só, banho para filhote só depois que as vacinas estiverem completas, hein? E sempre com shampoo específico para eles. Outra coisa fundamental é a escovação dos dentes desde cedo, com a dedeira e pasta própria. Não esqueça de limpar as orelhinhas e cortar as unhas com todo cuidado. Para gatinhos, a caixa de areia é essencial desde o começo. Eles pegam rapidinho. Um filhote limpo e bem cuidado cresce mais saudável e cheiroso, pode ter certeza. E olha, ainda tem muita dica boa vindo por aí. Então fica com a gente que logo mais eu tô de volta com a próxima parte do nosso Momento Pet, cheio de informações especiais para vocês.

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0: Muito bem, meus amores e minhas amoras, coisinha gostosinha do meu coração. E aí, você gosta do frio ou não, né? Você prefere o calor? Ou prefere o frio, né? Eu sou mais o friozinho, né? É, o friozinho é mais gostoso, né? Você fica mais estiloso, né? Você arruma aí duas, três camisa, né? Jaqueta, né? Fica mais estiloso, né? Coloca aí um blazer, né? Fica mais chique, né? 2:10 aqui na capital da agroindústria. Lembrando que hoje, meus amores, tem Jogão do Brasil e também tem ligação do Lebruto, né? Você vai mandar mensagem, vai dizer assim: manda um Lebruto pra mim, né? E a hora que a gente ligar pra você, você não pode falar alô, tem que falar manda um Lebruto pra mim. Já pensou, né? Tá lá curtindo o jogo da seleção e saboreando esse lanche aí delicioso no conforto da sua casa. Pra você participar, é só mandar mensagem pro nosso WhatsApp. Oi, Pedro, pra você, boa tarde, o Pedro de Oliveira na audiência, fala, Pedro.
1: Boa tarde, Alex, Santana, e aí eu participar, ele manda um Lebruto pra mim, valeu, um abraço.
0: Outro, já está participando, boa sorte, Pedro. Boa tarde, eu estou na sintonia do programa, né? Gostaria de participar do sorteio, manda um Lebruto pra mim. Aqui é a Neide Nascimento do bairro Cerrado, tá bom? Então, boa sorte. Bebezito, boa tarde. Olha, eu adoro o frio também, né? O friozinho é pra tomar, sabe o quê? Chocolate quente numa sopa. Ah, tá bom, então é a Maria lá do Industrial. Tá bom, então abraço a você, Maria, boa sorte. Obrigadão, tá, pela audiência, pela companhia com a Regional FM, a mais ouvida. Também na audiência, minha amiga, quem tá comigo aqui certinho, deixa eu ver certinho aqui. Agora sim, né? É o Marcão, aqui tá trabalhando e ouvindo, tá? Eu assim, Alex, aqui é o Marcão, tô na bolé do meu caminhão, indo sentido Bria Norte, né? E tô te ouvindo aqui, obrigado, abraço você, boa viagem, brigadão, tá? Pela audiência, pela companhia com a Regional FM, boa tarde, 2:12.

0: 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Agora vamos ouvir a musiquinha do meu patrão.
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0: Regional 2:21.
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4: Na Mais Ouvida, 2:27. 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
4: 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Muito bem, dito isso, hora, gente, promoção pra sexta-feira. Sexta-feira, dia 26, né? Tem sorteio pra você, sabe de quê? 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E também tem sorteio de uma recarga de gás da Zap Gás, o botijão que dura muito mais. Pra participar é muito fácil, tá? Como que eu faço, bebezito? É só você mandar mensagem pro nosso WhatsApp no 6599607-1705 e boa sorte! E hoje tem ligação do Lebruto. Oi, Mailon, boa tarde a você, meu querido.
6: Boa tarde, Regional FM. Aqui quem fala é o Marlon, aqui de Bocas do Rio Verde. Eu moro aqui no bairro Rio Verde. Eu queria participar do Manda o Lebrute pra ti. É rádio sensacional, número 1 de Lucas do Rio Verde. Todo mundo ligado na rádio. João de Deus, Marlon, Edicreia e Eliel. E é isso aí.
4: Valeu, Marlon. Abraço a você. Boa sorte, meu querido. 2:29.

Já já tem muito mais aqui na número 1. É rapidinho, já volto com muito mais. 103,5, a rádio das grandes promoções. 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
1: Regional 2:42.
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4: Regional 2:48. 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Tem que fazer parte aí da família Regional FM, a rádio das grandes promoções. Hoje tem ligação do Lebruto, você não pode falar alô, tem que falar manda um Lebruto pra mim. Meu amigo Noriel na audiência aí trabalhando, também a sua esposa dona Jodail, quero dar a vocês muito boa tarde, brigadão, tá? Pela audiência, pela companhia com a Regional FM. Também na audiência minha amiga Maura, boa tarde Maura, brigadão, tá? Pela audiência, pela companhia com a Regional. Boa tarde, tudo bem? Gostaria de participar do sorteio, né? Deixa eu ver aqui. Toca aí uma música Metamorfose Ambulante do Raul Seixas, né? Toca aí no nosso Naftalina, mas não arrumou o nome aqui, né? Da pessoa. Aí o final 52, né? Tem que arrumar o nome certinho aqui, tá? Porque senão não tem como a gente cadastrar, tá? Boa tarde, tudo bem? Aqui é o Ângelo, deixa eu ver aqui, o Ângelo da Silva, do bairro Fuji, na audiência. Abraço a você, boa sorte, brigadão, tá? Pela audiência e pela companhia. Boa tarde, aqui é o Aguinaldo Ramos, do bairro Ângelo Casionato, né? Ligadinho aí, manda um lebruto pra mim. Tá bom então, boa sorte. Boa tarde, manda um lebruto pra mim, é a Suzy na audiência. Alô Suzy, boa tarde, brigadão, tá? Pela audiência, pela companhia com a Regional. 2:50.

0: Adolescente é encaminhado à delegacia após ameaçar professora em escola militar.
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0: Um adolescente foi encaminhado à delegacia após ameaçar e ser agressivo com um professor de uma escola militar na tarde de ontem em Alto Taquari, município localizado a 480 quilômetros ao sul de Cuiabá. Conforme o boletim de ocorrência, a Polícia Militar foi acionada às 18 horas e 35 minutos para atender a uma denúncia de ameaça em ambiente escolar. No local, o gestor cívico-militar da unidade relatou que o estudante apresentou atitude desrespeitosa e desafiadora na escola, chegando a confrontá-lo, utilizando a expressão "cai pra dentro", além de descumprir orientações da equipe da escola. Ainda conforme a ocorrência, após o desentendimento, o aluno chutou materiais que haviam caído de sua mochila, quase atingindo outra estudante que estava próxima. Diante da situação, a Polícia Militar foi acionada para o registro da ocorrência. A mãe do adolescente compareceu à escola e acompanhou o filho até a delegacia para as providências necessárias.
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1: Na Regional 3 e 8, boa tarde a você. Participe, hoje tem ligação do Lebruto, você não pode falar, Lu, né? Tem que falar, manda um Lebruto pra mim.

Sensacional, meus amores e minhas amoras, coisinha gostosinha do meu coração. 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Olha, uma linda camiseta, ó, escuta bem, uma linda camiseta da seleção brasileira oficial. Ela é linda, né? É amarela, lindíssima, já está aqui na Rádio Regional, e também uma Airfly, e tem mais, hein? O ganhador poderá escolher uma pessoa para receber aí uma cesta solidária, levando aí mais alegria para quem precisa. Para participar, siga aí o perfil, né? Da Rádio Regional, que é arroba regional na web, e também arroba Rison Milbon, tá? Tem que seguir aí as duas páginas no Instagram, marque três amigos nos comentários. O sorteio dia 26 de junho de 2026. O importante para participar, os prêmios, os ganhadores deverão apresentar aí um cupom fiscal de compra de qualquer produto das marcas Rison, Milbon ou Queridinha, e um dos produtos arroz ou feijão, tá? Para retirar os prêmios da Rádio Regional FM, portando aí documento com foto, um dos produtos da marca Rison Milbon ou Queridinho, aqui no bairro Parque das Emas, na Avenida Universitária 500 W, tá bom? Aqui em Lucas do Rio Verde. Quanto mais você participar, maiores serão aí a chance de você ganhar. Promoção exclusiva lá pro nosso Instagram, tá bom? 3:11 aqui na capital da agroindústria. Boa tarde, aqui é o Luiz Henrique, né? É do bairro Bandeirantes, quero participar aí do sorteio dos prêmios e manda um lebrote pra mim, tá bom? Então, boa sorte, meu querido. Boa tarde, Alex, manda aí um lebrote pra mim, meu nome é Dalgisa Sônia Edivan, aqui do bairro Amazonas 3, na audiência, abraço, boa sorte. Boa tarde, manda um lebrote pra mim, a Heloísa, aqui do bairro Vida Nova. Manda um lebrote pra mim, né? Hoje eu ganho, eu sou aí a Ana Cláudia, aqui do bairro Bandeirantes, faz tempo que não ganho, né? Hoje eu lembro até, como que é? Faz tempo que não ganho, né? Hoje eu lembro até meu, tá bom então. Quem sabe, né? Hoje é o seu dia, quem sabe, né? Fica aí na torcida. Boa tarde, manda um lebrote pra mim. É a Gertudes do Centro na audiência, boa sorte. Manda um lebrote pra mim, quem, né? Tem que arrumar o nome certinho aqui, né? Tem que, o final aí é 64. Oi, boa tarde, aqui é a Fran, quero participar do sorteio, né? Manda um lebrote pra mim aqui no bairro Fuji, tá bom então, boa sorte. Boa tarde, tudo bem? Manda um lebrote pra mim. É a Maria do Jardim das Palmeiras. Quero ganhar esse lebrote, né? Quero participar do sorteio do gás, que dura muito mais. Tá bom, então, boa sorte. Boa tarde, Alex. Quero participar aí do sorteio. Manda um lebrote pra mim. E manda a música pra nós curtir aqui do Zezé de Camargo e Luciano, irmão da Lua e amigo das estrelas, né? Quem, né? Quem? Tem que arrumar aqui o nome certinho, tá? Pra gente cadastrar aqui, tá bom? O final aí é 50. Boa tarde, manda um lebrote pra mim. É a Jaqueline Rodrigues da Fazenda Santa Teresa da audiência. Meu amigo Jean Carlos do Parque das Américas, tá bom? Então, dado o recado certinho pra você, muito boa tarde. 3:14.

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1: Regional 3:24.
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11: Regional 3:30, pra você, boa tarde, tarde boa, pra você em casa, no seu trabalho, você no trânsito, boa tarde pra você, meu amigo Joy também, Andressa, pra você, boa tarde, esse casal maravilhoso que eu amo de coração, boa tarde pra vocês, seus bonitos. Maravilha, hoje tem ligação do Lebruto, você não pode falar alô, tem que falar manda um Lebruto pra mim aqui na programação da Regional com o Bebezito te fazendo companhia. Daqui a pouquinho tem o nosso Naftalina aqui na programação da Regional, tá certo? E também às 18 horas tem Brasil, né? Que coisa boa, você vai torcer com a sua camisa amarelinha ou com a azul, né? Qual que vai ser? Ah, as duas juntas? Ou então, né? Cada um tem uma cor preferida, né? Eu prefiro a amarelinha, né? É o meu gosto, né? Mas tanto que prefere azul, né? E assim, sucessivamente, né? Que legal, maravilha. Pra você, muito boa tarde, tarde gostosa de quarta-feira. Boa tarde, manda um Lebruto pra mim, a Edilene Gonçalves, meu amigo Ratinho Viola, muito boa tarde, meu querido. Tá certo, esse é o Ratinho Viola que faz aí de 8 até o meio-dia aqui no Bom Dia 103 aqui na Regional. Boa tarde, não é o Ratinho não, né? É o Alex Santana. É, deixa eu ver aqui. Queria, quem quer? quarta-feira abençoada, né? Participar aí do sorteio, manda um lebruto pra mim, é a Maria Janete. Ô Maria, é o Alex, tá? O ratinho é de manhã cedo. Boa tarde, manda, deixa eu ver aqui, boa tarde, Maria Luísa do Veneza, manda um lebruto pra mim, tá bom então, boa sorte. Mais mensagem, quem está comigo nessa tarde gostosa de quarta-feira, deixa eu ver certinho aqui. Sou aí a Diana, né? Do bairro Bandeirantes, quero participar aí do sorteio, manda um lebruto pra mim, tá bom? Então, boa sorte. Também eu disse, minha amiga Yara Alves, né? Pra você, Yara, muito boa tarde.
5: Boa tarde, Regional FM, Alex Santana, quero participar da promoção, manda lebruto pra mim.
11: Tá bom então, boa sorte a Yara, né? Que é cantora, né? A Yara Alves, que canta aí uma música linda e tá na programação aqui da Regional, né? Abraço também lá pro meu amigo Nelson, que também, então aí eu sempre ouvi a gente, abraço a vocês, boa quarta-feira, brigadão, tá? Pela audiência. Manda um lebruto pra mim, é o Nelsinho na audiência. Boa tarde, manda um lebruto pra mim, a Marilene Vieira da Mota, aqui do bairro Parque das Américas, também na audiência. Boa tarde, a Sônia, aqui do Jardim Imperial, manda um lebruto pra mim, boa sorte. Boa tarde, no Santo Matias, aqui do bairro Bandeirantes, manda um lebruto pra mim, boa tarde a você, 3:32.

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1: Regional 3:51, uma boa ideia, né, pra você ouvir a gente. Daqui a pouquinho tem ligação do Lebruto, bebê.

0: Muito bem, meus amores e minhas amoras, coisinha gostosinha do meu coração nessa tarde gostosa de quarta-feira, meio de semana, né? Boa tarde, deixa eu ver aqui. A Ana na audiência lá da Fazenda Água Limpa. Boa tarde, Ana. Obrigadão, tá, pela audiência, pela companhia com a Regional. Boa tarde. Aqui a Maria das Graças, aqui do Jaime Centifuge. Manda um debut pra mim, tá bom então? Boa sorte.
1: Oi, boa tarde, tudo bem? É Lenice do Vida Nova. Manda Lebruto pra mim, quero participar do sorteio do Lebruto.
0: Tá bom então, Lenice, você boa sorte, brigadão, tá? Pela audiência, pela companhia. É, manda um Lebruto pra mim, é o Luan Henrique na audiência, basta você, boa sorte, brigadão, tá? Pela audiência, pela companhia com a Regional. 3:54

0: Colômbia vence República do Congo e garante vaga na segunda fase do Mundial.
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0: Foi mais sofrido do que na estreia, mas a Colômbia venceu a República Democrática do Congo por 1-0 nesta terça-feira e garantiu de forma antecipada uma vaga na segunda fase da Copa do Mundo. Apesar de um volume ofensivo bem maior durante todo o jogo, o gol só saiu no final da partida. A vitória incontestável dos colombianos na estreia diante do Uzbequistão criou uma expectativa em torno de outra boa atuação da seleção sul-americana. Uma nova vitória nesta terça-feira deixaria os latinos com 6 pontos na liderança do Grupo K, dependendo apenas de um empate com Portugal na última rodada para confirmar o primeiro lugar da chave.
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E aí, pessoal, apaixonado por bichinhos? A gente adora um cheirinho bom em casa, né? Perfume, vela aromática, difusor, produtos de limpeza. Mas ó, o nariz do nosso pet, seja ele um cão, um gato, é tipo um superpoder. Ele é até 300 mil vezes mais sensível que o nosso. Então, muito cuidado com óleos essenciais puros, viu? Principalmente tea tree, eucalipto, citrus. Prefira sempre produtos que sejam pet friendly. E uma dica de ouro: depois de pintar a casa ou usar inseticidas, deixe o ambiente super ventilado e mantenha seu bichinho longe por algumas horas. Um nariz feliz é um pet mais confortável e contente em casa. E o Momento Pet volta em breve, viu? 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
4: Muito bem, meus amores e minhas amores. Vamos mudar agora aqui, né? Vamos mudar o ritmo, né? Mudar o tempero, a comida é o mesmo, né? A comida é a mesma, né? Vamos mudar aqui o tempero, mas a comida é a mesma. Agora é o nosso Naftalina. Até as 5 horas, mas tá saudade dos anos 70, 80, 90 e comecinho de 2000. Vamos fazer o trem diferente agora por aqui, né? Daqui a pouquinho tem o nosso Ligação do Lebruto. Você não pode falar alô, tem que falar manda um Lebruto pra mim. Boa tarde, meu nome é Edileuza na audiência, abraço a você, muito boa tarde, obrigadão, tá, pela audiência, pela companhia. Boa tarde, meu nome é Edileuza do bairro Jardim Primavera, manda um Lebruto pra mim, tá bom então, boa sorte. Boa tarde, manda um Lebruto pra mim, deixa eu ver aqui, é o William do bairro Jaime Sente Fuji, na audiência, tarde boa a todos, obrigado meu amigo. Minha audiência, amigo João Pereira. E aí, João Pereira, boa tarde a você, meu querido.
5: Alô, Alex Santana, boa tarde. Manda um Lebruto pra mim aí. Me cadastra aí na promoção do botijão dourado da Zap Gás. Boa tarde.
4: Boa tarde também, já está cadastrado. Boa sorte, meu querido. Manda um Lebruto pra mim. Nesse ano do Jaime Seix de Fuji, tá bom? Então, abraço a você, boa sorte. Boa tarde, manda um Lebruto pra mim, é a Lourdes do Vida Nova, tá bom? Então, você muito boa sorte, já eu volto aí, tá? Com a Ligação do Lebruto, você que mandou mensagem e que se cadastrou, o telefone pode tocar, tá? E você tem que falar alô, não, você tem que falar assim, manda um Lebruto pra mim, se falar alô, você perde, né? Então, fica aí ligadinho na regional, já tem ligação pra você.

0: sensacional.
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0: Muito bem, meus amores e minhas amoras, coisinha gostosinha do meu coração. Agora é hora de fazer a ligação do Lebruto. Já sabe, né? Você não pode falar alô, tem que falar manda um Lebruto pra mim. Estamos ligando aí pro ouvinte. A nossa equipe aqui já tá se organizando, tá chamando, né? Tá com frio.
3: Manda um Lebruto pra mim.
0: Aê! Faturou o Lebruto, com quem eu falo? Boa tarde.
3: William.
0: Tudo bem, William? Fala, olha, meu querido.
3: Tô bem, tô no Time City Fuji.
0: Legal, trabalhando e ouvindo a regional?
3: Vou trabalhar agora.
0: Eita, coisa boa. Maravilha, calma, peraí, muita calma. Tá aqui apressado aqui, né, William? Calma, né? William, você vai receber na sua casa esse lanche delicioso. Quer mandar um alô, um abraço pra alguém? Fica à vontade.
3: Pra todos.
0: Tá bom então, William. Um abraço pra você, obrigadão, tá? Pela audiência.
3: Obrigado.
0: Pela companhia com a Regional. Agora são 4:20 aqui na Mais Ouvida. Boa tarde a você.

Muito boa tarde, pessoal da Regional FM, todos os ouvintes que estão na sintonia dessa rádio maravilhosa. Aqui quem fala é o Mike, do bairro Rio Verde. Gostaria de estar participando do sorteio do Manda um Lebroto para mim.

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2: Na Regional 4:30. Boa tarde pra você. Hoje tem Brasil, viu? Que bom, né?
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4: 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Naftalina.
2: 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Na audiência, a Diana Costa, né? Você, muito boa tarde, brigadão, tá? Pela audiência, pela companhia com a Regional. Também na audiência, meu amigo Marcelo da Silva, do bairro Menino Deus, na audiência, abraço a você, boa sorte, brigadão, tá? Pela audiência. Bebê, eu já cadastrei eu, minha mãe e a minha vovozinha, né? Ah, tá bom, então, é o pequeno Arthur, tá bom então aí, ó, o Arthur tá esperto, né? Colocou ele, a avó dele e a mãe dele, tá certinho. Ei, Arthur, abraço a você, boa sorte a vocês, brigadão, tá? Pela audiência, pela companhia. 4:33 aqui na Regional.

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1: Em Lucas, 24 graus.
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1: Muito bem, meus amores e minhas amoras, agora são 4:51, vamos dar um pulinho lá no supermercado Pascoaloto, né? 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Pra você aí, boa recuperação, meu querido. 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Agora são 4:53, é hora do bebezinho aqui, ó, virar o boné e dar no pé. Tchau, tchau, meus amores do rádio, coisinha gostosinha do meu coração, já sabe, na minha ausência e com porte, vamos torcer para o Brasil. Tchau.

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1: Colheita de milho em Mato Grosso chega a 20% e cotação cai.
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1: A colheita de milho da safra 25-26 em Mato Grosso atingiu 20,86% da área projetada até a última sexta-feira. O avanço semanal foi de 9,57 pontos percentuais e 6,78 pontos percentuais à frente do mesmo período da safra passada. Esse avanço foi sustentado pelas boas condições climáticas no estado, que favorecem as operações a campo, segundo constatação do IMEA no boletim divulgado nesta semana. Entre as regiões, o Médio Norte lidera com 29,92% das áreas colhidas, enquanto o Sudeste registra o menor percentual colhido, com 5,48%, reflexo do atraso na semeadura. As lavouras em Mato Grosso têm mostrado bom potencial produtivo, sustentadas pelas condições climáticas favoráveis ao longo do ciclo, que permitiram um bom desenvolvimento das plantas. Mesmo as regiões Sudeste e Nordeste têm apresentado perspectiva favorável de produtividade, apesar da semeadura tardia, mas ainda com desempenho inferior ao observado nas regiões cuja semeadura não apresentou atraso. Dessa forma, a expectativa de alto volume do cereal no mercado tem pressionado as cotações do estado, o que tem refletido em um menor ritmo de comercialização pelos produtores. A saca disponível de milho caiu 0,84% semana passada e fechou cotada a R$ 41,35.
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Você, aquele abraço, muito boa tarde, boa tarde, boa tarde pra você, meu amigo, boa tarde pra você, minha amiga. É, hoje é quarta-feira, dia de São João hoje, né? 24 de junho, 2026. Que beleza, programa Top Sertanejo começando agora aqui na programação da Regional FM. E a gente vai junto, né? Até as 8 horas da noite aqui na programação da Regional. Hoje, quarta-feira, dia 24. Hoje tem Copa do Mundo. Hoje tem Seleção Brasileira em campo. Mas a gente vai ficar junto aqui, né? Na programação da Regional, tocando o melhor da moda sertaneja até as 8 da noite. 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Tá no ar o programa Top Sertanejo de hoje, né? Manda pra mim 996071705 para pedir a sua moda preferida aqui na Regional FM. Vamos começar o programa, vamos começar com ela, Fátima Leão, para começar o top desta quarta-feira. Boa tarde para você, vem comigo.

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1: Agora 5h22.
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4: É isso aí, né? A hora certa, agora são 5:32, 5:32 na Regional. E é o seguinte aqui, ó, né? 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Abraço aqui para Ana da Fazenda Água Limpa, tá na audiência do programa, muito obrigado pela audiência, obrigado pela companhia aqui na programação da Regional. Quem mais tá de rádio ligado comigo aqui? O Batista do Parque das Américas, sempre na audiência.
17: Boa tarde, estamos chegando.
4: Aí é o Batista, né? Que beleza.
17: Com muito frio.
4: Frio?
17: Estamos chegando e ligando.
4: Frio!
17: Se não tocou, toca pra nós aí. Fio de cabelo, Chitãozinho de Chororó. Beleza? Vamos ver.
4: Beleza.
17: Daqui a pouco o Brasil joga, né? Aí vai interromper um pouquinho, mas nós não. Não desliga, não.
4: Que legal, né? Deixa o rádio ligado e assiste o jogo na TV, né? Eu também tô de olho aqui na TV, né? Claro, não dá pra perder, né? Rapaz do céu, 5:33. Rick Renner no programa Top Sertanejo.

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8: Eita nós, que beleza, programa Top Sertanejo aqui na Regional FM, até as 8 horas da noite, nesta quarta-feira toda especial, né? Quarta-feira em que nós vamos acompanhar, claro, o jogo da seleção brasileira contra a Escócia, né? Enquanto você vai assistindo o jogo, de olho na TV, vai curtindo o melhor da moda sertaneja com a gente aqui, né? 5h54 na Regional FM. De Paulo e Paulino no Top Sertanejo.
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4: O Luverdense volta a campo no próximo domingo às 5 da tarde, quando recebe o Ceilândia no estádio Passo das Emas para o jogo da volta da segunda fase do Campeonato Brasileiro da Série D. A partida vale vaga para a terceira fase da competição nacional. No confronto de ida fora de casa, o Luverdense levou a melhor e venceu por 2-1, resultado que deixa a equipe em vantagem para decidir diante da sua torcida. Com isso, o Luverdense precisa apenas de um empate para avançar. Já o Ceilândia entra em campo com a missão de reverter o placar agregado. Uma vitória por 1 gol de diferença leva a decisão para os pênaltis, enquanto uma vitória por 2 ou mais garante classificação no tempo normal. A expectativa é de casa cheia no estádio Passo das Emas, com o Luverdense contando com o apoio da torcida em um duelo decisivo na temporada. Os ingressos estão sendo vendidos por R$30 a entrada inteira e R$15 a meia. Disponíveis na loja do Luverdense e na bilheteria do estádio.
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6: 6:02.
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3: Que legal, uma hora certa, agora são 6:10, 6:10. É isso aí, 7 minutos do primeiro tempo, o Brasil abriu a contagem, né? Vinícius Júnior marca 1 pro Brasil, 0 pra Escócia, né? Comecinho de jogo, 7 minutos. É, o zagueirão, vou te contar um negócio, deu uma entregada legal, e aí fica fácil.

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3: É isso aí, né? 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
3: Que legal, né? 7:11 na regional. Estamos começando a última hora do programa Top Sertanejo desta quarta-feira aqui na Regional FM. A gente vai junto, né? Vamos juntos. Até às 8 horas da noite aqui na programação da 103 e o programa Top Sertanejo.

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1: 20 graus.
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1: 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As notícias do governo federal que movimentaram o país no dia de hoje.
2: Olá, boa noite.
3: Boa noite para você que nos acompanha em todo o país.
2: Quarta-feira, 24 de junho de 2026.
3: Vamos ao destaque do dia: emprego.
2: Dados do Ministério do Trabalho apontam que em fevereiro o Brasil ultrapassou a marca de 62 milhões de empregos formais ativos.
3: O número representa mais de 2 milhões de postos de trabalho com carteira assinada a mais que no mesmo mês do ano passado.
2: Participação feminina no mercado de trabalho cresceu 4,74%. Pablo Mundim.
4: Entre os jovens de 18 a 24 anos, o aumento foi ainda mais expressivo, quase 19% em relação ao mesmo mês do ano anterior.
3: E ainda, recorde no turismo doméstico.
2: De janeiro a maio desse ano, o número de passageiros voando dentro do país chegou a 42 milhões, um recorde. Graziela Mendonça.
5: O número de passageiros internacionais voando no Brasil também aumentou no período de janeiro a maio. Foram 12 milhões e 800 mil estrangeiros viajando aqui no país, 10% a mais que o registrado no mesmo período do ano passado.
3: Você vai ouvir também saúde.
2: O programa Agora Tem Especialistas vai levar atendimento médico a indígenas em comunidades de difícil acesso.
3: E profissionais do SUS vão ensinar pais e cuidadores a estimularem o desenvolvimento de crianças de até 6 anos. Cleide Lopes.
6: A ideia é fortalecer o vínculo familiar, contribuindo assim para o desenvolvimento saudável das crianças.
2: Hoje na apresentação da Voz do Brasil, Mariana Jungmann e Luciano Seixas.
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2: O mercado de trabalho brasileiro continua em expansão.
3: Em fevereiro, o crescimento foi de 3,6% em relação ao mesmo mês de 2025.
2: Os dados